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amores! Olá! Olá! Olá, meus tropicais! Bem-vindo ao programa Cidade Tropical, o banquete tropical radiofónico da tua Cidade FM, que vai para o ar sábado sim, se falhar, por 52 ou 53 sábados por ano, dependendo se há um ano comum ou um ano bissexto. Com muita alegria e sem pedir licença, tocamos a tua alma com delicadeza, gentileza e toda a nobreza que nos caracteriza. Então, não te assustes como te vamos tocar, ok? Não te assustes como te vamos tocar. Permita-te e fica à vontade. Mas não vem só, vem com toda a tua família, toda a tua malta, e vamos nos tropicalizar por 120 minutos. Pois eu, a querida Máxima, Gisela Nhapulo e o Rolando Ezequiel, já estamos bem prontinhos para fazer valer. E sem mais delongas, meus amores, bem-vindos ao programa Cidade Tropical. E começamos assim.

Está aí o primeiro acervo tropical já nos provar o quão será bom estar ligado até ao fim do programa, pelo que não podes nem deves te distrair. É, ficaram para trás as músicas intituladas Tentação, Dança Kizomba e Na Cupenda My Darling, dos artistas Gamas, Tony e Calixto Ferreira, respectivamente. Este é o Cidade Tropical, o teu programa de eleição e de coração, e que te traz boa motivação para bem curtires o fim de semana, o teu fim de semana. Obrigada a ti que ainda estás aí. Saiba que a tua companhia é agradabilíssima. Temos mais um conjunto de tropicais. Estás preparado? Assim sendo, Rolando Ezequiel, Play na Cassete.

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0: Está na hora de conhecermos o percurso profissional de mais um ou uma artista fazedor ou fazedora de música tropical. Quem vos parece que seja nesta semana? Ai, ai, ai, meus amores, caríssimos e queridos ouvintes, de novo, lá da Beira. Cidade da Beira, temos a honra de vos anunciar mais um artista ou mais uma artista uaua. Quem vos parece que seja? Ele ou ela? Ai, ai, ai. Vamos ouvir uma de suas músicas e eu volto para fazer as devidas apresentações. Rolando, plena cassete da música da nossa artista.

Este presente de Deus que fica para trás é também presente de Deus para o povo moçambicano, que nasceu aos 29 de agosto de 1988 na cidade da Beira, província de Sofala. A cantora brilha na passarela da música há 20 anos, tendo participado do evento de caça-talentos Fama Show na cidade de Maputo. E foi em 2006 que gravou a sua primeira música. Júlia Duarte teve como suporte o músico Slowly, tendo sido ele quem apostou nela e chegou a falar com os seus pais para explicar como funcionava o ramo da música. Além da música, a cantora apostava também no jornalismo. Sabiam? É! A mesma é autora de grandes títulos, dentre eles Bye Bye, I Just Wanna Know, Meu Amor, Meu Herói, Presente de Deus, Seja Mais Humilde, entre outros vários hits. E a conceituada artista Júlia Duarte participou em músicas de grandes artistas como Mr. Bau, Valdemir José, Didácia, Slowly, Anitta Makwakwa, Mi Mãe, Hot Blaze, Twenty Fingers, ABC, entre vários outros artistas nacionais e internacionais. E ao longo destes anos de carreira, Júlia Duarte ganhou vários prémios, como o BCI Mozambique Music Awards 2011, como melhor artista feminina. Ganhou Duarte 4 prémios MMA, álbum mais vendido em 2012, 2 prémios no Vodacom Vibra Tocas, prémio totalista no Festival de Zouk, artista com mais participações no FTZ, 3 prémios de melhor artista da Zona Centro. É muito premiada esta nossa artista lá da Beira, Júlia Duarte. Estão a ver, né? Não é para menos. E não é por acaso que está aqui ela a ser apresentada ou a apresentarmos o seu percurso profissional. Recentemente, Júlia lançou uma nova música intitulada Dona do Anel, a que vamos ouvir agora e já. Play na cassete, Rolando Ezequiel.

hoje estas doces músicas intituladas Seja Mais Humilde e Dona do Anel, fechamos a rubrica Percurso desta edição. E para já, queremos chamar aquela rubrica. Pam, pam, pam, pam. Bachatas, aquelas duas bem boas que selecionamos com todo cuidado para todos vocês. Estão prontos? Segurem-se aí, entre pares. Ah, não tens par, tá bom, não tem problema. Pega na tua vassoura. Andei, vassoura. Pau de pilar. Também. Ok, no pilar da varanda. Também. A ideia é se emocionar e dançar a valer ao som destas duas bachatas pertencentes ao João Luís Guerra, Bachata Rosa, bem como a outra Sebas Garreta. São desamores para ouvir. Agora, boa escuta e boa celebração do Cidade Tropical. Até já!

uvas chatas. Que maravilha de ritmo. E sei que tu bem gostas. E como eu sei. Pois bem, estamos todos ainda aqui juntinhos, né? Oxalá que sim, oxalá que sim. Tá bem. É que já vamos fazer aquele incrível passeio pelo pretérito. Tu não podes perder. Meus amores, sem mais delongas, bem-vindos à rubrica Passadas do Passado.

0: Ulalá, que nostalgia é esta, meu Deus? Que viagem pelo pretérito é esta? Uau, que incrível, né? Uau, uau, uau, que maravilha. Fiquei até sem palavras de tão emocionada. E eu espero bem mesmo que se tenham permitido também, ok? Por agora, vamos apreciar a nossa vitrine comercial a um breve intervalo. Voltamos já. Vamos também beber uma aguinha para recuperar as emoções. Tá bom? Eu volto já.
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Olá, meus amores, eu estou de volta, tal como prometi. Estás ainda aí? Ainda bem, é que está no ar aquele banquete tropical que tem desfilado a sua classe com muita classe, claro. Não é para ter dúvidas nem dívidas quanto a isto, tá bom? Recebo a nossa imensa gratidão pela estrondosíssima audiência, por gostarem de nós, gostarem do programa, se deliciarem com cada seleção musical aqui feita, de música tropical, obviamente. Meus tropicais, somos a Cidade FM Maputo, na frequência 97.9 MHz, ou então, se nos ouves pela Antena Nacional, bem-vindo! É o Cidade Tropical também na tua Antena Nacional da Rádio Moçambique, na frequência 92.3. Sim, sim. Seguimos nós agora para ouvir mais tropicais. Rolando Ezequiel, estás prontinho para mais um acervo? Para colocar o play, vamos a isso. Começamos por ouvir Te Quero Mucho, da nossa querida Idalvia Baúl, moçambicana. Vem a seguir Jungle Fever, Nelson Freitas e muitas outras das quais vais te encantar. Boa escuta, não responsabiliza o que vem por aí, tá bem? Até já!

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0: Olá, minhas tropicais, cá estou de volta, agora sim, para vos apresentar a rubrica das tropicais mais tocadas durante a semana finda nos programas da Cidade FM Maputo e, obviamente, que arrancamos com o matinal da cidade, conduzido por Hélder Mendes, o Sensações. E é esta tropical mais tocada. Não sou de ferro, do Kiyaku Kiyadav, para ouvir agora.

0: não sou de ferro do que a coquia dafa tropical mais tocada no Sensações do Helder Mendes. Vamos aqui agora conhecer a tropical mais tocada do Vibracidade, né? É do Vibracidade da querida Máxima. Não há dúvidas nem dívidas que é Na Cupenda My Darling do Calixto Ferreira. Esta aqui está a superar Salomé. Até então, vamos acompanhar e eu volto já.
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0: Ana Cupinda My Darling, do Calixto Ferreira. Parece que novamente teremos o mesmo Calixto, com uma tropical mais tocada no impulso do Mr. President Lautinho Pereira. De novo! Fez de novo! Na Cupenda, My Darling, a tropical também mais tocada no impulso do impulso do Lautinho Pereira. Música na Cupenda do Calixto. É isso? Falei bem? Ah, dá para perceber. É que é a segunda vez, fez de novo, que isto acontece nesta rubrica. Calixto a liderar em programas diferentes com uma tropical mais tocada. Vamos ouvir até já.
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Depois de Nakupenda May Darling, que está a tropical mais tocada no programa Start do André Manhissa, e é, mais uma vez, o melhor, pela segunda semana consecutiva, Volta, do Abuchamo Munhoto e Tamires Muyane, para ouvir agora também.

0: Linda, linda volta tropical mais tocada no start do André Manhissa, de Abuchamo Munhoto e Tamires Muiano. E com esta fechamos, encerramos a rubrica das tropicais mais tocadas durante a semana finda na Cidade FM.
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0: Meus amores, este é o programa Cidade Tropical. Uma seleção sempre ao teu nível, ao teu gostinho, bem como a edição e a apresentação da Gisela em Apula, a querida Máxima, e a montagem do Rolando Ezequiel. Conheces aqui agora os últimos lançamentos tropicais. E a selecionada tropical novidade da semana pertence ao Maluma e Shakira, intitulada Água, que vamos ouvir agora.

0: Água, de Maluma, com a especial participação da Shakira, a selecionada tropical novidade da semana. Que seja um sucesso total, pois o Cidade Tropical, o teu programa de eleição e do coração.
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0: Meus amores, ai meus amores, chegou aquela hora em que já é possível dizer por hoje tudo dito, tudo ouvido, tudo escutado, o que fiz é o que não fiz, aquilo que não fiz é o que fiz, and the full stop. Ai, desculpem qualquer coisa. Já deu para perceber que o programa terminou, né? Já terminou. Somos Rolando Ezequiel na montagem e Gisela Inhapula, querida máxima, na seleção musical, edição e apresentação deste especial e clássico banquete radiofónico. O teu programa Cidade Tropical. Bom fim de semana, meus amores. Portem-se bem. É feriadão. Tchau, tchau. Vem aí, aliás, o Billboard Top Show.

São 4 horas em Moçambique. Antena Nacional da Rádio Moçambique é com música variada que vamos preenchendo esta hora, depois da transmissão do programa Cidade Tropical, música tropical que esteve connosco há bem pouco tempo. Vamos mudar um pouco o ritmo. Queremos que esta semana, este fim de semana, aliás, que está a correr, seja carregado de notícias boas, sorrisos verdadeiros, grandes realizações, que a vida se encarregue das coisas que nos fogem do controle e sejamos felizes independentemente daquilo que estiver a acontecer.

Continuação de uma ótima escuta à nossa emissão, neste espaço de música variada. Rápidas melhoras a si que está incomodado, a si que sofre de depressão. Está numa situação em que o seu estado de saúde pode afetar toda a alegria da sua vida, porque, de facto, este sentimento não é bom, parece que tudo fica complicado, então não é fácil. Neste tempo, queremos pedir, apelar, aliás, que tenha muita força e aguente firme esta situação. Pode estar sem sono também por conta disso, mas seja forte. Encorajámo-lo, dizendo que não desista de lutar. Acredito que tudo pode mudar. Não há barreiras para quem tem esperanças para superar todas as situações. Obrigado por estar desse lado e, mais uma vez, muita força.

Continuamos com mais música. Deixamos uma palavra de encorajamento aos que estão a passar por um momento difícil de depressão. Queremos pedir a seu amigo ouvinte, caso conheça alguém que esteja a enfrentar esta doença, não deixe de demonstrar suas preocupações, sentimentos de amor, de carinho. Tudo que uma pessoa com depressão precisa é ter as emoções, os sentimentos estimulados para que se sinta humano e esteja bem, consiga superar. Vamos continuar a trazer mais música para ajudá-lo a levantar o seu astral.

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Muito obrigado por estar aí a acompanhar a nossa emissão. Esperamos que esteja a gostar. Vamos continuar com mais música para si que está a descansar, mas também que está a trabalhar, está a despertar para ir ao trabalho. Nós fazemos votos de que tudo corra bem. Para si que está a despertar, vai à igreja. Tudo corra bem consigo. Tenha um feliz domingo. Para si que hoje celebra mais um aniversário natalício. Parabéns, parabéns e muitos parabéns. Tudo de bom para si. Seja aniversário matrimonial também, renovamos os votos de muitos parabéns e muitas felicidades.

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Dancel, cantando Maputo, a nossa capital, um dos pontos que recebe os turistas que vêm a Moçambique. Turistas, a propósito do Dia Mundial do Turismo, que se celebra este domingo. E a partir de Maputo, vamos cá dentro fazer turismo. A ilha de Moçambique, retratada por Jim Reman. Mas em África, encontramos também... Zanzibar, visitada por Sipho Mabuza. No nosso programa, passaremos por outras capitais de África, fazendo turismo, e chegaremos ao norte de África com uma sugestão do espanhol António Lizana. De Marrakech, passaremos para a Europa. Visitaremos várias cidades.

Londres e vamos também fazer escala na terra de Jeanette Lindström, Estocolmo. Numa passagem pela Ásia, o pianista inglês Holly Silk leva-nos a Tóquio. Das várias cidades que visitaremos na América, Rio de Janeiro, por onde também passaram os Folk Play. No final, com os Crusaders, regressaremos a Maputo, também visitada por Marcos Miller.

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E aí, por hoje é tudo. Foi tão bom ter estado consigo. Estimamos bastante. O espaço de música termina por aqui. Queremos dar espaço a outra programação. Eu sou a Rosa Freitas, muito obrigada, fique bem, continuação de um bom fim de semana e até uma próxima oportunidade. Tata!

0: 5 horas em toda a República de Moçambique.
1: Bom dia. As notícias apresentadas por Cristina Xavier. O Ferroviário da Beira revalidou o título de campeão nacional de basquetebol sénior masculino. O conjunto Locomotiva venceu este sábado o Machaquene por 69-66 no terceiro jogo da final do play-off a melhor de 5. Nos dois jogos anteriores, vitória no jogo 1 por 74-69 e no jogo 2 por 64-61. A cidade de Nampula enfrenta um déficit de 80 mil metros cúbicos de água para responder à procura dos consumidores. Atualmente, a empresa de água e saneamento disponibiliza 40 mil metros cúbicos por dia perante uma necessidade estimada em 120 mil. Segundo o diretor técnico da empresa Vidigal Jaime, o atual sistema de abastecimento cobre apenas 33% da população, estimada em mais de 1 milhão de habitantes. A fonte aponta o rápido crescimento demográfico da cidade como uma das principais causas da insuficiência de água.
2: O sistema atualmente existente, que é o principal que faz a abstração a partir da barragem de Munapo, teve a sua construção em 2012, foi quando entrou em funcionamento. Nessa altura, tinha sido concebido para abastecer a cidade, que estava com mais ou menos aproximadamente cerca de 600 mil habitantes. Mas se formos a ver, hoje a pressão já é maior.
1: O abastecimento de água é feito durante 9 horas por dia, de forma alternada pelos diferentes bairros. O Conselho Municipal de Choco, em Gaza, está a reforçar as ações de prevenção contra possíveis inundações na próxima época chuvosa, com trabalhos de limpeza da rede de drenagem em vários bairros da autarquia. A medida pretende facilitar o escoamento das águas pluviais e reduzir o risco de inundações em caso de chuvas intensas. O presidente do Conselho Municipal, José Moiane, aponta a expansão da rede de drenagem para os bairros ainda não abrangidos como um dos principais desafios.
3: Há necessidade de permanentemente fazermos a limpeza das nossas valas de drenagem, portanto, do sistema de valas de drenagem. E não só para ampliar, porque em alguns bairros ainda não temos, portanto, as valas de drenagem. Então, o grande desafio é, de fato, de continuarmos a ampliar a rede do sistema de valas de drenagem.
1: José Moiano reconhece que os trabalhos decorrem de forma condicionada devido à falta de equipamentos. E o Conselho Municipal da Beira Encefala está igualmente a intensificar as ações de prevenção de inundações face à aproximação da época chuvosa. As atenções estão viradas para a abertura e limpeza de valas de drenagem nas zonas mais propensas a inundações. O vereador institucional, Sande Carmona, diz que equipas técnicas do município já estão no terreno em conjunto com os munícipes para realizar jornadas de limpeza e reduzir os riscos durante as chuvas intensas.
4: Estamos a fazer o trabalho de abertura de valas, que é um trabalho já constante, que está sendo feito, a abertura das novas valas, assim como o condicionamento das antigas valas. Portanto, nós estamos a trabalhar olhando para essa situação. Nós conhecemos a área que nós estamos a governar, por isso que as épocas chuvosas que passaram não tivemos alarme que fosse digno de realce, porque todo o sistema de escoamento das águas das chuvas ao nível da cidade da Beira estava a ser encaminhado para o mar.
1: A Idilidade apela à colaboração dos moradores, sobretudo na deposição correta de resíduos sólidos, para garantir o escoamento das águas e reduzir o risco de inundações na cidade. A província de Tete poderá enfrentar este ano uma crise de pasto para o gado bovino e caprino devido à previsão do fenómeno El Niño. A estiagem poderá afetar 9 distritos e a cidade de Tete, reduzindo a disponibilidade de capim para os animais. Perante o risco, a secretária de Estado em Tete está a reforçar a campanha contra as queimadas descontroladas. Cristina Mafumo diz que a medida visa preservar as áreas de pastagem e garantir alimento para o gado durante o período de estiagem.
5: Temos que começar a ter uma capacidade de guardar a comida que ainda temos. Começar a olhar para a questão de reservar a água. Nosso cabrito, o nosso boi, freio também. Não tem pasto. Vamos abandonar esta regra, porque é aquele pouco capim que estamos a queimar que seria para o nosso gado. O que temos que fazer é cortar aquele capim e vamos alimentando o nosso gado no momento de pico de falta de pasto. Temos que aprender com este grande desafio.
1: As autoridades reforçam o apelo à prevenção das queimadas para preservar as áreas de pastagem durante a estiagem. Deputados da Frelimo pelo Circo Eleitoral de Gaza apelam à Polícia da República de Moçambique para reforçar a prevenção e o combate à venda e ao consumo de drogas na província. A preocupação surge na sequência do aumento de focos de venda e consumo de estupefacientes, sobretudo nas zonas urbanas, envolvendo adolescentes e jovens. Durante o encontro com a PRM, os parlamentares foram informados sobre o desmantelamento e a detenção de integrantes de redes envolvidas na venda e consumo de drogas ilícitas em vários distritos da província. Alberto Valoi, porta-voz do grupo parlamentar, defende a continuidade das ações da PRM contra estas redes.
6: Nós tivemos uma informação de muito agrado em termos daquilo que é a ação operativa da polícia no desmantelamento desses focos de venda de drogas. Há um desmantelamento e nós notamos uma ação muito coesa da administração da justiça para o desincentivo daqueles que realizam tais práticas. Na verdade, é aqueles que são consumidores dos estupefacientes não terem mercado onde adquirir.
1: O porta-voz do grupo parlamentar encoraja a Polícia da República de Moçambique a intensificar o combate às redes de venda e consumo de drogas ilícitas, de modo a travar a proliferação deste fenómeno na província de Gaza. Na atualidade internacional, a Cuba diz estar aberta a relações comerciais e de negócios com empresas dos Estados Unidos. A garantia foi dada pelo ministro dos Negócios Estrangeiros, Bruno Rodrigues, durante a Assembleia Geral das Nações Unidas. Rodrigues disse que Havana também está disponível para o diálogo com Washington, desde que as negociações decorram com respeito, igualdade soberana e sem ingerência nos assuntos internos. O ministro referiu ainda às reformas económicas em curso no país e afirmou que Cuba continua a defender o seu modelo socialista. O tempo, a cidade de Tete poderá registrar este domingo 39 graus centígrados de temperatura máxima, seguida por Maputo com 35 graus. Para as cidades de Chimoio e Quelimane, prevê-se uma máxima de 34 graus, Nampula e Xai-Xai 32, Beira 31, Inhambane, Pemba e Lixinga 30 e Vilanculo 29 graus centígrados de temperatura máxima. Foram as notícias a esta hora. As próximas às 7 horas.

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1: Amigo ouvinte, bom dia. São 5 horas e 11 minutos. Começa agora mais um período de emissão aqui na Antena Nacional da Rádio Moçambique. Estamos em manhã de domingo, 27 de setembro de 2026. Espero que o amigo ouvinte esteja a esta altura a despertar da melhor maneira. Nós somos a sua companhia 24 horas por dia, estando sempre com uma boa disposição, até porque o nosso grande objetivo é fazer diferença na sua vida. A voz que vos fala é de Helena Pitoro e ao longo do dia aqui na Antena Nacional da Rádio Moçambique temos diferentes conteúdos para si. Vai poder ouvir, quando forem 5 horas e 45 minutos, uma data na história. Às 6 horas vamos trazer o espaço Lugares e Destinos de Moçambique. É um programa que tem duas partes. Vamos trazer a primeira parte e em sequência a segunda, e às 8 horas vai poder ouvir o espaço Tu Aí, Tu Aqui. Teremos ainda algum tempo para ouvirmos música moçambicana. Às 10 horas não perca um Goma Moçambique, conheça as músicas que estão nesta parada musical, nesta edição 2026, mas também saiba como é que pode votar. E quando forem 12 horas, vamos trazer os tópicos do Jornal de Tarde. Às 12 horas e 2 minutos, o Magazine Desportivo. Às 12 horas e 20 minutos, o Boletim Meteorológico. Às 12 horas e 30 minutos, não perca o Serviço Informativo Alargado, o Jornal de Tarde. Vamos trazer as notas que marcam o país e o mundo. Às 13 horas, vamos trazer o espaço Esta Semana Aconteceu. Às 14 horas e 10 minutos, para si que é amante do desporto, não perca o Domingo Desportivo. Às 18h10, vamos trazer o programa Letras e Sons. E voltamos às notícias. Pontualmente, às 19h, vamos trazer os tópicos do Jornal de Noite. Às 19 horas e 2 minutos, o Magazine Desportivo. Às 19 horas e 20 minutos, o Boletim Meteorológico. Às 19h30, o Jornal da Noite. Às 21 horas e 10 minutos, o Clássicos ao Domingo. Às 22 horas, o Easy Jazz. E as notícias estarão em permanente atualização. Estas são as propostas que temos para si, amigo ouvinte, neste domingo, neste dia que já começa bem, apesar do calor que se vai fazer sentir hoje. Maputo espera atingir uma temperatura máxima de 35 graus centígrados. É muito calor para a capital do país e certamente é um dia que traz muitos destinos, e um deles para aqueles que gostam e acreditam numa força diferente, na divindade. É momento de fazer vénia e reconhecer, dar gratidão a um Deus supremo. E também para aqueles que têm um domingo um pouco mais tranquilo, porque têm outras atividades, ou até porque estará a trabalhar tal como nós, mesmo assim não deixa de ser um dia importante, repousante e também especial para si. Um dia fantástico, bom dia uma vez mais. Mãe África, na voz de Dino Miranda, começamos desta maneira.

Manhã África, na voz de Dino Miranda, continente africano que é diversificado, rico em recursos naturais, culturais e humanos que desempenham um papel fundamental no desenvolvimento global. São 5 horas e 21 minutos, amigo ouvinte, vamos fazer uma pequena pausa para os comerciais.

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Dancel, cantando Maputo, a nossa capital, um dos pontos que recebe os turistas que vêm a Moçambique. Turistas, a propósito do Dia Mundial do Turismo, que se celebra este domingo. E a partir de Maputo, vamos cá dentro fazer turismo. A ilha de Moçambique, retratada por Jim Reman. Mas em África, encontramos também... Zanzibar, visitada por Sipho Mabuza. No nosso programa, passaremos por outras capitais de África, fazendo turismo, e chegaremos ao norte de África como sugestão do espanhol António Lizana. De Marrakech passaremos para a Europa. Visitaremos várias cidades e vamos também fazer escala na terra de Jeanette Lindström, Estocolmo. Numa passagem pela Ásia, o pianista inglês Ollie Silk leva-nos a Tóquio. Das várias cidades que visitaremos na América, Rio de Janeiro, por onde também passaram os Foreplay. No final, com os Crusaders, regressaremos a Maputo, também visitada por Marcos Miller.

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1: 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Amigo ouvinte, nesta altura são 5 horas e 28 minutos. Vamos olhar para o tempo. Hoje, Tete espera atingir uma temperatura máxima de 39 graus. Chimoio e Quelimane, hoje com uma temperatura máxima de 34 graus. Bastante calor para este dia. Nampula e Xai-Xai, hoje esperam atingir uma temperatura máxima de 32 graus. E seguimos para Inhambane, conhecida como a terra da boa gente. Lixinga e Pemba esperam hoje atingir uma temperatura máxima de 30 graus. E vamos para Vilanculo. Hoje Vilanculo com uma temperatura máxima de 29 graus. E recordo que a capital do país, Maputo, hoje, com uma temperatura máxima de 35 graus. Bastante calor. De uma forma resumida, Tete e Maputo, hoje, serão os pontos que vão observar um calor intenso. Daí que é importante redobrar a sua atenção e algum cuidado consigo mesmo. É preciso beber bastante água, estar muito bem hidratado e ter uma alimentação equilibrada à base de verduras e frutas para conseguir aguentar este dia de calor intenso. E seguimos para a cidade da Beira, que hoje espera atingir uma temperatura máxima de 31 graus. E dentro de instantes vamos convidar o músico Celole, ele que tem um novo trabalho, que é simplesmente, falando da cidade da Beira, vamos ouvir cantar Bem-vindo à cidade da Beira. Mas antes, acerte o seu relógio, 5 horas e 30 minutos em Moçambique.

Aqui temos a nova música de Slowly, bem-vindo à Beira. Beira hoje com calor intenso, 31 graus de temperatura máxima.

0: Elvira Viegas, neste Lirere, nesta altura, 5 horas e 40 minutos. Elvira Viegas, uma das mulheres incontornáveis na arena musical no nosso país. Seguimos com os comerciais e, dentro de instantes, não perca uma data na história.
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1: 27 de setembro de 1822. Chega à Baía de Lourenço Marques o oficial hidrógrafo da Marinha de Guerra Britânica, Capitão William Fitzwilliam Owen.

William Owen terá iniciado contacto com chefes tradicionais locais, autoridades que Portugal considerava há bastante tempo sob a sua esfera de influência. Nesses encontros, Owen conseguiu concessões territoriais na margem sul da Bahia para a Grã-Bretanha, fato que não foi do agrado das autoridades portuguesas, que consideraram tais acordos ilegítimos. Esta posição das autoridades portuguesas veio a ser reforçada meses mais tarde, quando o chefe Mavota se dirigiu ao presídio de Lourenço Marques para reafirmar a sua vassalagem a Portugal, tal como o fizera o seu antepassado, o chefe Capela. A 8 de outubro de 1823, outros réguos da região de Maputo apresentaram-se igualmente no presídio para declararem publicamente o seu reconhecimento da soberania portuguesa. Décadas mais tarde, a expedição de William Owen e as pretensões britânicas sobre as ilhas de Inhaca e dos Elefantes deram origem a um prolongado diferendo diplomático entre Portugal e a Grã-Bretanha, conhecido como a questão da Baía de Lagoa ou do Maputo. O conflito de Owen deu origem ao processo da questão da Baía de Lagoa-Maputo, resolvido em 1875. O mapa cor-de-rosa foi um conflito diplomático posterior, de 1890, relativo à ligação entre Angola e Moçambique. Para a resolução desta disputa de soberania sobre as terras dos réguos Mavota e Maputo, Portugal e Grã-Bretanha concordaram em submeter o litígio a uma arbitragem internacional. A 24 de julho de 1875, o então presidente da República Francesa, Marechal Patrice de MacMahon, proferiu a célebre sentença arbitral que reconheceu totalmente os direitos de Portugal sobre a Baía e os territórios a sul de Lourenço Marques.

Outro facto que ficou para a história é a assinatura em Berlim, a 27 de setembro de 1940, do Pacto Tripartido entre a Itália, Alemanha e Japão, que formalizou a Aliança do Eixo durante a Segunda Guerra Mundial, mais conhecido por Roberto.

A Itália, a Alemanha e o Japão assinaram um acordo com o objetivo de estabelecer uma nova ordem mundial e desencorajar a entrada de novas potências no conflito, em particular os Estados Unidos da América. O pacto reconhecia a liderança da Alemanha e da Itália na Europa e do Japão na Grande Ásia Oriental, obrigando os signatários a prestarem assistência mútua caso um deles fosse atacado por uma potência que ainda não estivesse envolvida na guerra. Entretanto, a dinâmica da guerra alterou-se profundamente nos anos seguintes. A Alemanha violou o pacto de não agressão que mantinha com a União Soviética e invadiu o seu território em 1941, enquanto a Itália sofria sucessivas derrotas no norte de África e no Mediterrâneo. O plano estratégico do Eixo acabou por falhar definitivamente quando o Japão optou por uma expansão autónoma no Pacífico, culminando no ataque à base naval norte-americana de Pearl Harbor, a 7 de dezembro de 1941, o que provocou a entrada formal dos Estados Unidos na Segunda Guerra Mundial e selou o rumo do conflito.

0: Dois factos marcaram o espaço, uma data na história. A chegada à Bahia de Lourenço Marques do oficial inglês William Fitzwilliam Owen, em 1822, e a assinatura em Berlim, em 1940, do Pacto Tripartido entre a Alemanha, a Itália e o Japão. O texto foi escrito por Alberto Mazanga, teve a sonorização de Musashi Galibo e a apresentação de Rosa Maciel.
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São nesta altura 5 horas e 49 minutos, depois de termos acompanhado uma data na história. Aqui vem um espaço de música até às 6 horas, altura em que vai poder acompanhar o programa Lugares e Destinos de Moçambique. Gruane com este tema, Amor é Fogo. Sim, é preciso amar e amar bastante, mas primeiro tenha amor por si. Chama-se amor próprio. Bom dia.

Chama-se Deltino Jaime Albino, ou simplesmente Deltino Guerreiro, tal como é conhecido na arena musical da província de Cabo Delgado e cantou para nós este sonho. Realmente, todos nós temos algum sonho, todos nós somos movidos por um sonho. E, amigo ouvinte, o seu sonho qual é que é neste momento? Acredito que é o melhor para a sua vida. E hoje é domingo. Amanhã, segunda-feira, começa uma longa jornada que vai trazer inúmeros desafios em prol da sua realização, isto é, a realização do seu sonho. Tudo depende de si. A realização do seu sonho ou a superação dos seus desafios, tudo depende de si. Mas, no entanto, neste dia de muita reflexão, um dia de muita paz, um dia mais tranquilo, aproveite para redesenhar algumas estratégias para alcançar o seu grande sonho. Ainda temos algum tempo neste 2026 e é possível. Dentro de instantes, o programa Lugares e Destinos de Moçambique. Em todo o território nacional são 6 horas.

Amigo ouvinte, muito bom dia. Hoje vamos ancorar na deslumbrante capital do turismo moçambicano, Vilanculo. Vamos descobrir como o turismo nesta região evoluiu dos tradicionais mochileiros para os luxuosos hotéis de 5 estrelas. Para nos guiar nesta jornada, Efraim Macitela vai conversar com Fakir Pedro Nhamui, carinhosamente conhecido por Piador, um talentoso guia turístico e ator de teatro. Ele vai revelar-nos os segredos da hospitalidade local, o sabor autêntico da nossa matapa com caranguejo e tudo sobre o aguardado Festival de Marisco. Apertem os cintos porque a nossa viagem começa agora. Neste encontro em lugares e destinos de Moçambique, que é produzido e apresentado por mim, Ivanov Dias, e hoje com a sonorização de Hermínio Bel, vai também escalar de Sangano, província de Tete, e navegar sobre o Niau, um património mundial. Por estas e outras, estou certo que vai gostar da nossa companhia. Muito bom dia!

0: Alguém disse uma vez que viajar é colecionar momentos e fotografar é transformar cada destino numa memória eterna. No nosso encontro de hoje, em lugares e destinos de Moçambique, vamos começar por olhar atentamente para o Dia Internacional da Fotografia, que foi celebrado recentemente. A seguir, em reposição, uma conversa com Yasmin Fortes, moçambicana, fotógrafa e nossa colega aqui na grande estação de rádio, a RM. Continuamos no Lugares e Destinos de Moçambique. Hoje, nesta parte do programa, recebemos dos nossos estúdios Yasmin Forte, uma profissional de fotografia. Hoje, com ela, vamos falar sobre fotografar Moçambique. Começar do início se recomenda, e é de lá onde nós vamos começar, do início. Yasmin, quando é que começa a tua paixão pela fotografia?
1: É um prazer estar aqui. Bom, eu fiz o curso de fotografia em 2011, com Jorge Almeida, na Zeta Foto. E depois fiz no Centro de Formação Fotográfica em 2012.
0: Ok.
1: Depois não parei mais.
0: Mas a paixão, a decisão de fazer o curso?
1: A decisão de fazer o curso. Bom, o meu pai gostava muito de tirar fotografias.
0: Okay.
1: Ele tinha muitos amigos fotógrafos, lembro na altura de convivermos com o Kokornam e mais alguns outros. E eu acho que a fotografia sempre esteve presente na minha vida.
0: Ok.
1: Os meus primos e amigos dizem que quando estávamos de férias eu sempre tinha a máquina fotográfica.
0: Okay.
1: Então eu acho que a fotografia sempre esteve em mim, só que um tempo eu, pronto, fiquei parada e quando resolvi voltar a fazer fotografia, não saiu mais.
0: Okay. A fotografia já fez com que a Semina fosse a outras latitudes do país?
1: Sim.
0: Como é que foi isso? Como é que foi essa experiência? Qual foi a primeira vez que, pela fotografia, visita um outro ponto do país?
1: Bom, é assim, é muito engraçado, mas a minha fotografia já viajou mais do que eu.
0: Ok.
1: Espero que um dia se inverta, né?
0: Inclusive fora de portas.
1: Fora do país, noutros continentes. Okay. Epá, agora estou à espera que a coisa se ajuste. Dizem que um dia da caça, outro do caçador.
0: O que define para ti, mas se calhar ir à porta.
1: Sim, dizer primeiro, já conheci quase todo o país com a fotografia, isto é, fazendo trabalhos fotográficos, e para algumas empresas, ONGs, e a minha fotografia já esteve em vários países, através de um trabalho que eu fiz sobre a minha família, já esteve em Joanesburgo, já esteve em Londres, já esteve em Nova Iorque, esteve no México, Sibéria.
0: Longe, de fato.
1: Sim, muito longe, já esteve no Brasil. Ou seja, espero que continue a estar em muitos sítios.
0: Em muitos outros países.
1: Sim, okay. Sim.
0: O que define para ti um roteiro fotográfico versus um roteiro turístico comum?
1: Bom, um roteiro fotográfico para mim, eu acho que é quando tu vais com o objetivo de fotografar algo, mas já tens em mente mais ou menos o que tu queres fotografar e não estás só a olhar e a registar, é muito mais, é um olhar mais profundo, mais cuidadoso, mais atento. Agora, um roteiro fotográfico para quem vai fazer turismo está mais ligado à história, não é algo tão profundo, é mais aquilo que a gente vê de imediato.
0: Ok. Se tivesse de escolher três paisagens de Moçambique que todo fotógrafo deveria registar pelo menos uma vez na vida, quais seriam e porquê? Não sei se é fácil essa pergunta, porque deve haver muito mais que três, né?
1: Acho que há muito mais que três, mas a mim o que mais me marcou realmente são três.
0: Então,
1: primeiro, claro, na minha província, na Zambézia, no Gurué. É uma viagem lindíssima, é um sítio único.
0: Quem fala de Gurué fala do chá. Será que é uma plantação de chá?
1: É a plantação de chá. Não é possível falar do Gurué sem falar da plantação. É muito verde. É muito bonito, as pessoas muito simples, tudo é uma paisagem perfeita. Para quem gosta de fotografar, eu acho que é um dos melhores sítios.
0: Okay.
1: E depois, Nampula, Ilha de Moçambique, super fotogênica, não é preciso esforço, muito. E sedutora.
0: É muito sedutora, pois.
1: Depois, Manica. Manica, acho que é Monte Chinamapere. Exatamente. Eu fui lá numa viagem que fui fazer a trabalho e depois disse, tenho dia livre, podia ir. Foi das coisas mais lindas que eu já vi.
0: Okay.
1: Tirando ter que ter fôlego para subir um monte. Mas valeu a pena.
0: Sim. A Yasmin falava um pouco da ilha de Moçambique. A ilha tem história, cor e luz únicas. Que momento do dia dá a melhor fotografia lá? E qual é a história por detrás da fotografia?
1: Bom, a ilha de Moçambique é mágica, né? E para fotografar é muito fácil, as coisas são muito simples. É sempre muito colorido, né? Uhum. Não me lembro da vez que fui para a ilha, acho que não choveu.
0: Não choveu.
1: Uhum. Tava, todos os dias estavam lindos. E a melhor hora para fotografar é logo pela manhã ou fim do dia, ou nascer do sol ou pôr do sol. Depois, em relação ao que vais fotografar, aquilo é cada sítio que tu viras, tens tudo para fotografar. Então, a ilha de Moçambique, basta tu estás lá, a áurea, o sítio em si, já comunica.
0: Já, ok. De Manica a Inhambane, como é que a luz natural muda a forma de fotografar de uma região para outra? Por exemplo, a temperatura, se calhar, também conta, enfim. Gostava que falasse sobre a luz natural, a forma de fotografar de uma região para outra.
1: Em Inhambane estamos a falar de praia, né?
0: É mais turismo do interior. Inhambane é mais sol.
1: É mais aberto. Depois, pronto, temos muita exposição solar. Naquelas horas de pico de sol, às 12, 13, 14, 15, 16. O sol é muito intenso, faz sombras muito fortes, então essa hora não dá para fotografar diretamente.
0: Okay.
1: As melhores horas é logo pela manhã e fim do dia. Okay. Sim. Já Manica, se for nas partes de paisagem, estás mais à vontade. Tem sombras, faz luz, então dá para fotografar mais à vontade.
0: Todos esses lugares, há, sem sombra de dúvida, as pessoas, a cultura. Cada lugar é muito específica, mas há algo cá em comum nas várias culturas que o nosso país tem. É a vibração. A nossa cultura é bastante vibrante. Fotografar pessoas é sempre um desafio ético. Como consegues ganhar a confiança de uma comunidade numa aldeia rural, de sempre tímida, desconfiada, para que possa sair um retrato autêntico? Pois há aquelas coisas, às vezes, para isso mesmo que seja mais fácil por ser mulher, não é fácil abordar a mulher de um homem, por exemplo, ter que abordar uma senhora. Enfim, eu gostava que falasse sobre esses aspectos todos.
1: Bom, eu acho que é como em todo lado, né? Claro que no campo é um bocado mais complicado, a questão da língua, né? Mas o fato de ser mulher realmente ajuda. Mas, acima de tudo, como é que eu posso dizer? A presença constante, né? Quando nós vamos fazer um trabalho fora, normalmente não é um trabalho de um dia, né? Então, porque é importante chegares perto das pessoas, chegares perto da comunidade, eles sentirem que tu estás ali para fazer alguma coisa e que não é uma visita passageira, né? Apesar de ser. Mas eles vão se sentindo à vontade contigo e as coisas vão ficando mais leves e o ambiente se torna mais interessante para fotografar. Estão a trabalhar, à vontade, não quando estão tensos. O que é que ela vai fazer? Não há descontração, né? Então, a questão de estar mais tempo a fazer um trabalho, ter mais dias, às vezes mais de um dia. Mas a questão de também explicar o que estamos a fazer. Para que é que é? E se realmente for a beneficiar essa comunidade, também explicar, isso já facilita muito.
0: Qual é o elemento cultural moçambicano que mais te emociona a fotografar? Seja a dança, o artesanato, ou o dia a dia no mercado, as senhoras, as capelanas.
1: Tanta coisa. Mas realmente uma das coisas que eu mais gosto de fotografar é o xiguene.
0: Sério?
1: Sério.
0: Por quê?
1: Porque eu acho que é uma cerimónia muito bonita. Eu sou de Climane, então a gente não segue muito.
0: O xiguene é muito popular na zona centro e norte.
1: Sim, mas gosto muito porque eu acho que é uma cerimónia muito, muito, muito, conta muito da nossa história, né? E as vibrações, e aquele, o movimento, o momento, as famílias, as capulanas, a dança, a música, eu acho que é uma cerimónia, é das cerimónias mais bonitas que eu tenho. Eu fiz um trabalho sobre o xiguene.
0: Okay. Um trabalho o que é?
1: Fotográfico.
0: Fotográfico. Okay.
1: Fotográfico e de investigação, vamos assim dizer.
0: Okay.
1: Porque fui a alguns xiguenes, gravei as músicas.
0: Ok.
1: eu já tentei perceber, porque eu não falo a língua assim, nem todas as línguas. Gravei as músicas e tive apoio de alguns colegas para fazer uma limpeza do ruído. E fotografei aquela brincadeira da entrega das prendas. E as cores das capulanas e as senhoras a carregar, e escrevi também uma lista do que a família pediu. Sim. E fiz uma montagem deste material todo, inclusive as fotos e o som, numa exposição que houve na Columbuana.
0: Okay.
1: Que se chamava, era uma residência que se chamava Giniceu, e nós falávamos de legado.
0: Uhum. Okay.
1: Então eu acho, e é um dos trabalhos mais lindos que eu já fui, em termos culturais.
0: Culturais.
1: Sim.
0: Pois.
1: E pus os instrumentos também.
0: Uhum.
1: A mbenga, o ralador.
0: Uhum.
1: Então eu acho que é uma cerimónia muito rica e muito,
0: muito
1: interessante.
0: Rica.
1: Quem vier a Moçambique tem que assistir pelo menos uma cerimónia de chiquiano.
0: Ok. Algum retrato que te tenha mudado a forma como tu olhas para Moçambique? Gostava que, para além de dizer qual é este retrato, contasses um pouco a história sobre o retrato. Algo que te fez pensar que, afinal, Moçambique é isto, na verdade. Ou Moçambique é aquilo.
1: Ok. Eu fui uma vez fotografar, se não me engano, Namialo. Namialo é Nampula.
0: Namialo, sim. Nampula.
1: Sim. Fui a Nampula com uma ONG fotografar. Eles iam ter uma apresentação de algumas escolas que tinham sido oferecidas carteiras e por aí afora.
0: Uhum.
1: E fui fotografar a escola, né? Vi um monte de crianças. Uhum. E no meio disto tudo tinha uma criança a carregar outra criança, né? Claro.
0: Uhum.
1: Como é muito normal, mas isso fez-me crer que, mais uma vez, continuamos a falhar, né?
0: Ok.
1: As crianças, muitas, não vão à escola para cuidar dos seus irmãos, ou porque a mãe foi trabalhar, foi para a machamba, porque o pai foi isto e aquilo, e depois... Então, isto é uma daquelas coisas que ficou marcada em mim.
0: Uhum.
1: E que reparo que é o que nós vemos em todas as províncias. Crianças pequenas, meninas, uhum, a cuidarem de outras crianças.
0: De outras crianças infelizmente.
1: Uhum.
0: Vamos olhar para a parte técnica e prática da fotografia. Para quem quer fazer um roteiro fotográfico por conta própria em Moçambique, Yasmine, qual é o equipamento, na tua opinião, o equipamento mínimo que recomendas, sem ser pesado, obviamente, para
1: você? Bom, equipamento para fotografar, eu acho que são necessárias três lentes.
0: Okay.
1: Eu normalmente, quando viajo, seja para onde for, não levo mais do que as minhas três lentes, que
0: okay,
1: é uma 50mm,
0: uhum,
1: que é uma lente pequena, prática, uhum, e que dá para fazer retratos.
0: Ok.
1: É uma 24-70, que é uma grande angular. Ela já tem mais abertura, dá para fazer paisagens. Abrange um maior espaço.
0: Uhum.
1: Vamos dizer que dá para fazer uma fotografia landscape.
0: Uhum.
1: E uma 70-300, que é uma longa alcance.
0: Uhum.
1: Que dá para fazer fotografia de objetos à distância. Ou seja, com estas três tu fazes tudo.
0: Fazes tudo. Está tudo garantido.
1: Tá garantido.
0: Não precisa ser nada muito pesado.
1: Nada, quer dizer, a máquina costuma ser pesada. Mas ok,
0: pesado,
1: compensa.
0: Okay. Qual é o maior erro técnico que vejo turistas a cometerem quando tentam fotografar a costa moçambicana, por exemplo?
1: Se calhar a questão dos horários em que fotografo.
0: Uhum. Uma escolha do horário.
1: Sim, é mais a escolha dos horários, sim.
0: Uhum. O Porto Sol é sempre perfeito na costa, eu acho. Né?
1: É, sim.
0: Aquele encontro do sol e o mar. Portanto, ter consciência dos horários é extremamente importante para casa, uma boa fotografia.
1: Para tudo.
0: Para,
1: né?
0: Tudo.
1: Para fotografar casamentos, eventos, temos que ter noção da disposição do sol, porque senão vamos ter fotografias com muita sol, as pessoas já enrugarem a testa, porque a luz bate direto, depois aí a foto já fica estragada. Um casamento com fotografias dessas fica...
0: Sim, o primo com um rosto assim, vamos pensar que não está...
1: Sim, o noivo parece estar zangado, mas é o sol, então é preciso ter cuidado com a luz.
0: Uhum. Como lidas com pó, umidade e sal quando estás a fotografar na praia ou em zonas mais remotas?
1: Primeiro, normalmente quando eu vou fotografar nessas zonas, levo material de limpeza, que é um pequeno spray que deita um líquido para limpar as lentes e um paninho para limpar. E normalmente eu uso essas três lentes que falei e evito mudá-las na praia por causa da questão da areia e por causa da questão da água do mar. E usar o mínimo uma lente, se possível. Se for preciso mudar, é preciso ter muito cuidado. Sim, eu já tive uma situação de estar na praia. Por acaso, olha, tem uma exposição, estás convidada a ver este dia, no Brasil, Moçambique, sobre as mulheres e o mar. E dizer que aquelas fotografias quase que me custaram a minha máquina fotográfica.
2: Sério?
1: E é a primeira vez que eu exponho. Até acho que não expus antes porque estava com uma dor no coração.
2: Mas o que é que aconteceu?
1: Porque eu estava a fotografar e na Maragra o mar é forte, né? Tem muitas ondas. Eu estava a fotografar e não tinha uma tampa que se põe embaixo da lente, porque tem uns cabinhos onde tu podes pôr mais um cabo, acho que é para filmar ou coisa assim. E entrou água por ali. E a minha câmera simplesmente parou.
2: Imagino.
1: Eu pensei, bom, já era. Mandei para arranjar, fiquei muito tempo sem a câmara. A sorte é que eu tinha uma outra, mais um ponto, né? É que temos, quem é fotógrafo tem que ter mais do que uma câmara. Uma em substituição, né? Porque imprevistos já acontecem, já me aconteceram mais pontos. E pronto, eu pensei que a máquina não tinha conserto, mandei para fora. Por acaso ela ficou boa. Graças a Deus, porque não é barato.
2: Não é barato.
1: Então dizer que é preciso ter muito cuidado em fotografar na praia. Areia, água. É.
2: O turismo fotográfico pode ajudar comunidades locais. Tens, Yasmina, algum exemplo de um local onde as tuas fotos ajudaram a promover a região, de alguma forma, nas exposições em que participas?
1: Olha, sim, as fotografias que eu fiz do Gurue.
2: Do Gurue, ok.
1: Eu expus ano passado no BCI. Por acaso as pessoas perguntavam onde que é, onde que é? E eu disse Gurue, né? Fui falando. E isto cria curiosidade, né? Sim, vontade de saber mais, apesar de quem vai ao Gurue. Só fala do Gurue.
2: E bem, né?
1: Muito bem. Então, eu acho que a fotografia tem esse papel, né? Tanto que usam para fazer campanhas publicitárias e para chamar-nos para conhecer outros países. Então, a imagem em si tem um forte poder.
2: E quais são os locais, nesta perspectiva, quais são os locais em Moçambique que achas que estão subvalorizados, com um grande potencial, que podiam merecer a atenção nos roteiros turísticos e que a fotografia pode fazer essa ponte entre os turistas e os locais?
1: Dizer que os locais existem, né? Mas para isso acontecer também tínhamos que ter um apoio das companhias, né? Aéreas, porque os preços das passagens, nem que a gente queira, é complicado. Mas olha, um dos pontos é o Guru. Outro dos pontos é, eu fui fazer um trabalho a Tete pela primeira vez, acho que foi uns 2 ou 3 anos, e fui a Boroma. É lindo, lindo, lindo. A gente não tem noção do que temos aqui. Aquilo é lindo, é das coisas mais lindas que eu já vi. É uma igreja antiga e que está a ser restaurada e está espetacular. É uma das coisas mais lindas. Aquela igreja na Europa, as pessoas pagavam, seriam capazes de pagar para entrar e conhecer a história. Lindo, tirando a vista também, né? Então, é um dos sítios mais lindos que eu já vi. Além dos baobás, né? Que é o jembondês.
2: As igrejas têm esta particularidade e nós temos muitas espalhadas pelo país. Eu recentemente fiz uma viagem para este programa mesmo. Fui a Manjacaze para um museu. E para quem sai, portanto, de Xaixai, já não me recordo que parte que era aquela, que zona. Mas também uma igreja isolada, lindíssima, abandonada.
1: Sim.
2: Há uma fábrica também naquela zona.
1: Imagina o interior dessa igreja. E antigamente as igrejas já eram onde havia todo o poder, né? Toda a riqueza, o ouro. Sim. Mas nós temos igrejas lindíssimas. Olha, na Ilha de Moçambique tem uma igreja linda.
2: Ok. Na tua opinião, como é que a fotografia pode contribuir para a preservação ambiental em zonas como o arquipélago Pazaruto, Borogosa, enfim?
1: Primeiro são as campanhas que se fazem, né? Que é para os turistas levarem, os turistas, as pessoas que vivem lá, levarem o seu lixo quando o fazem, né? Porque é muito bonito a gente fotografar os sítios e mostrar a beleza e não cuidar. Ou seja, temos que fotografar, temos que cuidar, ou seja, dois em um. Vamos, fazemos e limpamos. Sempre podemos ajudar eles. Ou pelo menos levar aquilo que a gente faz de lixo.
2: De lixo, é.
1: Mas dizer que a imagem em si, ela já vem. Depois temos que ter esse lado da sensibilização. Porque, como se diz, o planeta é só um, né? Temos que cuidar dele. E as coisas não são boas. Nós já vimos as mudanças climáticas. Isto tudo é resposta do que nós vamos fazendo.
2: Estamos a assistir como as mudanças climáticas...
1: E como nos afetam,
2: estão a condicionar a nossa vida hoje, né? Não deixamos de preservar no passado. Mas, por outro lado, também, Yasmin, eu acho que fotografar o que está mal, nesta perspectiva do ambiente, como o ambiente de garrafas na praia, no mar... tem também a sua força, né, para chamar
1: atenção. Tem, sim, senhora, tem, sim, senhora, tem, sim, senhora, porque se nós continuamos a deixar as coisas como estão, também não vamos poder usufruir delas.
2: Pois.
1: E só piora o que já está mal.
2: Recentemente eu li, verdade ou não, não fiz a verificação, que há, no Japão eles criaram uma garrafa que, com um contacto com o mar, ela decompõe-se imediatamente. Bem,
1: no Japão.
2: É no Japão. São muitos quilómetros.
1: Muito. Mas nós realmente, se todos que formos à praia fizermos lixo, seja lá o que for, se levarmos de volta o que fizemos, já vamos contribuir bastante.
2: Pois. Vamos fechar a nossa conversa com a Yasmin, uma conversa desde já bastante interessante. O tópico aqui é sobre os roteiros turísticos. Se pudesses desenhar um roteiro fotográfico de 7 dias para alguém que vem a Moçambique pela primeira vez, qual seria o teu percurso e qual a fotografia que esperas que essa pessoa traga para casa?
1: Bom, primeiro tinha que ficar pelo menos um dia em Maputo, né? A pessoa tem que provar a culinária, ir aos restaurantes mais antigos e mais conhecidos, como é o caso do Piripiri e do Costa do Sol.
2: Okay.
1: Né? Porque quando falamos de Maputo, sabia que ouvimos falar sobre estes restaurantes.
2: Sim.
1: Depois, tem que conhecer os bairros, né, onde nasceu esta capital, ir a Mafalala, conhecer alguns bairros Xamanculo. E, por exemplo, o bairro da Mafalala já se faz um turismo, que é ótimo também, para ouvir um bocado da história. Porque não basta ver a imagem, é preciso juntar os dois, né? Ouvir também. Pois Ponta Dor está aqui ao lado. E a Reserva, também já são 2 em 1. Ótimo. E depois, tendo melhores condições, já vai até Inhambane, conhecer o tofinho, e fazer um passeio pelo mar, ver os golfinhos, os tubarões, e se é possível, para quem não tem medo, de mar.
2: Exato.
1: E depois dá para ir à ilha, não é? E passar também pela Zambésia. E claro, né, cada um puxa a sardinha para o seu lado. Se conseguir ir ao Guru, é bem-vindo. Eu acho que já está. É assim, eu não conheço Cabo Delgado, gostaria mesmo de conhecer.
2: Okay. Yasmin, muito obrigado. Tive muito gosto em tê-la aqui nos nossos estúdios para falar da fotografia, a sua força, a sua importância, a sua contribuição também no turismo e também em outras áreas da vida. Foi bom, espero que possamos ter numa outra ocasião a oportunidade de voltar a conversar.
1: Obrigada. Eu, olha, queria só dizer uma coisa. Eu, se não me engano, foi uma coisa de 2 anos atrás, fui convidada para participar de uma exposição que havia no Macau sobre os vários países, né, de língua portuguesa, e para dizer isto do turismo. E eu expus fotografias de Moçambique, de alguns bairros, Mafalala, como não podia deixar de ser, de monumentos. E também de algumas províncias, ou seja, para dizer que esta também é uma maneira de dar a conhecer aquilo,
2: sim,
1: que nós somos e aquilo que nós temos.
2: E parabéns por isso.
1: Obrigada. Obrigada.
3: Yeah. Ah, assim vamos atrasá-la. Flow Beats. Pois não és tu que queres bom lugar, que é?
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5: Está na hora, baby. Então vamos, Jonathan.

0: O ser humano é naturalmente atraído pelo que não compreende. Visitar lugares misteriosos desperta a imaginação, aumenta a adrenalina e transforma o turista num autêntico explorador ou detetive. No mundo onde o Google nos mostra quase tudo, o mistério é um luxo raro. A Lua de Nascimento leva-nos até Tsangano, em Tete. O que vai ouvir a seguir, amigo ouvinte, vai mexer consigo.
1: Olá, muito bom dia, ouvinte da Antena Nacional. Nesta intervenção de Tete, o lugar de destinos de Moçambique vai levar-lhe a conhecer a zona planáltica de Tsangano e a misteriosa tradição do Nhau Guleuankulu. Tsangano é um distrito da província de Tete que faz limite a norte com Angónia, a oeste com Ciúta, a sul com Moatize e a leste com o Malawi. Em 1986, no âmbito da reorganização administrativa de Moçambique, a localidade de Tsangano autonomizou-se como um distrito independente, desmembrando-se da vizinha Angónia. Tsangano atualmente destaca-se climaticamente pelo seu plantio fértil e fresco, ideal para a produção de batata-reno e pela forte preservação da identidade cultural do povo Xewa. Entretanto, o distrito possui ainda vários monumentos e montes históricos que guardam grande valor cultural e espiritual, que funcionam como locais de rituais tradicionais, bem como marcos de memória coletiva e ancestral da comunidade local. Emílio Seleimana, antigo funcionário da área da cultura nos serviços distritais de educação, juventude e tecnologia de Tsangano, de ser fundamental a preservação destes locais sagrados porque guardam relatos orais que devem ser passados de geração em geração. Emílio Seleimana disse ainda que preservar estes lugares

0: levava algumas pedras, punha lá no cume ali. Hoje, quando vinham outros adversários, então aqueles empurravam aquelas pedras, então esmagava aquela gente que estava embaixo. Então, depois de um tempo, essa gente saía, ia para a África do Sul, vinha outro grupo, fazia isso. Era tipo um sítio de defesa.
1: Mas como é que está o lugar até mesmo?
0: Está bonito, não está mal. Né? Está
1: é um lugar lá para cima?
0: Sim, porque pode-se entrar por este lado até lá em cima. Pode-se entrar, porque lá atrás tem cemitério. E faz fronteira também com Moçambique e Malawi. Mas para subir mesmo lá em cima, precisa dar voltas. De lado, então está lá em cima. Nós estamos perto dessa montanha.
1: Vocês têm contado estas histórias para os adolescentes e jovens?
0: Na altura.
1: Na sua época, fazia-se algum ritual lá em cima?
0: Na montanha, temos uma história comum. Né? Quando nós formos para lá, então, combinamos com aqueles ali e temos ido lá. Íamos contra o líder. Daí esse líder levávamos, íamos ver aquelas montanhas, nós tirávamos foto e contávamos como foi escolhido aquele sítio.
1: Na sua opinião, o que é que se deve ser feito para continuarem as direções aqui, algumas instituições privadas, públicas, para continuar a difundir essas histórias de geração em geração?
0: O muito importante era de os líderes daqui entrarem em contato com esses líderes malambianos. Então, como fala a mesma língua, tem a mesma tradição, tem a mesma usos e costumes, pode-se entrar em contato entre eles, então combinar e depois começar a valorizar a história dessa montanha. Na altura era mato isto aí. Podemos dizer que a população daqui de Tsangano, aqui em Tsangano não havia gente, era mato tudo isto aí. E como o distrito pertencia a Angônia, e depois a população da Angônia fugia, aquele tempo colonial, fugia imposto do colono e vinha se escondendo cá. Alguns também, hoje de Malawi, fugia aquele regime inglês, fugia, entravam aqui. Então, constituiu uma população de Machewas, tem Machewa aqui, tem várias raças aqui, mas tribos aqui que existem. Porque aqui não havia nada, era mato, na altura. Graças a esses impostos, que fugia impostos de Chibaro, não sei o que, vinha se esconder do lugar, como no mato. Os portugueses não vinham aqui para poder perseguir a eles, escondiam-se.
1: Na época era, de facto, mato, mas mais tarde isto começou a ser desenvolvido, começaram a ser construídas algumas instituições, algumas residências para habitação. Como é que era o vosso dia-a-dia, como crianças, como adolescentes?
0: Eu saí aqui com 22 anos, para Zumbo. Depois dali, fiquei no Maputo ali a fazer esse trabalho de ONP e dali fiquei na cidade, fui a Cabrabassa, 24 anos, aqui cheguei em 2004. Então, aquela gente ali vinha, então, quando deram aquele nome de Tsangano, então fica Tsangano, pronto, dividiram ali no Maui, então ficou Tsangano, a história dele é aquela montanha ali, onde se encontrava na altura do tempo colonial, então, chamava Tsangano, pronto. E também chovia muito aqui, essa gente não produzia nada, só produzia, dizemos, chamada de bué, depois mais trigo. Porque aqui nem milho, nem
1: então,
0: nada.
1: Foi produtora de trigo?
0: Sim, era celeiro de trigo só. Essa batata também vieram a descobrir mais tarde. Porque aqui não se produzia, chovia muito, não se podia passar 2 meses, 3 meses a chover e não se ver aqui, porque havia mesmo chuva em grande escala. E dava trigo só.
1: E reduziu a chuva? Reduziu. Agora está a residir aqui, reduziu.
0: Reduziu, porque essa coisa de aquecimento global, né? Acho que está só mudança.
2: Unhau Guleuankulu, reconhecido como Património Cultural, Oral e Imaterial da Humanidade pela Unesco, é a dança praticada pelos povos Xewas, naquele distrito da província de Tete. Esta tradição sobrevive há séculos. E olha que os rituais ocorrem em locais isolados, como cemitérios e matas fechadas. E os praticantes desta dança tradicional é que conhecem os verdadeiros segredos, segundo Emílio Selemana.
0: Os Machewas saíram de lá do Zaire, vieram da Zâmbia, iam carregando as suas culturas, né? Por onde iam, faziam uma sua aldeia e não esquecia a dança deles. Se quando fizesse qualquer festa, não sei o quê, então tinha que ir dançar aquele nhau. Então expandia e ensinava esses filhos deles. Então quando saía esse grupo também para outro sítio, então levava também a cultura, ia lá. Quando tivesse festa, pronto, praticava aquele grupo. Por isso espalhou-se até lá para todo o sítio,

0: Onde esse partido? Porque tem mais chevalho. Por causa da imigração, imigrantes. Então, tem uma tradição de como educa a nova geração. Por isso, quando o meu dele vai, fica lá no cemitério deles, pode ficar uma semana, duas semanas, então, a dar instruções, não sei o quê, outros medicamentos, não sei o quê. E depois, quando saem de lá, pronto, ali é proibido o meu de entrar na casa do quarto da mãe, proibido pegar panela de carne, não sei, tudo. Recebe todas as orientações lá e tem saído como um miúdo muito respeitoso na aldeia.
1: Bom, é uma tradição muito respeitada, acima de tudo, muito temida. Por quê?
0: Usam certas botadas e são duros quando decidem alguma coisa, partilha mesmo.
1: Na sua opinião, como continuar a valorizar as nossas tradições?
0: Porque é a mesma coisa perder o livro, a biblioteca, né? A mesma coisa. Se você encontrar dificuldades lá, onde vai consultar? Se você queimou a biblioteca, o livro. Não pode. Tem que conservar aquele livro antigo para servir de consulta. Por exemplo, eu danço Nyau. Tenho que ensinar os mais novos pequenos. Depois, quando danço Xintal, tenho que ensinar as meninas pequenas.
1: Que mensagem que tem a deixar ficar para as novas gerações para que continuem a preservar, a valorizar os nossos hábitos, os nossos costumes, as nossas tradições locais?
0: É difícil se fosse este tempo, porque todas as crianças, os pais compram esses telefones que a criança toda hora está a ver o que vê no telefone e despreza o que o pai aprendeu, o que os avós aprendem. Dizem, foi o vosso tempo, isso aqui não é nada, mas é preciso um trabalho dos velhos, dos professores, líderes, para poder sentar um pouco, estudar essa forma, para como valorizarmos essa nossa tradição. Porque mais tarde, pode mesmo vir aí acabar. Depois só ficarmos com esses telefones com tradição de fora.
2: Emílio Selimane, funcionário aposentado dos Serviços Distritais de Educação, Juventude e Tecnologia de Tsangano, falando ao Lugares e Destinos de Moçambique sobre a importância da contínua preservação dos hábitos e tradições locais. Amigo ouvinte, continue connosco nesta viagem a Tsangano, um distrito com paisagem fresca, natural, clima leve, com vista às belíssimas montes verdes, aprazível, específico para quem gosta de passeios turísticos com a família e amigos. União Guliwankulu é uma dança exibida em 8 distritos da zona norte da província de Tete. Além de Tsangano, juntam-se os distritos de Moatize, Angónia, Zumbo, Marávia, Chifunde, bem como Xiúta e Macanga. O representante dos grupos Nhaus, Guliwankulu, nestes distritos, Carlos João Batista, fez saber que a prática desta movimentação cultural acompanha o processo de iniciação de crianças para homem adulto. Ensina regras sobre a moral e convivência sadia nas famílias. Carlos João Batista referiu que a preservação desta identidade de algumas regiões da África Austral é de todos os estratos da sociedade, razão pela qual o Nyau continua a ser um pilar de união e força das comunidades e, muito mais que isso, é cartão de visita para quem pretende visitar Tsangano.
3: É uma dança muito complicada, pede muita coisa para haver a realidade dessa dança. É uma cerimônia grande de Guliwankulu, o Nyau é que foi condecorado como uma tradição. Está em cima de todas as danças aqui na África e também leva humanidade lá nos rios, lá nas montanhas, lá nas cavernas grandes, onde sai a tradição do Nyau. Aquilo aí é no sítio onde traz a realidade da tradição do Nyau. Porque há muita coisa que eles semeiam para que o Nyau saia. Não é uma coisa que é como um cigarro que podemos dizer, eu vou tirar aqui no meu bolso. Não, o Nyau é lá, mata.
4: Há crianças, há jovens a aderirem nessas tradições?
3: Sim, há uns jovens, aqueles que gostam também da tradição, como muitas. Hoje em dia, porque qualquer pessoa ele está a gostar. Dante, é aquilo aí vinha só das origens, dos praticantes. Agora, hoje em dia, estamos tendo problema dessas matas aí, dessas cavernas, porque as pessoas já estão a partir pedras, umas cavernas que eram necessárias para que a gente usasse nessas práticas de Nyau lá. Agora, as matas estão acabar, queimar as árvores estão a acabar. Os donos de nhau estão a ter problema de preparar batuque. Batuque porque sai do árvore. Árvores especiais, não é mangueira não, não. São mesmo aqueles árvores de pau preto. Há de haver aquelas compras também que vêm também na tradição. Saem de lá mesmo onde praticam aquelas tradições. Estão a tirar e a derrubar todas as matas. Como vamos ficar com as tradições? Preservarmos também esses pelos também, estar a entregar.
2: Representantes dos grupos Nhau, ao nível de 8 distritos da província de Tete, Carlos Batista, apelando o envolvimento de todos na preservação dos materiais artísticos culturais usados para a prática deste património mundial da humanidade, Nhau Guliwonkulu. Recorde-se que a Direção Provincial da Cultura e Turismo de Tete realizou recentemente, no distrito de Tsangano, a 15ª edição do Festival do Nhau, sob o lema Nhau Guliwonkulu, uma base para a preservação da identidade dos povos. Sérgio Paiva, do Departamento das Indústrias Culturais Criativas, naquela direção, garantiu que estes eventos servem como plataforma de intercâmbio entre os praticantes desta cultura.
5: Mais do que dança, é uma cultura, é um modo de vida de uma certa comunidade. E este determinado povo usa essa expressão artística como o seu dia a dia para a educação, para a transmissão de valores. É por isso que, em termos mais profundos, costuma-se dizer o povo da cultura Nhau. Não é dança Nhau, é cultura Nhau, porque é uma mistura não simplesmente da parte estética ou de aptidões da artística, mas vai mais além da parte artística. E porque tem a sua mística, tem o seu valor dentro daquelas comunidades. Moçambique submeteu à Unesco uma proposta para que o Nhau possa ser declarado Património Mundial da Humanidade. A semelhança de tantas outras expressões culturais que têm esse valor gigantesco da cultura. E depois de um estudo, a Unesco, dentro daquilo que são os seus indicadores, acabou aprovando o Nhau como Património Oral e Material da Humanidade. Essa celebração como património aconteceu em 2007.
1: Diferentemente das outras expressões culturais, o Nhau, os seus praticantes, na sua maioria, são homens. É mesmo um ritual para homens.
5: Olha, o homem não faz nada sem a mulher. Temos que assumir que a expressão, cada sua exigência de força, é tipicamente para os homens. Mas o homem não faz nada sem a mulher. Por isso que sempre existe aqueles cânticos que são exibidos pelas mães. Existe sempre alguma parte do ritual deles que é reservada para as mulheres. É verdade que, em termo comparativo, os números balançam mais para os homens, mas tem espaço na constituição dos grupos para as mulheres, porque o homem sem a mulher não existe. Nós assumimos que é a nossa maior expressão cultural como província de Tete. Não querendo ir na comparação, mas nós assumimos que é a nossa maior expressão cultural pelo facto do mesmo já ser um património da humanidade. E sendo património da humanidade aprovado por uma organização internacional, é uma expressão que sempre esteve ao mais alto nível, e nós, como governo, temos de ajudar os praticantes a mostrar aquilo que eles sabem melhor fazer. Né? Porque eu estava a dizer aqui que o Nhau, para além de ser uma expressão artística, é cultura, é o modo de vida de uma determinada comunidade. E eles, logo que nasce, sentem o Nhau. Quem está naquela comunidade, logo que nasce, é o Nhau, necessitando apenas de alguma orientação. Então, significa que eles fazem todos os dias. Quando acordam, têm os seus espaços onde dançam, brincam, exaltam aquilo que é o Nhau. Mas não é na dimensão nossa como governo. Nós queremos que, por exemplo, criamos eventos de maior abrangência para facilitar aquilo que é o processo de divulgação e preservação e salvaguarda daquilo que são os traços culturais do Nhau. Então, significa que é um processo de consolidação. Já existe nas bases movimentos culturais feitos pelos donos, pelos Nhaus. Mas nós, como governo, precisamos ampliar a visão da divulgação do Nhau. E é através desses festivais que nós sentimos que estamos a conseguir ampliar a divulgação do próprio Nhau como o nosso património da humanidade.
2: Sérgio Paiva, chefe do Departamento das Indústrias Culturais e Criativas, falando do contributo desta instituição em criação de espaços de modo que se continuem a salvaguardar os laços de irmandade dos povos xewas.

0: Muito obrigado, ouvinte, pela oportunidade de juntos embarcarmos nesta agradável viagem. É um dos ricos e aconchegante lugar que Moçambique possui. Sangano foi o nosso destino, agendado para este domingo. Fique com a promessa de marcação de mais um encontro brevemente da Lloyd Nascimento a partir de tempo. Abraços e até à próxima.
1: Recebemos os abraços, Lloyd. Muito obrigado, fique bem. É o fim da primeira das duas partes que fazem o Lugares e Destinos de Moçambique. Na segunda, vamos ancorar na deslumbrante capital do turismo moçambicano, Vilanculo. Vamos descobrir como o turismo nesta região evoluiu dos tradicionais mochileiros para os luxuosos hotéis de 5 estrelas. Para nos guiar nesta jornada, Efraim Macitela vai conversar com Fakir Pedro Nhamue, carinhosamente conhecido por Piador, um talentoso guia turístico e ator de teatro. Até já.
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3: Amigo ouvinte, esteve a acompanhar o programa Lugares e Destinos de Moçambique na sua primeira parte e dentro de instantes vai acompanhar a segunda parte deste programa depois das notícias das 7 horas. Seguimos com o momento comercial.
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3: Amigo ouvinte, renovado os votos de um bom dia, o nosso muito obrigado pela sua preferência à nossa estação. 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Amigo ouvinte, só para recordar que hoje Maputo espera atingir uma temperatura máxima de 35 graus, Tete espera hoje uma temperatura máxima de 39, Chimoio e Quilimane 34, Nampula e Xai-Xai 32, Beira 31, Nhamban, Lixinga e Pemba 30. 7 horas no país. Seguimos com a atualidade informativa. Na apresentação, o jornalista Dery Tulipang. Bom dia.
5: Helena Pitori, ouvinte, muito bom dia. Começamos com o desporto. O Ferroviário da Beira revalidou o título de campeão nacional de basquetebol sénior masculino. O conjunto Locomotiva venceu este sábado o Machaquena por 69-66 no terceiro jogo da final do play-off a melhor de 5. Nos dois jogos anteriores, vitória no jogo 1 por 74-69 e no jogo 2 por 64-61. Noutras notas da atualidade, a cidade de Nampula enfrenta um déficit de 80 mil metros cúbicos de água para responder à procura dos consumidores. Atualmente, a empresa de água e saneamento disponibiliza 40 mil metros cúbicos por dia perante uma necessidade estimada em 120 mil. Segundo o diretor técnico da empresa, Vidigal Jaime, o atual sistema de abastecimento cobre apenas 33% da população estimada em mais de 1 milhão de habitantes. A fonte aponta o rápido crescimento demográfico da cidade como uma das principais causas da insuficiência de água.
6: O sistema atualmente existente, que é o principal que faz abstração a partir da barragem do Munapo, teve a sua construção em 2012, foi quando entrou em funcionamento. Nessa altura, tinha sido concebido para abastecer a cidade, que estava com mais ou menos aproximadamente cerca de 600 mil habitantes. Mas se formos a ver, hoje a pressão já é maior.
5: O abastecimento de água é feito durante 9 horas por dia, de forma alternada pelos diferentes bairros. O Conselho Municipal de Choco em Gaza está a reforçar as ações de prevenção contra possíveis inundações na próxima época chuvosa, com trabalhos de limpeza da rede de drenagem em vários bairros da autarquia. A medida pretende facilitar o escoamento das águas pluviais e reduzir o risco de inundações em caso de chuvas intensas. O presidente do Conselho Municipal, José Moiana, aponta a expansão da rede de drenagem para os bairros ainda não abrangidos como um dos principais desafios.
7: Há necessidade de permanentemente fazermos a limpeza das nossas valas de drenagem, tanto do sistema de vala de drenagem. E não só para ampliar, porque em alguns bairros ainda não temos, portanto, as valas de drenagem. Então, o grande desafio é, de fato, de continuarmos a ampliar a rede do sistema de valas de drenagem.
5: José Moiana reconhece que os trabalhos decorrem de forma condicionada devido à falta de equipamentos. E o Conselho Municipal da Beira, em Sofala, está igualmente a intensificar as ações de prevenção de inundações face à aproximação da época chuvosa. As atenções estão viradas para a abertura e limpeza de valas de drenagem nas zonas mais propensas a inundações. O vereador institucional Sande Carmona diz que equipas técnicas do município já estão no terreno em conjunto com os munícipes para realizar jornadas de limpeza e reduzir os riscos durante chuvas intensas.
8: Estamos a fazer o trabalho de abertura de valas, que é um trabalho já constante, que está sendo feito a abertura das novas valas, assim como o condicionamento das antigas valas. Portanto, nós estamos a trabalhar olhando para essa situação. Nós conhecemos a área que nós estamos a governar, por isso que as épocas chuvosas que passaram não tivemos alarme que fosse digno de realce, porque todo o sistema de escoamento das águas, das chuvas ao nível da cidade da Beira estava a ser encaminhado para o mar.
5: A edilidade apela à colaboração dos moradores, sobretudo na deposição correta de resíduos sólidos para garantir o escoamento das águas e reduzir o risco de inundações na cidade da Beira. A província de Tete poderá enfrentar este ano uma crise de pasto para o gado bovino e caprino devido à previsão do fenómeno climático El Niño. A estiagem poderá afetar 9 distritos e a cidade de Tete, reduzindo a disponibilidade de capim para os animais. Perante o risco, a secretária de Estado em Tete está a reforçar a campanha contra as queimadas descontroladas. Cristina Mafumo diz que a medida visa preservar as áreas de pastagem e garantir alimento para o gado durante o período de estiagem.
9: Temos que começar a ter uma capacidade de guardar a comida que ainda temos. Começar a olhar para a questão de reservar a água. Nosso cabrito, o nosso boi, freio também. Zito. Não tem pasto. Vamos abandonar esta regra. Porque é aquele pouco capim que estamos a queimar que seria para o nosso gado. O que temos que fazer é cortar aquele capim e vamos alimentando o nosso gado no momento de pico, de falta de pasto. Temos que aprender com este grande desafio.
5: As autoridades reforçam o apelo à prevenção das queimadas para preservar as áreas de pastagem durante a estiagem. Deputados da Frelimo pelo Círculo Eleitoral de Gaza apelam à Polícia da República de Moçambique para reforçar a prevenção e o combate à venda e ao consumo de drogas na província. A preocupação surge na sequência do aumento de focos de venda e consumo de estupefacientes, sobretudo nas zonas urbanas, envolvendo adolescentes e jovens. Durante um encontro com a PRM, os parlamentares foram informados sobre o desmantelamento e a detenção de integrantes de redes envolvidas na venda e consumo de drogas ilícitas em vários distritos da província. Alberto Valoi, porta-voz do grupo parlamentar, defende a continuidade das ações da PRM contra estas redes.
10: Nós tivemos uma informação de muito agrado em termos daquilo que é a ação operativa da polícia no desmantelamento desses focos de venda de drogas. Há um desmantelamento e nós notamos uma ação muito coesa da administração da justiça para o desincentivo daqueles que realizam tais práticas. Na verdade, é aqueles que são consumidores dos estupefacientes não terem mercado onde adquirir.
5: O porta-voz do grupo parlamentar encoraja a PRM a intensificar o combate às redes de venda e consumo de drogas ilícitas, de modo a travar a proliferação deste fenómeno na província de Gaza. Breve nota do estrangeiro, a Comissão da União Europeia vai apoiar com quase 710 milhões de euros pessoas deslocadas e comunidades na África subsaariana e reforçar a ajuda humanitária às populações afetadas por conflitos e outras crises. A presidente da Comissão da União Europeia fez este anúncio no final da semana de alto nível da 81ª Assembleia Geral das Nações Unidas em Nova Iorque, no âmbito da campanha de 2026 da organização Global Citizen. Para Ursula von der Leyen, o pacote permitirá apoiar comunidades deslocadas em África e aquelas que as acolhem e reforçar a ajuda de emergência no Médio Oriente e na Ucrânia. Fechamos com o resumo das temperaturas máximas previstas para hoje. Tete pode chegar aos 39 graus centígrados, segue-se Maputo com 35. Para Chimoio e Climane prevê-se uma máxima de 34 graus, Nampula e Xaxai 32, Beira 31, Inhambane, Pemba e Lixinga 30, Vilanculo 29 graus centígrados de temperatura máxima. Apresentamos as notícias das 7 às próximas, quando forem 9 horas.

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Amigo ouvinte, mais uma vez, muito bom dia. E eu aqui a dar uns toques de dança, grande música na grande estação de rádio. Dizem que viajar é colecionar momentos, mas viajar ao som de uma grande canção é a garantia de entrar em qualquer destino com o pé direito. Sejam bem-vindos à segunda e última parte do programa Lugares e Destinos de Moçambique. E se entramos em grande com a Luqui, vai concordar que devemos manter um nível lá em cima. E ainda com a música do norte desta pátria de heróis, e por intermédio agora de um jovem que vai se revelando uma nova autoridade da música daquela região do país. Você conhece e certamente reconhece o que este jovem, Eizik Nera, está a fazer pela música do norte, em particular, e de Moçambique no geral.

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1: Amigo ouvinte, vai concordar que a música é um importante cartão de visita e a Iziquinara tem desempenhado um excelente trabalho nesta perspectiva, apesar de Pemba vender-se muito bem sozinha. Falar da potencialidade turística de Pemba na província de Cabo Delgado é abrir o livro de um dos destinos com maior beleza natural em Moçambique. É um autêntico diamante em bruto e um destino excepcional para a sua próxima viagem, amigo ouvinte. A cidade de Pemba, banhada pelas águas quentes do Índico, tem argumentos únicos que a colocam no radar do turismo internacional e de lazer, misturando paisagens costeiras arrebatadoras com uma cultura local riquíssima.
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1: E porque o prometido é devido, vamos a seguir a ancorar na deslumbrante capital do turismo moçambicano, Vilanculo. Vamos descobrir como o turismo nesta região evoluiu dos tradicionais mochileiros para os luxuosos hotéis de 5 estrelas. Para nos guiar nesta jornada, Efraim Macitela vai conversar com Fakir Pedro Nhamui, carinhosamente conhecido por Piador, um talentoso guia turístico e ator de teatro.
2: Ora viva, Ivan Obdias, muito bom dia. Uma saudação extensiva ao estimado ouvinte que nos acompanha nesta dinâmica e animada viagem pelos lugares e destinos de Moçambique. Hoje, a partir da capital do turismo de Moçambique, Vilanculo, conversamos com Fakir Pedro Nhamui, por cá carinhosamente tratado por Piador. Fakir é um jovem guia de turismo, um agente fundamental na dinamização da nossa atividade turística e uma das primeiras pessoas de contacto para quem visita Vilanculo. Ele abraça esta missão desde criança aqui em Vilanculo, no passado, sobretudo nos bairros mais encostados à costa, como o desse 25 de junho, 19 de outubro e Xibuene. Voluntariamente as crianças costumavam acompanhar os visitantes estrangeiros. Era assim que se tornavam guias, primeiro amadores e mais tarde profissionais de mão cheia, exatamente como aconteceu com o nosso entrevistado hoje, o Fakir. Foi nesse contacto diário com quem vinha de fora que muitas crianças da época aprenderam as línguas inglesa e francesa. Os jovens mais arrojados e ou ousados firmaram amizades para a vida e alguns até constituíram família e hoje residem no estrangeiro, muitos deles precisamente na Europa. Conto isto, Ivan Obdias, com alguma propriedade, porque também cresci neste ambiente. Era o que estava na moda. Só não me tornei guia de turismo exatamente por pura ironia do destino. Mas no meu bairro, o desse continua a ser assim até hoje. O turismo e a atividade pesqueira são o coração da nossa comunidade. Bom, regressando ao nosso convidado, além de guia de turismo, Piador é também um homem das artes cênicas e um talentoso ator de teatro. Fakir, seja muito bem-vindo ao Lugares e Destinos de Moçambique, aqui na Rádio Pública Nacional. Conta-nos, olhando o turismo do passado e o de hoje, há alguma evolução, alguma coisa mudou?
3: Há muita coisa que mudou do turismo em Vilanculo. Primeira coisa é que antes tínhamos aquele turismo de backpacker. Backpacker são aqueles que andavam de pastas, de carro, não tinham as reservas também, não eram que nem hoje. Então, antes alguém saía de um ponto, só sabia dizer, vou para Vilanculo. Mas para chegar no sítio de hospedagem tinha que andar à procura, mas hoje em dia, com telefone, tudo você faz ali perto. O turismo de hoje e de ontem é diferente, apesar de que o turismo de hoje é um turismo mais competitivo, é um turismo com mais ganho, com mais dinheiro. Também temos mais evolução dos hotéis, próprias instâncias turísticas, temos hoteis 5 estrelas em dia que estão a trabalhar. O que não temos aqui são campismo, não temos o campismo. E agora temos o turismo, vou dizer, clássico, do nível superior.
2: O turismo do campismo, acha que é necessário? necessário, por que que então não encontra espaço aqui?
3: O turismo de campismo é necessário. Por que que é necessário? Tem a ver com os próprios preços, e as pessoas que fazem muito esse tipo de turismo são grupos de alunos, estudantes, que sabemos que basta ser aluno e ir para a pesca, então eles precisam de um campismo barato. Estou a falar de antes, quando tínhamos o nosso campismo de Vilanculo, que vinham enormes de carro sul-africano. Hoje em dia não recebemos muitos sul-africanos, porque eles gostam de acampar, são vizinhos. Não vão sair daí da África do Sul para vir alugar um hotel de luxo, não.
2: Como disse, Vilanculo é amplamente reconhecida como a capital do turismo. Quando os visitantes aqui chegam, o que é que mais querem explorar e vivenciar logo no primeiro contacto?
3: Eles querem ver a praia, querem ir a Bazaruto. É o pivô que chama muita gente para aqui, querem viajar as ilhas e querem comer o marisco que sai do mar para a panela. É quanto lá de onde eles vêm, compram congelado, essas coisas fora de prazo. Então, quando estão aqui, sentem-se em casa e querem comer e querem aprender de nós, querem conviver a nossa simpatia. É desejar dizer que estamos de parabéns, nós africanos, principalmente moçambicanos, porque temos o sorriso no rosto a qualquer tempo, a qualquer momento. É aquilo que o turista quer quando chega aqui. Eu até tenho dito aos turistas que nós aqui estamos de parabéns, pois usamos o que nós temos. Não nos preocupamos tanto com o que não temos. Se vou à pesca, vou viver da pesca. Se vou, faço uma atividade que não é que eu faço. Eu vivo de guia, faço guia. Se está no mercado, alguém a vender, vai viver do mercado. Somos uma família alegre com um ao outro, que convivemos. É possível, sou jornalista, eu vir na tua casa viver um mês sem que me cobra nada. Isso acontece aqui.
2: Além das águas cristalinas do arquipélago de Bazaruto, que experiências ou tesouros escondidos em terra firme gostas de apresentar aos turistas?
3: Turistas, quando estão aqui, não acaba só estando no hotel ou no mar. Querem usufruir também da comunidade, passeios comunitários, apreciar lojas de arte para comprarem presentes, levarem para casa. E as nossas ruínas, estou a falar do Joaquim Alves, a Capilinha, o Hotel Dona Ana, as Dunas Vermelhas. E há muitos sítios que eles querem ver e não deixar de longe também a nossa matapa, que eles tanto querem saborear com o nosso caranguejo, o nosso camarão. Por que não falar da malambe também, que tem sido a sobremesa que não falta nos hotéis? Gostam de comidas locais. Só para dizer, há uma zita lá no bairro desse que cozinha embaixo de uma maçaniqueira, está lá cheio de brancos, já irem comer, saborear. Querem mesmo saborear da nossa comida local.
2: Comida preparada naquele ambiente.
3: Naquele ambiente aí sim.
2: A cultura e as tradições locais são marcas fortes. De que modo a gastronomia, a história e o cotidiano das comunidades entram nos roteiros que prepara já aos turistas?
3: De verdade, é uma grande experiência. Primeiro ponto é aquilo que eu estava a dizer, eu tenho que ser bom na comunidade. Os passeios que eu faço entro mesmo nas famílias, os turistas têm a oportunidade de conviver e viver a nossa tradição, a nossa realidade, a nossa cultura. Sim, fazer esteira, ver alguém a cozer roupa, ver alguém a assar amendoim, saborear das frutas da época, estou a falar de manga, laranja, essas coisas. É o que eles querem, pois é, muitas das coisas eles compram nas lojas e não sabem de onde é que provém. E quando vem ao Moçambique ou à África, eles têm a oportunidade de conhecer o caju, mulina, ontem mesmo estavam a saborear mulina, amendoim. Muitas coisas que eles só vêem na loja e não têm ideia de como é que isso aparece. Então, este é meu dever de ensinar, a mostrar a eles. Tem sido um pacote que muita gente quer mesmo fazer esses passeios. É por a razão em que estou mesmo eu em alguns livros de informação turística a nível do mundo. E tenho tido bom acompanhamento, tenho recebido muita gente mesmo. Tenho mostrado minha confiança.
2: Como é que os visitantes, os viajantes que cruzam mar, montanhas para chegar a Moçambique, a Vilanculo, conseguem contactar-se?
3: Temos vários canais, às vezes contactam-me à base das instâncias turísticas e eu tenho sorte porque tenho trabalho também com umas empresas fora de África, agências de viagem. Eles sempre atualizam as minhas atividades e assim é como que eu tenho vendido o meu pão. Eu te digo graças a Deus porque só por ter um cliente, tu garante ter 1000 clientes. E quando perde um cliente, tu perde 1000 clientes. Então eu tenho levado o meu trabalho com respeito e responsabilidade para que possa receber mais pessoas. Turismo é uma coisa complexa e muito complicado. Só por um faquir criar escândalo dentro do turismo é todo o país, é toda a África, é tudo. Então, nós pegamos o turismo como se fosse um ovo para que não caia e não se quebre.
2: Portanto, diante de um visitante, ao atender um visitante, parece um naquele instante, mas atrás daquele um há milhares. Muitos viajantes, já falávamos aqui da segurança, colocam a tranquilidade em primeiro lugar ao escolher um destino. Podemos afirmar com firmeza que Vilanculo é um destino seguro para o turismo nacional e internacional?
3: Sim, Vilanculo é um destino seguro, mas há uma cautela. Falo dos mercados, temos tido oportunista, né? Porque o que acontece, um turista quando vem ao país e você lhe vende um pão, ele sabe dizer que aquele pão não é vendido só para turista, é para local. Então, se vende já um preço elevado, ele vai fazer matemática. Como é que o local consegue obter o pão? E se ver que ele extorquiu, ele não vai estar feliz com aquilo e vai dizer às pessoas. É por isso que o nosso mercado central, tem muita gente, turistas já irem para lá, mas precisam de guia, não estão seguros. Em que, além de ser os meus colegas que têm estado aí no mercado a fazer isso, os próprios donos das bancas também optam em extorquir, o que não é bom.
2: Para além das paisagens, o fator humano conta muito. Como é que a população local acolhe quem vem de fora e qual é o papel dessa hospitalidade no sucesso da cidade?
3: Muitas das pessoas percebem turismo, mas algumas pessoas não percebem. O que eu vou deixar ficar é que o turista não precisa comprar comigo. Só por ele estar numa estância, está a pagar um guarda que está lá a trabalhar, está a pagar um cozinheiro que sai da comunidade que está lá a trabalhar. Então, quando eu cá no mercado cuido bem do turista, tu há de cuidar também da estadia daquele meu irmão que está lá a trabalhar. Porque quando falam o bem do hotel, estão a falar o bem da comunidade. Agora estamos a dizer que Vilanculo está no ponto mais alto do turismo. Sim, não é só as instâncias, somos nós todos, é o distrito, é o povo. Então, nós todos temos que nos abraçar numa única causa. Se estamos em movimento, graças ao turismo, graças às nossas paisagens que nós temos aqui. Então, temos que conservar o turismo, temos que conservar o nosso meio ambiente para que haja mais atrativo turismo.
2: E como é que classificas o vosso trabalho de guias de turismo na relação e coordenação com as unidades de hospedagem? Refiro-me a hotéis e lodges de Vilanculo.
3: Os lodges, hotéis, gerentes, alguns têm sido boas pessoas, mas aonde é que se estraga? É na recepção. Há muita nhonga, isso não vou deixar de falar. Eu já recebi turistas que teclam comigo em mensagem, a dizer que passeamos contigo, quando não passearam comigo. Tem pessoas que fazem reserva para passear comigo, mas quando chega numa estância turística, são dados alguém que nem guia, é um chupilista, nem fala inglês, infelizmente, nem nada. Em algum momento, quando eles descobrem essa ação, não estão a vender boa imagem, não estão a ter boa imagem. Então, eu gostaria que os patronos observassem essa parte. O turista faz reserva, chega ali, mas a recepção tem matado o trabalho todo. Sim, por causa de nhonga, há muita nhonga na recepção.
2: E no que diz respeito ao setor público, como avalias a colaboração e a sinergia entre vocês, não é, guias locais, e as autoridades do turismo na província e particularmente aqui no distrito de Vilanculo?
3: Eles têm sempre estado conosco. Eu agora mesmo que estou aqui a falar, se tenho cartão como guia, são as autoridades, é o governo. Tive lá uma formação e me deram cartão. O consórcio também fez uma formação na Barra Lodge. A formação era organizada pela Associação Sul-Africana de Turismo e Associação de Inhambane de Turismo. Então, é esta colaboração. Vilanculo tem sorte, tem Serviço Distrital da Cultura e Turismo. Tem-se promovido muito turismo e cultura em simultâneo. E dentro em breve haverá também uma formação de guia, tem mais guias que estão a ser formados. Então, o governo está lá sempre conosco, a nos abraçar, a nos ensinar, a nos guiar, apesar de que nós somos os donos da arte, que fizemos o turismo, mas temos que prestar contas a eles. Eles também devem ver o que nós estamos a fazer em termos de supervisão dos nossos trabalhos. A única coisa só é que são nhongas, só eu que não estraga no turismo. Sim, mas o governo está alinhado, estamos a trabalhar. É por isso que vem agora o Festival de Marisco. É o governo que está a organizar. É mais uma plataforma de chamar mais visitantes para o nosso distrito.
2: Como artista, como guia, qual é a tua expectativa em relação ao Festival de Marisco? Fala-se de 40 mil pessoas que estarão aqui, todo este movimento. O que é que para si vai ser? Qual é a sua grande expectativa?
3: É de haver mais trabalho, mais dinheiro a nível do distrito e mesmo cá na cidade, e apelar aos colegas, tanto vendedores, operadores turísticos, que recebemos esse festival, recebemos essas pessoas e demos o que eles querem. Não podemos dar o que nós temos, mas temos que dar o que eles querem. Porque o cliente pede o que ele quer e muitas das vezes nós demos o que temos, o que é muito errado. Então temos que receber. Se fala-se de festival Vale de Marisco, gostaria que houvesse sim muito peixe, sim, não muito frango, muito peixe a se vender, uma tocoçada aí, uma assada de peixe seco com uma chima, é o que eles querem saborear.
2: Muito bem, estimado ouvinte, estamos já à conversa com o Fakir, um dos guias de turismo renomado aqui em Vilanculo, é dos mais antigos, por isso conta a história de turismo com alguma propriedade, voz autorizada para falar do turismo enquanto guia aqui na chamada capital do turismo em Moçambique. Vilanculo precisa e procura uma divulgação constante. Do teu ponto de vista, Fakir, que tipo de promoção ainda falta fazer para a atração de novos públicos, novos visitantes para Vilanculo?
3: De verdade, isso já está a acontecer. Vimos a Conferência Internacional de Turismo, é mais uma atração, é mais uma maneira de divulgar, pois não é só turistas que vão viajar, mas também precisamos de turistas que vêm investir, que vêm construir mais hotéis, mais atividades turísticas, né, que possam atrair mais pessoas. Gostaríamos que Vilanculo tivesse mais que Cape Town, porque Cape Town dizem que é Europa perdida, é África.
2: Sendo um jovem ativo na cultura e no turismo, que conselho ou alguma mensagem deixas para os jovens de Vilanculo que desejam seguir os teus passos nesta área? Aliás, alguns já estão a surgir, assumem-se como guias, também no teatro. Qual é o conselho que deixas, Fakir?
3: O que eu vou dizer é, eu não conheço bem todo Moçambique, mas eu tenho dito o seguinte, Vilanculo é rico e nós aqui temos grande sorte. Nenhuma coisa que não sai no mercado que sai de Vilanculo, nenhuma coisa. Tudo que temos aqui em Vilanculo, todo produto que tiramos para mercado, compra-se, porque temos muito turista, temos muito para explorar, temos as lagoas, até agora não se faz sentir o turismo das lagoas, temos...
2: Não levas as pessoas para lá?
3: Já eu tenho levado, mas não com muita frequência.
2: O que falta lá nas lagoas?
3: Falta canoas. Temos aqui Macuro, vou aproveitar e dizer, é uma lagoa muito espetacular, é uma lagoa muito incrível, bonita, é que dá para se fazer muita coisa. O turismo tem muito. Pode-se fazer aquilo que se chama de honeymoon dinner, que é jantar de lua de mel. Pode-se fazer numa lagoa, pode-se fazer em qualquer ponto. De verdade, o turista vem sem noção o que quer, mas nós é que temos que dar de bom o que nós temos e que nós conhecemos.
2: Oferecer os momentos marcantes.
3: Sim, momentos marcantes. Podemos também Usar os nossos grupos culturais de dança tradicional que podem trabalhar também criando espetáculos tradicionais dentro dos hotéis. Dentro dos hotéis, convivos tradicionais dentro dos hotéis. É uma coisa que desde já acho que ainda não aconteceu. Tem havido feiras durante o dia, sei lá, mas tem que haver também concertos tradicionais. Alguém dizer, vou assistir, vou dançar a nossa timbila, o nosso batuque.
2: E neste período do inverno, como é que é o turismo em Vilanculo?
3: Em Vilanculo nós temos sorte, porque temos turismo todo ano. Isso vou dizer, sim. Temos turismo todo ano. É possível não vermos no mercado aonde, porque também temos enorme número de estâncias turísticas, então estão divididos em estâncias turísticas. Mas em Vilanculo temos sorte, temos turismo em todo o ano. Só para dizer que este agosto...
2: Mas quais são as atividades específicas deste inverno para quem visita Vilanculo?
3: Muitas das vezes o que acontece são passeios turísticos, passeios locais, e também não deixam de ir para as ilhas, que é o Bazaruto, apesar de frio, mas eles vão para lá, para Bazaruto, Santa Carolina, sim. Só no verão é que há tudo aberto, mesmo para sair, e momentos de lazer também sai-se. Mas agora é só Bazaruto e o quarto.
2: Fagir, na sua opinião, quais são os maiores desafios que enfrentas hoje como guia do turismo? Enfrentas hoje no terreno para garantir que o visitante tenha uma experiência inesquecível do início ao fim da sua estadia em Vilanculo.
3: De verdade, poderia haver não bem uma organização, mas sermos identificados nós os guias, sabermos quem é guia, quem é aquele, e sermos divididos, não sei, as instâncias, saber que quais são os guias que estão aqui, porque de verdade há um coquetel nessa atividade. Há quem hoje sai e diz que sou guia porque trabalhou numa instância turística, vai ser, não é isso ali. Perdeu o emprego, vai ser guia, não é isso ali. Guia deve ser alguém com experiência. Eu vou falar, essa atividade de guia construí ainda criança no mercado, com meus amigos Malta Ferroana, ali andar de um lado. É lá onde eu construí, onde lá bebi a experiência. Então, isso aqui cria-se de nascença. Não digo que qualquer um não pode ser, mas pode ser. Mas quando tu faz pelo coração, as coisas saem bem. E esses outros só fazem porque querem taco, não é pelo dinheiro. Temos que fazer pelo amor, o carinho, a atividade, a nossa bandeira. O guia é o embaixador num país. É o embaixador.
2: Fazem muita coisa, às vezes não ganham o dinheiro, sim, que ela mesmo.
3: Sim, sim, sim.
2: O
3: sim.
2: Dinheiro não é daqui para aqui, é preciso plantar.
3: É preciso plantar, sim. É por isso que muitos que de repente sobem e caem para baixo. Eu tenho assistido muita gente. Tem muitas pessoas, jornalistas, que me aproximam. Vamos se juntar a ti, vamos trabalhar juntos, sei lá. É para alguns eu aceito, alguns nem querem trabalhar comigo, mas querem ver como é que eu trabalho e voltam a fazer. Graças a Deus, ninguém irá fazer a minha atividade de como eu faço. Pode haver mil e um guias, mas eu também sou guia de como eu faço as minhas atividades. E sei como eu faço, eu tenho meus códigos, meus segredos.
2: Exato. Estamos a fechar então esta nossa entrevista no programa Lugares e Destinos de Moçambique. Fazemos a partir de Vilanculo, capital do turismo de Moçambique. Fagir, para fecharmos esta nossa conversa, se tivesses de fazer um convite ao mundo para visitar Vilanculo, usando uma frase com o teu toque dramático e artístico de ator, como seria esse convite?
3: Bem-vindo, mundo, ao Vilanculo. Vilanculo é esse, estamos de mãos abertas para vos receber, que vem desfrutar das nossas praias belas, paisagens, e do nosso rico marisco. Temos muita comida fresca que sai do mar para a panela. São todos bem-vindos. Temos boas pessoas, sordentes. Temos boa coisa para vocês. Temos muitos hotéis luxuosos, limpos, organizados para vos receber. Não vão se arrepender.
2: Obrigado, Fagir Piador, a guia de turismo. E assim é. Vilanculo é, sem margem para dúvidas, um verdadeiro paraíso na terra, distinguido por diversas agências internacionais como o melhor destino de África. E também aqui neste canto ímpar da província de Inhambane, que se localiza o terceiro

Quando falamos da Ponta de Ouro, a primeira imagem que nos vem logo à cabeça são os jipes 4x4, os resorts clamorosos, o mergulho com golfinhos e a agitação turística. Mas hoje, no Lugares e Destinos, em reposição, convido-vos a virar a esquina e a entrar com o pé direito num outro lado da ponta. Um lado mais nosso, mais acessível e incrivelmente autêntico. A verdadeira essência da Ponta do Ouro não se esgota na beira da praia. Ela vive nas ruas da areia fina, longe do asfalto, onde o dia-a-dia da comunidade acontece. É o chamado turismo de proximidade. Experimente, amigo ouvinte, afastar-se por momentos das rotas mais comerciais e caminhe até ao mercado local. É lá que o coração da vila realmente bate. Neste outro lado da ponta, o luxo ganha um novo significado. O luxo é sentar-se numa barraca simples e ser recebido com aquele sorriso quente e genuíno que é a marca registrada da nossa gente. É deixar-se guiar pelo aroma do

0: peixe fresco a assar na brasa ou saborear uma autêntica matapa com caranguejo. Ei, matapa com caranguejo. Preparada com o tempero e o carinho das mães da terra a preços perfeitamente justos e acessíveis. A seguir, vamos acompanhar uma visita que fizemos à Ponta, já há algum tempo. Na altura, fomos ao mercado, precisamente à famosa Barraca da Lucrécia. Quem conhece o mercado já começa a lembrar da Lucrécia. Lá, é para lá que fomos. Uma conversa interessante já a seguir.
1: Bom, estamos aqui num local de referência na Ponta do Ouro, especialmente conhecido, e somos recebidos pela proprietária, a senhora Lucrécia, um bar muito bem frequentado, está cheio, parece que as pessoas gostam da sua comida.
2: Eu que estou a ver, acho que estão a aderir mesmo, estão a aderir.
1: E o que, qual é o prato que as pessoas preferem, desde turistas nacionais a estrangeiros?
2: É marisco, o prato local também.
1: Qual é o prato
2: nesse
1: local?
2: Caso, nesse caso... couve, matapa, em termos de marisco, peixe, gostam de peixe, lula, camarão. É aquilo que eu sempre tenho feito.
1: Certamente que há aqui um segredo na preparação destes pratos.
2: É meu sigilo.
1: Não vai partilhar?
2: Nada, nem tão pouco. Senão depois não vou aparecer aqui para comer. Sempre vou fazer nas casas, não posso.
1: E a casa está aberta há quanto tempo? O vosso espaço está aberto há quanto tempo?
2: Há mais de 6 anos. Há mais de 6 anos. Sim, sim. Desde o tempo de Covid, quando terminou a Covid. Yeah.
0: Lucrécia, diga uma coisa. Quais são os pratos que mais saem aqui?
2: Bom, no tempo de calor, eu acho que sai tudo, nesse caso. Porque é no tempo em que todo moçambicano tem vindo cá da praia, né? Até os sul-africanos também têm aparecido cá por causa da praia, do Ferrão, nesse caso. Eu acho que a qualquer momento nós vendemos sempre, saem as coisas. Na altura, antes de Covid, era tudo bem, mas agora já fica tão difícil. Principalmente quando houve essa situação das greves, não greves, agora ficamos sem... Quer dizer, não vendemos assim tanto.
0: Bom, este prato é incrível, os vossos pratos, no geral, pelo menos aqueles que nós provamos. Nós tivemos aqui uma espécie de buffet, já adianto. E eu gostava, sinceramente, de saber qual é o segredo para todo esse sucesso.
2: Esse é o meu sigilo, nunca vou dizer. É alho, limão e pronto. E o meu sigilo, só, não vou dizer. Esse é o sigilo da casa. Esse é o sigilo da casa. Eu acho que qualquer uma pessoa nunca dá a receita. Isto é negócio. É claro que qualquer pessoa que passa daqui para trabalhar, então depois leva a nossa receita, vai implementar nas outras casas.
1: E vocês preparam também pratos caseiros aqui? Tem muita aceitação?
2: Tem, para os turistas, tem.
1: O que é que eles...
2: Por exemplo, agora tenho feito qualquer tipo de prato que eu tiro com estacato. Se alguém pede o arroz, tenho feito um estacatinho ali.
1: Bom, nós estamos ouvidos a nível nacional, o que é estacato?
2: Estacato e couve. E couve, yeah. Tenho feito couve, cebola, sim. Couve, cebola, ou às vezes tenho feito mesmo a couve só com coco, que mais anima.
1: E as bebidas, desde a álcool, ou principalmente álcool, preferem marcas nacionais ou estrangeiras?
2: A 2GM nacional, yeah. 2GM de Chilar, é aquele que mais é consumido.
0: Lucrécia, diga uma coisa, o peixe que vocês servem aqui, e até porque está fresquinho, sai do mar para a brasa, direto aqui da Ponta do Ouro?
2: Não vou dizer do mar para o prato, sim, mas temos já congelados, estás a ver? Nós compramos lá na Catembe, para cá.
1: Um convite para as pessoas que acompanham a Antena Nacional, lugares e destinos deste mundo. Um convite para descobrir Ponta do Ouro.
2: Que apareçam na Ponta do Ouro para provarem o prato, o meu prato, o frango, assim como o peixe. Opa, adrenalina, né? É essa adrenalina que nós temos tido. De ir à praia, talvez pequenas discotecas, o que é. Acho que é sempre bom, né? Não sei, né? Não sei. Venham à Ponta do Ouro, aqui no mercado, que é a paragem final. Aqui no mercado, na Lucrécia, na Barraca da Lucrécia, então nós vendemos camarão, lula, frango grelhado, carne de porco, tibone, etc, etc, etc. Então, Madame Moçambicana, muito obrigada.
0: Obrigado. Amigo ouvinte, se não há forma mais bonita de transformar um destino numa memória eterna do que abraçar a cultura e o calor humano de quem lá vive. Lucrécia, muito obrigado.
3: Será uma cobra? Serão drogas? Será amor? Fala, vamos seguir, vamos deixar. Vamos deixar.

É o fim da nossa viagem por lugares e destinos de Moçambique. Estimamos a sua companhia num dia em que ancoramos na deslumbrante capital do turismo moçambicano, Vilanculo. Fomos descobrir como o turismo nesta região evoluiu dos tradicionais mochileiros para os luxuosos hotéis de 5 estrelas. Numa conversa conduzida por Efraim Macitela, Fakir Pedro Nhamui, carinhosamente conhecido por Piador, um talentoso guia turístico e ator de teatro, levou-nos para um Vilanculos que nunca antes ouvimos. Nesta edição, dissemos que o ser humano é naturalmente atraído pelo que não compreende. Visitar lugares misteriosos desperta a imaginação, aumenta a adrenalina e transforma o turista num autêntico explorador ou detetive. Num mundo onde o Google nos mostra quase tudo, o mistério é um luxo raro. E por isso, Lloyd Nascimento levou-nos até Tsangano, em Tete. O que ouvimos mexeu certamente com o ouvinte. Ivan Obdias é meu nome, estive muito bem acompanhado. Hermínio Abel esteve na sonorização. Voltamos na próxima semana para mais um Lugares e Destinos. Fique bem, um abraço, bom domingo, família.

0: meu querido amiguinho, que bom encontrar-te por aqui. Eu sou a Tiane Luso e venho com muita vontade de passar mais um momento divertido contigo. O nosso programa já começou e há uma coisa boa à espera da tua companhia.
1: Eu sou a Abigail Banzi e também estou muito feliz por estar contigo. Prepara-te para ouvir, imaginar, aprender e até brincar conosco, porque hoje vamos passar por assuntos diferentes e muito interessantes.
0: Na produção deste programa está a mana Chelsea Maite e os manos Stélio Chimizan e Tomás Macuacua. Na sonorização está o mano Mauro Jamis e na realização está o Tito Coutinho Zita.
1: Está tudo preparado para mais um encontro cheio de descobertas. Por isso, fica bem atento e acompanha cada momento, porque queremos que te divirtas e aprendas conosco.
0: Então, acomoda-te bem e não deixes o teu rádio muito longe, porque o tu e tu aqui vai continuar e a tua companhia é muito importante para nós.

0: Gostaste da música? Então vamos aproveitar este momento juntos. Sabes, todos os dias podemos descobrir alguma coisa nova, mesmo nas situações mais simples da nossa rotina.
1: Pois é, para esta edição preparamos 4 momentos diferentes.
0: Hoje vamos passar por conselhos, minha linda casinha, jogos e números. 4 momentos diferentes para acompanhar com atenção e quem sabe aprender alguma coisa que ainda não sabias.
1: Ficou curioso para saber o que vamos descobrir hoje? Então continua desse lado porque depois desta música vamos abrir o espaço para o nosso primeiro momento.

0: Estamos de volta e já podemos começar a nossa aventura de hoje. Para abrir o nosso programa, temos uma mensagem que pode ser muito útil para algumas situações do nosso dia a dia.
1: É verdade. Às vezes uma boa ideia pode ajudar-nos a resolver uma pequena dificuldade ou a melhorar uma atitude. Então, preste atenção e vamos descobrir o que preparamos para ti.

0: Viva, amiguinho! É mais uma rubrica Conselhos a Passar no teu rádio. Os 7 dias passaram, por isso precisas de mais um conselho para saber como lidar com tudo o que pode vir a acontecer nesta semana. Estás na companhia de Emília Novella e presta muita atenção. O nosso conselho de hoje tem a ver com o tic-tac do relógio, com os só mais 5 minutos que pedimos quando não queremos acordar, quando queremos brincar ou assistir mais um pouco. Isso, amiguinho, vamos falar sobre a pontualidade. Ser pontual significa chegar ao lugar onde precisas de estar na hora combinada. Imagina que tens que estar na escola às 7 horas. Às 6h50 estás à procura daquela meia que sempre desaparece. Ainda não comeste e muito menos arrumaste a tua pasta da escola. Será que com tudo isso ainda é possível chegar cedo às 7 horas na escola? Não, amiguinho! Ser pontual não significa saltar diversas tarefas nossas por conta do tic-tac do relógio. Significa, sim, prepararmos-nos com tempo. Se sabes que tens de sair de casa às 6h30, não esperes pelas 6h29 para começar a procurar a tua pasta, os sapatos e o uniforme. Prepara algumas coisas na noite anterior, como por exemplo, a tua pasta da escola, a roupa que vais precisar. Assim de manhã, tens menos coisas para fazer. Agora pega no teu bloco de notas e no teu lápis, pois eu vou passar-te algumas dicas para seres pontual. Primeiro, aprende a conhecer o teu tempo. Se sabes que precisas de 30 minutos para tomar banho, vestir-te e ainda comer, não podes começar tudo 10 minutos antes de sair. Segundo, prepara as coisas com antecedência. Assim, quando chega a hora de sair, não precisas de andar pela casa à procura de uma meia perdida. Terceiro, usa o relógio ao teu favor. Podes colocar um alarme para te avisar quando está na hora de começar a preparar-te ou quando já está na hora de sair e nada de... Só mais 5 minutos, pois quando reparas, já passaram 20 ou 30 minutos. Estes foram os conselhos de hoje. Ser pontual é aprender a cuidar do nosso tempo, respeitar o tempo dos outros e mostrar que podem contar conosco. Afinal, quando aprendemos a chegar a horas, também aprendemos a chegar mais preparados para aquilo que a vida tem para nós. Até a próxima e beijinhos de Emília Novella.
1: Foi uma boa mensagem, não foi? Muitas vezes aprendemos coisas importantes quando paramos um pouco para pensar naquilo que fazemos. E uma pequena atitude pode fazer uma grande diferença.
2: Agora que já guardamos este conselho, podemos seguir a viagem. Ainda temos outros momentos preparados para ti, amiguinho. Mas primeiro, vamos deixar a música entrar mais uma vez.

0: Imagina que estás dentro de uma casa e decides observar tudo à tua volta. A mesa, a cadeira, a cama, a cozinha e tantos outros objetos fazem parte do nosso dia e ajudam-nos em diferentes tarefas.
1: Vamos olhar com mais atenção para uma coisa que faz parte da nossa casa e perceber melhor a sua utilidade. Vamos descobrir juntos?
2: Toc, toc, toc. Quem é? Sou eu, meu amiguinho. A tua amiguinha é Elaine Kepisso. Pronta para mais um passeio na tua, nossa, minha linda casinha. Bom dia, meu especial companheiro. Chegou o momento de espreitarmos mais um cantinho da nossa casa e aprender com ela. Amiguinho, se a tua casa pudesse falar, qual seria o cantinho que teria mais histórias para contar e nos ensinar? Pode ser a cozinha, a sala de estar ou, se calhar, a varanda. Na verdade, todos os cantos da nossa casa guardam memórias do nosso dia a dia e podemos aprender com elas. Na minha linda casinha de hoje, vamos visitar a varanda. A varanda é um espaço aberto que fica à frente ou atrás da nossa casa, normalmente protegida por grades, um muro baixo feito de diferentes materiais. Ela varia de tamanho e forma. Isso significa que existem vários tipos de varanda. Em todas elas, podemos colocar um toque da nossa personalidade através de decorações, sejam elas plantas, quadros, cadeiras ou até uma prateleira com livros. A varanda é um espaço ideal para criar memórias bonitas com a nossa família e amigos. Na varanda que podemos nos sentar na cadeira ou na esteira para conversar, brincar com os nossos brinquedos e com os nossos amigos, tomar um chá, apreciar o mundo à nossa volta e, se calhar, dormir. A varanda pode ser perfeita para todas as atividades que temos em mente. Por isso, precisamos de ter cuidado. Nada de subir as cadeiras ou as mesas, debruçar-nos para fora e brincar agarrados às grades. Depois de brincarmos com os nossos amigos na varanda, temos que deixar ela limpinha. Isso mesmo! Nada de brinquedos espalhados no chão, meu amigo! E sabes de uma coisa, amigo? Nem todas as casas têm varanda. E isso não quer dizer que não podemos ter um cantinho para brincar, conversar, ler ou apanhar ar fresco. No quintal, também podemos brincar, correr, cuidar das plantas, decorar do jeito que gostamos e sentar na sombra de uma árvore para ouvir as lindas histórias que os nossos papás ou avós têm para nos contar. Amiguinho, por hoje, fechamos a porta da minha linda casinha. A nossa casa está cheia de cantinhos à espera de serem descobertos por nós. Espero por ti na próxima descoberta. Beijinhos de Elaine Kepisso. Até a próxima!
0: Viste como uma coisa que parece muito simples pode ser importante? Quando prestamos atenção aos objetos e aos espaços que usamos, conseguimos perceber melhor como tudo funciona à nossa volta.
1: E se cada pessoa fizer a sua parte, a casa torna-se um lugar muito mais confortável. Arrumar, limpar e cuidar das coisas são formas de mostrar carinho pelo lugar onde vivemos.

0: E agora vamos entrar num momento de muita diversão. É hora de deixar a imaginação trabalhar e preparar-nos para brincar. Temos um jogo que vai testar a tua atenção e tornar este momento ainda mais divertido.
1: Vamos ver quem consegue acompanhar até o fim e descobrir a resposta certa. Pensa bem antes de responder e, acima de tudo, diverta-te conosco!
2: Olha bem à tua volta. Há alguma coisa aí perto de ti? Uma coisa que consegues ver, mas que eu aqui no estúdio não consigo ver. Este é o sinal para preparar os teus olhos, porque chegou a hora de brincar. Olá, meu amiguinho. Eu sou o Duarte Chico. Está no ar a rubrica Jogos. Trago-te um jogo muito simples e, ao mesmo tempo, bem divertido. Eu vejo, eu vejo.

0: O eu vejo é um jogo de observação e adivinhas. Sim, sim, meu amiguinho. Esta é uma daquelas brincadeiras simples onde não precisas de brinquedos, cartas e nem nada de especial. Só precisas de prestar atenção. Este jogo é ideal para jogares com os teus irmãos, amigos, pais ou até com os colegas da escola. Podes fazer isso em qualquer lugar, seja em casa, no quintal ou numa viagem. Neste momento deves estar a perguntar: mas Duarte, como eu faço para jogar? Relaxa, amiguinho, vou explicar. O jogo funciona assim. Um amiguinho deve olhar à sua volta, escolher uma coisa sem dizer aos outros o que é, mas deve partilhar uma pista do que é. Pode ser uma cor, a inicial da palavra que descreve o objeto ou a função do mesmo. O amiguinho que dará início ao jogo deve dizer: eu vejo. E os amiguinhos responsáveis por descobrir o que o outro amiguinho vê devem dizer: o que vês? Depois de receberem a pista, devem caçar o objeto que encaixa com a mesma pista. Vamos jogar juntos para entender? Eu vejo. E agora tu me perguntas o que eu vejo. Já? Boa! Na tua casa, eu vejo um objeto que inicia com a letra R. Se pensaste no teu rádio, acertaste, amiguinho. Vamos jogar de novo? Só desta vez deve descobrir o que tem aqui no estúdio. Eu vejo. Já respondeste? Ótimo! Aqui no estúdio, eu vejo um objeto que começa com a letra M e tem a cor preta. Se viste o meu microfone, acertaste! E pronto, meu amiguinho! Neste jogo, quem acerta escolhe a próxima coisa e começa outra ronda. Lembra-te, podes dar pistas sobre a cor, o tamanho, a forma ou o lugar onde está. Só não podes dizer logo o nome. A nossa brincadeira fica por aqui. Foi divertido, não foi? Agora já sabes. Onde quer que estejas, olha bem à tua volta, porque qualquer coisa pode esconder uma pista. Eu sou Duarte Chico e adorei estar contigo.
1: Foi divertido, não foi? Os jogos também podem ajudar-nos a pensar, prestar atenção e aprender enquanto brincamos. O importante é participar e tentar da nossa melhor forma.

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0: E a nossa viagem ainda não acabou. Temos mais um momento para partilhar contigo. Depois desta música, vamos chamar os números para uma brincadeira diferente.
1: Chegamos à última parte da nossa edição. Agora é a altura de usar a atenção e a memória, porque vamos entrar num mundo onde podemos contar, comparar e

0: aprender de forma muito divertida.
1: Se tens papel e lápis, podes deixá-los por perto. Assim, podes acompanhar melhor a atividade e tentar fazer conosco aquilo que vamos aprender. Preparado? Então vamos aos números!

0: quanto tempo demoras para dizer o nome da rubrica que está no ar? Vamos descobrir juntos. Um, dois e três. Números! Talvez tenham passado apenas alguns segundos. Agora, imagina esperar 60 vezes esse pequeno instante. Já tens um minuto. E se juntares 60 minutos, tens uma hora.
1: Bom dia, minha flor que nunca murcha. Bem-vindo à rubrica Números. Estou na companhia de Anísio Fuel
0: e Leo Munguambe.
1: Hoje vamos descobrir como é que estes três companheiros, segundos, minutos e horas, trabalham juntos e como podemos usá-los no nosso dia a dia. Fica conectado.
0: Amiguinho, comecemos pelo segundo. Segundo é uma pequena unidade de tempo usada para medir momentos muito rápidos. Por exemplo, um piscar de olhos ou um salto. Isto acontece em poucos segundos. Quando juntamos 60 segundos, temos um minuto.
1: Um minuto já nos dá mais tempo para fazer alguma coisa. Podemos, por exemplo, contar até 60. E quando juntamos 60 minutos, temos uma hora.
0: É por isso que quando olhas para o relógio e vês que passou uma hora, na verdade, passaram 3.600 segundos. Ou melhor, 60 minutos.
1: É uma escada matemática. Os segundos formam os minutos e os minutos formam as horas.
0: Quando os titios locutores da rádio dizem num domingo, faltam 10 minutos para as 8 horas em todo o território nacional. Já sabes que falta pouco tempo para começar o nosso programa.
1: Quando marcas uma atividade para as 15 horas, estás a usar as horas para dizer exatamente quando ela vai acontecer. Até quando precisas de esperar 30 segundos. Sabes que é uma espera muito mais curta do que 30 minutos.
0: Nas brincadeiras, também podes usar o tempo. Podes desafiar um amigo a dizer um certo número de palavras em 15 segundos ou arrumar alguma coisa em um minuto. Vai ser divertido.
1: Perceber as horas, os minutos e os segundos ajuda-nos a organizar e aproveitar o tempo. O tempo para estudar, brincar, não atrasar.
0: Agora que já sabes a diferença, não te podes atrasar para acompanhar o Tu Aí, Tu Aqui. Foi bom estar na tua companhia. Contamos contigo no próximo programa. Tá, tá!

0: E assim terminamos mais uma edição de Tu e Tu Aqui. Hoje passamos por diferentes momentos. Ouvimos um conselho, conhecemos melhor a nossa casa, brincamos com os jogos e também aprendemos com os números.
1: Foi muito bom contar contigo durante este programa. Esperamos que tenhas gostado e que leves contigo pelo menos uma ideia para contar com a tua família, aos teus amigos ou até para experimentares no teu dia a dia.
0: Antes de nos despedirmos, vamos lembrar quem esteve por detrás deste programa. Na produção estiveram as manas Chelsea Maite e os manos Célio Chimizane e Tomás Macuapa.
1: Na sonorização esteve o mano Mauro Jamis e na realização o Titio Coutinho Zita. Na apresentação estivemos nós, Tiane Luso
0: e a Biga Evangel.
1: Muito contentes por termos partilhado este momento contigo.
0: Por hoje, a nossa companhia fica por aqui. Obrigada por teres ficado conosco e por fazeres parte desta viagem. Cuida-te, brinca, aprende e continua sempre curioso.
2: Até o próximo Tu Aí, Tu Aqui!

0: Amigo ouvinte, acompanhávamos o espaço, tu aí, tu aqui, e dentro de instantes seguimos para as notícias das 9 horas, tal como afirmamos, as notícias em atualização aqui na Antena Nacional da Rádio Moçambique. Recordo que estamos a transmitir a partir dos nossos estúdios em Maputo, na frequência 92.3. E depois das notícias, vamos ter um espaço inteiramente dedicado à música moçambicana e quando forem 10 horas vai ouvir um Goma Moçambique. E não perca pontualmente às 12 horas vai ouvir os tópicos do Jornal da Tarde e em sequência o Magazine Desportivo. O boletim meteorológico vai ser apresentado quando forem 12 horas e 20 minutos. São 9 horas em Moçambique. Novamente em antena, o jornalista Adério Tulipangui para as notícias. Bom dia.
1: Uma vez mais, bom dia, Helena Pitoro e ouvinte. Autoridades de Marraquene investigam as circunstâncias que ditaram a morte de duas pessoas na praia de Macaneta, província de Maputo. O incidente registrou-se sexta-feira, dia marcado por um movimento intenso associado ao feriado nacional. O presidente do Conselho Municipal de Marraquene disse que equipas multissetoriais já estiveram no terreno para as primeiras investigações sobre o caso. Chafi Cidade lamenta a situação, assegurando que novas medidas serão tomadas sobre a utilização dos espaço da praia.
2: Tivemos duas mortes, não importa que a morte não tenha sido na água, porque dizem que uma provavelmente por overdose de alguma substância química, outra encontrada nas matas, provavelmente por violação ou alguma, uma moça jovem. Agora é a vida para frente, e a vida para frente vai ser com regras, e vão ser regras muito duras para entrar na Macaneta. Não estamos a privatizar a praia, vai ser pública, mas vai ser pública para pessoas que queiram realmente utilizar a praia como ela deve ser.
1: Chafi Cidade, presidente do Conselho Municipal de Marraquene, e o incidente que culminou com a morte de duas pessoas na praia da Macaneta, província de Maputo. O Conselho Municipal de Choco, em Gaza, está a reforçar as ações de prevenção contra possíveis inundações na próxima época chuvosa, com trabalhos de limpeza da rede de drenagem em vários bairros da autarquia. A medida pretende facilitar o escoamento das águas pluviais e reduzir o risco de inundações em caso de chuvas intensas. O presidente do Conselho Municipal, José Moiana, aponta a expansão da rede de drenagem para os bairros ainda não abrangidos como um dos principais desafios.
3: Há necessidade de permanentemente fazermos a limpeza das nossas valas de drenagem, portanto, do sistema de vala de drenagem. E não só para ampliar, porque em alguns bairros ainda não temos, portanto, as valas de drenagem. Então, o grande desafio é, de fato, de continuarmos a ampliar a rede do sistema de valas de drenagem.
1: José Moiana reconhece que os trabalhos decorrem de forma condicionada devido à falta de equipamentos. A província de Tete poderá enfrentar este ano uma crise de pasto para o gado bovino e caprino devido à previsão do fenômeno climático El Niño. A estiagem poderá afetar 9 distritos e a cidade de Tete, reduzindo a disponibilidade de capim para os animais. Perante o risco, a secretária de Estado em Tete está a reforçar a campanha contra as queimadas descontroladas. Cristina Mafumo diz que a medida visa preservar as áreas de pastagem e garantir alimento para o gado durante o período de estiagem.
4: Temos que começar a ter uma capacidade de guardar a comida que ainda temos. Começar a olhar para a questão de reservar a água. Nosso cabrito, o nosso boi, freio também. Não tem pasto. Vamos abandonar esta regra. Porque é aquele pouco capim que estamos a queimar que seria para o nosso gado. O que temos que fazer é cortar aquele capim e vamos alimentando o nosso gado no momento de pico de falta de pasto. Temos que aprender com este grande desafio.
1: As autoridades reforçam o apelo à prevenção das queimadas para preservar as áreas de pastagem durante a estiagem. Cerca de 500 professores de todos os distritos da Zambésia vão juntar-se no início de outubro na cidade de Kilimani para um festival cultural. O evento, promovido pela Organização Nacional dos Professores, vai colocar no mesmo palco diferentes manifestações culturais representativas das regiões de proveniência dos participantes. O secretário da Organização Nacional dos Professores na Zambésia, Carlos Ofumani, explica que a iniciativa pretende mostrar que o papel do professor vai para além da sala de aulas.
5: O Festival de Cultura dos Professores é uma iniciativa única da província de Zambésia. Vinha sendo realizado até a quarta edição, mas por causa da Covid-19 e outros fatores foi cancelado. Nós vamos retomar este ano 2026, Festival Provincial de Cultura, como disse no princípio, iniciativa única da UNP na província de Zambésia. O objetivo é recriar os professores. Nós temos os grupos culturais ao nível dos distritos, então só de professores. O professor não só se verifica na sala de aula, mas também teremos aqui a dança, o canto, o teatro, a poesia, a gastronomia, entre outras atividades que vão acontecer.
1: Carlos Ofumani sublinhou que os professores, enquanto agentes de educação e formação, desempenham igualmente um papel importante na transmissão dos valores, tradições e manifestações culturais às novas gerações. Na atualidade internacional, 27 pessoas morreram em dois ataques distintos a locais de diversão noturna na África do Sul. Na noite deste sábado, um grupo de homens armados com espingardas do tipo AK-47 invadiu um bar na zona de West Rand, na província de Gauteng. O ataque resultou em 17 mortos e 15 feridos. Já na madrugada deste domingo, outro tiroteio fez 10 mortos e 11 feridos na cidade de Luangle, na província do Cabo Ocidental, enquanto as vítimas se encontravam num espaço noturno. As causas de ambos os incidentes são ainda desconhecidas. A polícia sul-africana informou que está no encalço dos suspeitos. Agora a nota do desporto. O Ferroviário da Beira revalidou o título de campeão nacional de basquetebol sénior masculino. O conjunto Locomotiva venceu este sábado o Machakene por 69-66 no terceiro jogo da final da playoff, a melhor de 5. Nos dois jogos anteriores, vitória no jogo 1 por 79-64 e no jogo 2 por 64-61. Agora sim, fechamos com o resumo das temperaturas máximas previstas para hoje nas principais cidades. Tete poderá ser a mais quente, com uma máxima prevista de 39 graus centígrados. Segue-se Maputo com 35 graus. Para as cidades de Chimoio e Kilimani, prevê-se uma máxima de 34. Nampula e Xaxai, 32. Beira, 31. Inhambane, Pemba e Lixinga, 30. Por fim, Vilanculo pode chegar hoje aos 29 graus centígrados de temperatura máxima. Apresentamos as notícias das 9, as próximas às 11 horas.

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Tancel, cantando Maputo, a nossa capital, um dos pontos que recebe os turistas que vêm a Moçambique. Turistas a propósito do Dia Mundial do Turismo que se celebra este domingo. E a partir de Maputo, vamos cá dentro fazer turismo. A ilha de Moçambique, retratada por Jim Reman. Mas em África, encontramos também... Zanzibar, visitada por Sipho Mabuza. No nosso programa, passaremos por outras capitais de África, fazendo turismo, e chegaremos ao norte de África com uma sugestão do espanhol António Lizana. De Marrakech, passaremos para a Europa. Visitaremos várias cidades e vamos também fazer escala na terra de Jeanette Lindström, Estocolmo. Numa passagem pela Ásia, o pianista inglês Holly Silk leva-nos a Tóquio. Das várias cidades que visitaremos na América, Rio de Janeiro, por onde também passaram os Folkplay. No final, com os Crusaders, regressaremos a Maputo, também visitada por Marcos Miller.

0: 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Caro ouvinte, caso tenha dúvidas, preocupações ou reclamações a apresentar à Eletricidade de Moçambique, pode nos enviar uma mensagem de voz ou de texto para o número do WhatsApp da Antena Nacional 85 80 17 67 7. Repito, 85 80 17 67 7. Diga-nos qual é o seu nome, de onde nos comunica e apresenta sua dúvida, preocupação ou reclamação e com muito gosto daremos todo o esclarecimento no programa Prontidão EDM, às sextas-feiras, às 8h30, aqui na Antena Nacional. Agora estamos mais próximos.
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No Clássicos ao Domingo desta semana, trazemos o filme Fantasia, uma criação do Walt Disney de 1940. Fantasia foi o primeiro filme comercial apresentado com som estereofónico. Este filme foi a sua primeira longa-metragem de animação, que era, na verdade, uma série de curtas-metragens, cada uma delas ilustrando uma peça musical clássica. Das músicas incluídas no filme, destaca-se O Aprendiz do Feiticeiro, de Paul Dukas.

0: esperamos por si este domingo às 21 horas e 10 minutos e segunda-feira às 3 horas e 10 minutos.
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2: Só nesta altura, 9 horas e 18 minutos, estamos em manhã de domingo, que seja um dia muito feliz, um dia de paz, de alegria e, acima de tudo, que seja de renovação. Aproveite este domingo para descansar, amigo ouvinte, para estar com a família e também para agradecer pela vida. Sim, é importante agradecermos sempre pela vida e também pela saúde. Pouco se pensa nisso, mas se tem saúde, se está bem disposto, é preciso ser grato a um ser que acreditamos que seja o supremo. E muitos hoje, neste domingo, levam este dia para esta grande reflexão e gratidão. Daí que vamos ouvir este trabalho de Dama do Blink com uma chamada para Deus.
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Eles duvidam, eles riem, eles gozam-me, meu pai. 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E depois me perco nesta culpa de fracassar. Eu te busco em cada andar, em cada respirar. Procuro formas de viver sem estar sempre a reclamar. Mas depois na minha tristeza eu me sinto a afogar. E perdoa por estar constantemente a te ligar. É que tenho medo, tenho dúvidas, tenho receio. Coisas que me matutam, te procuro nas minhas lutas, vivo insegura. Eu só tenho uma

Eu me sinto fraca ao acordar. Lágrimas no meu rosto não param de jorrar. E é tamanha tristeza que eu já não consigo segurar. Estou a ficar perdida e eu preciso de te encontrar. E disseste que estarias sempre aqui para me ajudar. Que onde eu estivesse, tu também irias estar. Não estou a cobrar, eu só estou mesmo a perguntar. Me vejo no abismo e sem nada para me segurar. E o peso de carregar a minha família nas costas. Como é que eu vivo com tamanhas dívidas, tantas contas? Tantas mentiras, trapaças, pessoas maldosas. Tantas promessas, enganos e tanta batota.

É, este é o trabalho de Dama do Bling neste Chamada para Deus, numa crença maior. Amigo ouvinte, hoje estamos amanhã de domingo, Dia Mundial do Turismo, que assinala-se anualmente a 27 de setembro com o objetivo de sensibilizar para a importância do turismo enquanto motor de desenvolvimento económico, social, cultural e político a nível global. Efeméride que foi instituída em 1979 pela ONU Turismo, tendo como grande objetivo e em volta da celebração pela primeira vez em 1980, uma data que tem certamente este grande objetivo de fazer um olhar macro sobre o turismo. O tema proposto pela ONU Turismo para as celebrações neste 2026 incide sobre o lema Agenda Digital e Inteligência Artificial para redesenhar o turismo. Dentro de instantes eu destaco a importância do turismo e vamos olhar particularmente para o nosso belo Moçambique, que tem pontos históricos e bastante atrativos. Até porque, falando em nosso país, estamos a acompanhar, ainda nos instantes iniciais desta grande manhã, o programa Lugares e Destinos de Moçambique, que aborda muito bem sobre pontos, locais históricos, sobre o turismo no nosso país. E nós falamos da música, é também o nosso património cultural e imaterial. E ela chama-se Asma Tous, é conhecida como a menina do bairro, e vamos ouvi-la cantar nesta manhã de domingo, 9 horas e 25 minutos, uma ótima escuta. O nosso muito obrigado pela sua escolha ao nosso canal.

Dancel, cantando Maputo, a nossa capital, um dos pontos que recebe os turistas que vêm a Moçambique. Turistas, a propósito do Dia Mundial do Turismo, que se celebra este domingo. E a partir de Maputo, vamos cá dentro fazer turismo. A ilha de Moçambique, retratada por Jim Reman. Mas em África, encontramos também... Zanzibar, visitada por Sipho Mabuza. No nosso programa, passaremos por outras capitais de África, fazendo turismo, e chegaremos ao norte de África como sugestão do espanhol António Lizana. De Marrakech passaremos para a Europa. Visitaremos várias cidades e vamos também fazer escala na terra de Jeanette Lundström, Estocolmo. Numa passagem pela Ásia, o pianista inglês Ollie Silk leva-nos a Tóquio. Das várias cidades que visitaremos na América, Rio de Janeiro, por onde também passaram os Folkplay. No final, com os Crusaders, regressaremos a Maputo, também visitada por Marcos Miller.

0: Amigo ouvinte, nesta altura são 9h31, neste domingo não precisa ser um dia tão pesado para si. Aproveite esta oportunidade que tem hoje, neste domingo, para planos mais leves, como por exemplo cuidar de si, entrar numa sessão de tranquilidade e preparar o seu coração para a nova jornada que aí vem, para a nova semana que vai iniciar. Algo que precisa fazer bastante neste domingo é certamente descansar e recuperar a energia para a nova semana. Passar um tempo com a família e, quem sabe, até visitar uma pessoa especial, alguém querido, organizar a casa e, atenção, sem transformar o domingo num dia bastante pesado. Ler um livro, por que não ouvir a música? Já está a acompanhar a Rádio Moçambique, está ligado à Antena Nacional, mas ainda pode acompanhar, se preferir, um filme. Fazer uma caminhada é uma atividade também muito interessante. Se não quiser sair de casa, faça mesmo no seu quintal, se puder, aí na sua sala, no corredor da sua casa, pode fazer toda a diferença. E, ademais, pode fazer uma refeição especial para si, pode preparar algo diferente para a sua família. Transforme este domingo num momento especial, mas vai ter que deixar um pouquinho o telemóvel de lado. Está bastante online às vezes durante a semana, então é domingo, tente relaxar. Vamos convidar Mauro Flor, ajuda-nos aqui a festejar e a celebrar este domingo, esta manhã, com a Antena Nacional da Rádio Moçambique. Uma vez mais, bom dia, é domingo, aproveite.
1: É o Mauro Moçambique. Panda, Mauro Flow.

Este é o grande chamado aqui de Filomena Maricô, é ela que quer fazer o seu money em dinheiro, mas para tal precisa de estar bem preparada. E logo hoje, sendo domingo, é um dia ideal para preparar a sua semana, organizar os seus compromissos e objetivos para a segunda-feira e fazer algo que traga alegria hoje e que faça a diferença neste domingo, neste dia em que celebramos o turismo. E sem dúvidas que o turismo é importante para o desenvolvimento de um país e para a vida das comunidades. Ele contribui para a criação de empregos, geração de oportunidades, de negócios e movimenta diferentes setores da economia, como a hotelaria, a restauração, transportes, artesanato e o comércio. E além disso, além desta importância económica, amigo ouvinte, o turismo permite valorização. Sim, a valorização da cultura, da história e das tradições de cada região. No nosso país, por exemplo, temos praias lindíssimas, a gastronomia, a música, que nós rodamos muito bem aqui na Antena Nacional da Rádio Moçambique, a dança, o artesanato. Falando em artesanato, eu recordei-me do FEIMA. Já visitou o FEIMA? A Feira Internacional de Artesanato, visite. Poderá haver muita coisa bonita, não só naquele local, mas também em outros pontos deste belo Moçambique. A questão da diversidade cultural.

faz toda a diferença para o nosso país, porque quem visita Moçambique também pode visitar Angola, e quem visita Moçambique visita Angola, assim como outros países dos Palopes e não só. Digital MC ao lado de Oazimbo, cantando para nós, Palopes, são 9 horas e 42 minutos.

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7: Acordes iniciais para a música de Justino Baca, Kunu Lombe, quer dizer que tem doçura, tem açúcar, tem coisa boa, e eu acredito que aí consigo também as coisas estejam boas a esta altura, são 9h53, aqui também as coisas estão sempre muito boas, mas infelizmente quando chega esta hora... Há algo que começa a complicar, é a saudade. Saudades porque me despeço, mas eu volto a estar consigo numa breve oportunidade, amigo ouvinte. Estimei bastante passar esta manhã consigo. Um abraço bem forte de Helena Pitoro. Até uma próxima oportunidade e vai certamente viver os melhores momentos aqui na Antena Nacional da Rádio Moçambique. Vem o meu colega Vitor Reis para mais um espaço aqui na sua antena. Bom dia. Não perca dentro de instantes um Goma Moçambique.

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Em Moçambique, são 10 horas.

Olá, hoje é o melhor dia da semana, o dia em que voltamos a estar consigo para celebrar a diversidade que é a nossa música. Nós esperamos 7 longos dias para poder voltar a estar aqui neste lugar e matar as saudades que temos. Olha, eu nunca pensei que o Henriques Dias fosse vingativo. Pensei que fosse brincadeira quando ele, na semana passada, disse que não estaria aqui comigo esta semana e que era para eu aprender o que são saudades. Dias, eu já aprendi a valorizar não só a tua presença, mas a nossa conexão na maior parada de música do nosso país. Volta logo, Henriques, me fazes muita falta. Ah bem, na semana passada fechamos a lista das candidatas aos prémios de Ngoma. Este ano foram submetidas mais de 700 canções e destas foram apuradas 60. E são estas 60 que são consideradas efetivamente candidatas. Até ao momento, 5 canções já foram apuradas para a finalíssima, nomeadamente Hip Hop Xingombela de Ivete, Cheias de Banda Nhancha, Salada Moçambicana da Nilza, Amostra Sobrinho e a música Camusunzie já tem um lugar na finalíssima, Sorria de Vitó também já carimbou o passaporte para a finalíssima deste ano. Ainda faltam 7 finalistas e hoje será conhecida mais uma canção apurada. Fique aqui para acompanhar.

É com imenso prazer que já estão consigo Ivanob Dias, Olga da Glória e Mussajiga Libo. A equipa do Ngoma deseja a si uma ótima sintonia ao nosso programa. A seguir, vamos recordar a primeira posição da última semana para depois ouvirmos um cheirinho de todas as 60 canções.

0: Vitor com o tema Sorria, primeira posição na última semana. É a quinta canção a garantir um lugar na finalíssima. A esta altura, vale a pena lembrar que o Ngoma Moçambique recebeu cerca de 700 músicas candidatas para o preenchimento de apenas 60 vagas. Todas as candidaturas receberam uma notificação automática de submissão. Importa clarificar que esta notificação inicial atesta exclusivamente a recepção do material. E sobre o processo de triagem e apuramento, vale a pena dizer que para que uma música seja formalmente apurada, deve passar por um rigoroso processo de triagem. Apenas as obras apuradas na fase de triagem recebem uma segunda notificação que confirma oficialmente a sua integração na lista das 60 canções apuradas anualmente, conforme o regulamento. Após a definição das 60 canções, inicia-se a fase de votação para o apuramento das 12 canções finalistas, cujos artistas terão a oportunidade de atuar na grande gala do Ngoma Moçambique. E sobre a votação final, é preciso dizer que posteriormente decorre a segunda fase de votação, com vista a apurar a canção mais votada na edição. Mas também há outros grandes prémios que envolvem o júri. Quaisquer dúvidas relativas a este processo podem ser colocadas diretamente à produção do Ngoma. E convidamos a todos a acompanhar o Ngoma Moçambique através das emissões da rádio, na televisão e nas nossas redes sociais.
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0: E esta é a canção concorrente número 1 e já conseguiu um lugar ao sol. A Mostra Sobrinho está na finalíssima. Carimbou o passaporte com 2.056 votos. E depois de 1 vem 2. Conheça a seguir todas as canções concorrentes.
1: Canção concorrente número 2.

0: estas são as canções concorrentes, 60 canções que dependem exclusivamente do seu voto. 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
0: 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A seguir, as 10 mais votadas desta semana.
1: Conheça as 10 mais desta semana. Décima posição.
0: Na décima posição está o Arnaldo Manhice com a música Saudades. Conseguiu ter 13 votos.

0: nona posição.
1: Nona posição, Rajali Mwanaka, 14 votos.

0: Sétima posição.
1: Sétima posição, Tino Sambão, Buia Murranziwa, 20 votos.

0: sexta posição.
1: Sexta posição. Blessing Sands, Ingrata, 36 votos.

0: quinta posição.
1: Na quinta posição, Stélio Mangane, This Is Africa, conseguiu amealhar 50 votos.

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2: 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E o termómetro começa a subir. Vamos ao pódio para conhecer as três canções que mais receberam votos esta semana.
1: Conheça as três mais desta semana. Terceira posição.
2: Terceira posição. Vitor, Sorria, 85 votos.

0: Segunda posição.
1: Segunda posição. Odwana, Ungachavinkata, 162 votos.

0: Primeira posição.
1: Na primeiríssima posição, com 1.219 votos, está a canção Direitos Iguais, de Rafael Bata, que conseguiu amealhar 1.219 votos. A canção garante presença na grande finalíssima do Ngoma 2026. O Rafael Bata é o sexto finalista. Parabéns!
2: A

Aqui está a primeira posição desta semana com 1.219 votos. Parabéns, é o sexto finalista. Faltam outros seis. Um Goma desta semana fica por aqui. Lembramos que nesta fase o júri não mete a mão. Só o seu voto conta. Iva Nove Dias, Olga da Glória e Mussagi Galibo assinam esta edição. Nós voltamos para a semana com mais emoções de um Goma 2026. Cuide muito bem de si e um grande abraço de amizade. Até para a semana.

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Para trás, então, mais uma edição do Goma Moçambique, a maior parada de música moçambicana produzida por esta estação emissora. Amigo ouvinte, já a seguir vamos chamar a sua atenção à transmissão das notícias. São 11 horas em Moçambique.

0: As notícias esta hora, apresentadas por Adérito Lipang. Muito bom dia.
1: Vitor Reis e ouvinte, bom dia. Autoridades de Marraquém investigam as circunstâncias que ditaram a morte de duas pessoas na Praia da Macaneta, província de Maputo. O incidente registrou-se esta sexta-feira, dia marcado por um movimento intenso associado ao feriado nacional. O presidente do Conselho Municipal de Marraquém disse que equipas multissetoriais já estiveram no terreno para as primeiras investigações sobre o incidente. Chefe de cidade lamentou a situação, assegurando que novas medidas serão tomadas sobre a utilização do espaço da praia.
2: Tivemos duas mortes, não importa que a morte não tenha sido na água, porque dizem que uma provavelmente por overdose de alguma substância química, outra encontrada nas matas, provavelmente por violação ou alguma, uma moça jovem. Agora é a vida para frente. E a vida para frente vai ser com regras. E vão ser regras muito duras para entrar na Macaneta. Não estamos a privatizar a praia. Vai ser pública, mas vai ser pública para pessoas que queiram realmente utilizar a praia como ela deve ser.
1: Chefe Cidade, presidente do Conselho Municipal de Marraquém, e o incidente que culminou com a morte de duas pessoas na praia da Macaneta, na província de Maputo. O governo de Gaza compromete-se em pagar a dívida de mais de 605 milhões de meticais referentes a horas extras em atraso aos funcionários públicos dos setores da educação e saúde na província. A garantia foi dada pelo governador de Gaza, Alfeu Cunha, que reconhece que o problema afeta de forma profunda estas duas classes profissionais.
3: Fala-se de mais ou menos 500 e tal milhões. Estamos a falar de 2023, 2024, 2023, 2024, 2025. Nós pegamos esses mapas, sincronizamos, juntamos com os da saúde, dá mais ou menos 630 milhões. E começamos desde já a fazer parcerias para que esse assunto seja resolvido. Quando é que vai ser pago? Não tenho como responder aqui. Porque a pergunta do professor que a voz vos faz, quando é que vão pagar? E é essa pergunta que todos nós temos. Então, a promessa é que esse problema vai ser resolvido de forma gradual.
1: Sem avançar datas concretas, Alfeu Cunha garante que o valor será pago de forma gradual, sublinhando que enquanto não se efetivar o pagamento, o problema não conforta o executivo de Gaza. Enquanto isso, cerca de 500 professores de todos os distritos da Zambésia vão juntar-se no início de outubro na cidade de Kilimani para um festival cultural. O evento promovido pela Organização Nacional dos Professores vai colocar no mesmo palco diferentes manifestações culturais representativas das regiões de proveniência dos participantes. O secretário da Organização Nacional dos Professores na Zambésia, Carlos Ofumani, explica que a iniciativa pretende mostrar que o papel do professor vai para além da sala de aulas.
4: O Festival de Cultura dos Professores é uma iniciativa única da província de Zambésia. Vinha sendo realizado até a quarta edição, mas por causa da Covid-19 e outros fatores foi cancelado. Nós vamos retomar este ano 2026, Festival Provincial de Cultura, como disse no princípio, iniciativa única da UNP na província de Zambésia. O objetivo é recriar os professores. Nós temos os grupos culturais ao nível dos distritos, então só de professores. O professor não só se verifica na sala de aula, mas também teremos aqui a dança, o canto, o teatro, a poesia, a gastronomia, entre outras atividades que vão acontecer.
1: Carlos Ofumano sublinhou que os professores, enquanto agentes de educação e formação, desempenham igualmente um papel importante na transmissão de valores, tradições e manifestações culturais às novas gerações. Cerca de 3 mil habitantes do posto administrativo de Meponda, no distrito de Lixinga, no Niassa, não têm acesso à água potável. A situação é mais crítica nos povoados de Timba 2, Xilovelo, Lundo e Ngaúma 2, onde a população é obrigada a consumir água dos poços caseiros, rios ou charcos, correndo riscos à saúde. O chefe do posto administrativo de Meponda, no distrito de Lixinga, no Niassa, José Bias, disse que a região conta neste momento com 37 furos de água e 4 pequenos sistemas de abastecimento do líquido, número aquém das necessidades.
5: É desafiante. A nossa ideia é dar toda a população água potável. Mas por conta do relevo, que não nos permite levarmos as máquinas para as zonas mais profundas, como a referir, de Xilovelo, Lundo e Timba 2, o acesso é difícil para levar as máquinas de perfuração. Então, esse aqui é o grande entrave para nós darmos à nossa população, toda ela, na sua totalidade água potável.
1: Para ultrapassar a situação, o nosso entrevistado disse que está em curso a mobilização de recursos financeiros visando a cobertura de mais fontes de água nas regiões mais críticas. O Instituto Nacional de Meteorologia prevê a continuação de tempo quente em quase todo o país nas próximas 24 horas. Em comunicado, o INAM indica, entretanto, que poderá se registar descida acentuada de temperatura no sul de Gaza e na província e cidade de Maputo. O INAM prevê ainda a ocorrência de vento com rajadas fortes de até 60 km por hora, que poderão agitar o estado do mar e gerar ondas com altura até 3 metros a sul do paralelo 25 graus sul. Face à previsão da ocorrência destes fenómenos, o INAM recomenda a tomada de medidas de precaução e segurança. Atualidade internacional, 11 pessoas morreram e 8 ficaram gravemente feridas num acidente de aviação esta manhã na África do Sul. O desastre que envolveu um minibuse e um caminhão aconteceu na Estrada Nacional número 2, na zona de Tubatuba, na província de KwaZulu-Natal. Entre os feridos graves, vários apresentam queimaduras graves. As autoridades locais já estão a investigar as causas desta colisão frontal. Ainda na África do Sul, 27 pessoas morreram em 2 ataques distintos a locais de diversão noturna na África do Sul. Na noite deste sábado, um grupo de homens armados com espingardas do tipo AK-47 invadiu um bar na zona de West Rand, na província de Gauteng. O ataque resultou em 17 mortos e 15 feridos. Já na madrugada de hoje, outro tiroteio fez 10 mortos e 11 feridos na cidade de Luang, na província do Cabo Ocidental, enquanto as vítimas se encontravam no espaço noturno. As causas de ambos os incidentes são ainda desconhecidas. A polícia sul-africana informou que está no encalço dos suspeitos. Apresentamos as notícias das 11, as próximas às 12 horas e 30 minutos, estas inseridas no Jornal da Tarde.

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0: Onze horas e 9 minutos, amigo ouvinte, renovado os votos de muito bom dia. Esperamos, acima de tudo, que esteja a ter uma excelente manhã de domingo na companhia amiga da Antena Nacional da Rádio Moçambique. Este é o canal que emite a partir dos seus estúdios em Maputo. A música vai acompanhar-nos nesta hora 11 e na esperança de que seja do seu inteiro agrado.
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9: E tal como já havia feito referência com a música que nós vamos até sensivelmente 12 horas.
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0: Ele chama-se Mr. Nyung, é músico das terras de Teta, passar aqui também a sua classe com este tema intitulado Chacuchena, 11 horas e 22 minutos. Para trás ficou então Eiziki Nera com o grande sucesso Eu Sou da Bahia.
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Tancel, cantando Maputo, a nossa capital, um dos pontos que recebe os turistas que vêm a Moçambique. Turistas, a propósito do Dia Mundial do Turismo, que se celebra este domingo. E a partir de Maputo, vamos cá dentro fazer turismo. A ilha de Moçambique, retratada por Jim Reman. Mas em África, encontramos também... Zanzibar, visitada por Sipho Mabuza. No nosso programa, passaremos por outras capitais de África fazendo turismo e chegaremos ao norte de África com uma sugestão do espanhol António Lizana. De Marrakech passaremos para a Europa. Visitaremos várias cidades e vamos também fazer escala na terra de Jeanette Lindström, Estocolmo. Numa passagem pela Ásia, o pianista inglês Holly Silk leva-nos a Tóquio. Das várias cidades que visitaremos na América, Rio de Janeiro, por onde também passaram os Folk Play. No final, com os Crusaders, regressaremos a Maputo, também visitada por Marcos Miller.

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1: 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Estamos em manhã de domingo, referente a 27 de setembro. Nesta data celebra-se então o Dia Mundial do Turismo. É por isso mesmo que trouxemos para este espaço Sheila Jesuíta para falar de vários locais aqui da nossa cidade capital, Maputo.

É com certeza uma das senhoras, uma das vozes da nossa música. Ela chama-se Mingas, interpretou aqui este tema intitulado Nuete, extraído do seu trabalho discográfico Vumela. Aproximamos-nos paulatinamente das 12 horas. Quando lá chegarmos, vamos ficar a conhecer os tópicos das notícias para o Jornal da Tarde. E já agora, acordes iniciais para este Mãe Grande de 20 Fingers. Obrigado por estar aí desse lado, amigo ouvinte.

É um dos registros deste músico moçambicano, chama-se Humberto Luiz. Ouvimos Até o Tempo Parar. 11 horas e 46 minutos, logo depois dos tópicos das notícias para o Jornal da Tarde. Teremos também o simultâneo com o RM Desporto para a transmissão do Magazine Desportivo.

0: A recordação também deste tema de registro de Neymar. Ouvimos então Liranzo quando estamos a sensivelmente 6 minutos das 12 horas.
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No Clássicos ao Domingo desta semana, trazemos o filme Fantasia, uma criação do Walt Disney de 1940. Fantasia foi o primeiro filme comercial apresentado com som estereofónico. Este filme foi a sua primeira longa-metragem de animação, que era, na verdade, uma série de curtas-metragens, cada uma delas ilustrando uma peça musical clássica. Das músicas incluídas no filme, destaca-se O Aprendiz do Feiticeiro, de Paul Dukas.

os nossos compromissos comerciais e as propostas também deste seu canal de rádio, em especial para este dia de domingo. Temos então também o Domingo Desportivo em simultâneo com o RM Desporto, a partir das 14 horas e 10 minutos, onde com certeza vamos continuar a viver as emoções do desporto nacional e não só, aqui na Antena Nacional. E mesmo para fechar, cá está Roberto Isaías com este tema intitulado Marieta.

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Amigo ouvinte, vamos a esta altura chamar a sua atenção à transmissão dos tópicos das notícias para o Jornal da Tarde. Em Moçambique, são 12 horas.

0: Vamos então ficar a conhecer os tópicos das notícias para o Jornal da Tarde, já a seguir com Adérito Lipang. Muito boa tarde.
1: Boa tarde, Vitor Reis e ouvinte. Governo de Gaza garante que vai pagar em breve a dívida de mais de 605 milhões de meticais de horas extras em atraso aos funcionários públicos dos setores da educação e saúde na província. Em Meponda, no distrito de Lixinga, no Niassa, cerca de 3 mil habitantes estão sem água potável. Neste momento, a população consome água imprópria, pondo em risco a sua saúde. No estrangeiro, acidentes de aviação e crime violento fazem 38 mortos em menos de 24 horas na vizinha África do Sul, ou seja, 27 mortos e 26 feridos em dois ataques a locais de diversão noturna na noite deste sábado e madrugada de domingo. Outras 11 pessoas morreram num acidente de viação ocorrido esta manhã em KwaZulu-Natal. São estes os destaques da edição dominical do Jornal da Tarde, que vai comportar ainda notas sobre as artes e cultura. Os desenvolvimentos a partir das 12 horas e 30 minutos, o ouvinte está convidado a acompanhar.
0: Muito obrigado, Adérito Lipang. Amigo ouvinte, está feito então o convite para que você fique a conhecer o desenvolvimento destas e outras notícias dentro de sensivelmente 28 minutos. Já a seguir é também o simultâneo com o RM Desporto para a transmissão do Magazine Desportivo.

0: Saudações, mambinhas sub-20 já apuradas para a carne da categoria, jogam daqui a pouco a final do torneio da COSAFA frente à África do Sul. Mambas prosseguem com a preparação do jogo da próxima terça-feira diante do Sudão, pontuável para a segunda jornada de apuramento à CAN 2027. Ferroviário da Beira revalidou o título de campeão nacional de basquetebol sénior masculino. Destaques do Jornal do Desporto deste domingo, dia 27 de setembro, com Mauro Jamis na sonoplastia e Albino Moyambo na edição e apresentação. Obrigado pela preferência. Já voltamos. Boa tarde, é dia da final, chegou o grande momento. Os mambinhas entram em campo para disputar a final da Taça COSAFA de Sub-20 diante da África do Sul, campeão em título. O jogo principia às 14 horas na Lalgia Arena. Prevê-se casa cheia, à semelhança da partida das meias finais com a Namíbia, onde a nossa seleção venceu por 3 bolas sem resposta. Vamos conhecer o percurso dos mambinhas neste certame. Na estreia, o conjunto nacional venceu as Ilhas Seychelles por 3-1, derrota na segunda jornada frente à Namíbia por 1 bola sem resposta, goleada aplicada às Ilhas Maurícias na segunda ronda por 5-0. Os sul-africanos, nas meias finais, bateram a Zâmbia por 4-2. Na primeira jornada do Grupo B, vitória ante o Lesoto por 3-0. E na segunda ronda, triunfo da equipa sul-africana frente à Angola por 2 bolas sem resposta. O desafio Moçambique-África do Sul, já apurados para a CAN da categoria, a ter lugar no Ghana próximo ano, principia às 14 horas na Lalgia Arena, onde se espera casa cheia, refere o presidente da Federação Moçambicana de Futebol, Faisal Sidat.
1: Vamos ter, infelizmente, lugares limitados. Como sabemos que o ABB não comporta mais que 3 mil pessoas por aí, então vamos ter uma segurança muito apertada. O campo estava totalmente abarrotado, havia mais de 5, 7 mil pessoas fora a querer entrar e não era possível. Já não tínhamos espaço para mais, para que eles possam apoiar a seleção nacional. Vamos ter um campo completamente lotado, naturalmente que tem bilhetes por distribuir e por vender no local com um perímetro, com uma distância de mais ou menos 1 quilômetro, 1,5 quilômetros. Esta é a condição da CAF. Agora é uma intervenção também da CAF e da COSAF em relação a esse jogo de risco máximo, vamos lá dizer, não é? Em virtude do estádio, do campo do ABB não comportar muita gente.
0: Presidente da Federação Moçambicana de Futebol, Faisal Sidat, e a partida que arranca dentro de 1h30, frente à África do Sul. Neste momento joga-se a segunda parte do encontro Zâmbia-Namíbia, da atribuição de terceiro e quarto lugares do certame. Os amantes de futebol em Xai-Xai, na província de Gaza, acreditam na vitória dos mambinhas daqui a pouco.
2: Jogando em casa diante do seu público, os mambinhas devem encarar o adversário com muito respeito e bem concentrados, podem resolver as contas do jogo ainda na primeira parte. Segundo Bonifácio Cardoso e Augusto Colasso, a seleção de Moçambique em sub-20 tem jogadores de alta qualidade que devem assumir a responsabilidade total em todos os momentos do jogo, com olhos postos na conquista da COSAFA pela segunda vez.
3: Mesmo para garantir que neste tipo de competições, Moçambique tem mostrar a sua pujança. Já tínhamos vencido em 2020 e agora é a chance que Moçambique tem de vencer pela segunda vez o COSAFA em sub-20. Por outro lado, permita-me fazer este paralelismo que prende-se com a preparação da Seleção Nacional sub-17, visto que a maior parte dos jogadores que alimentam esta Seleção sub-20 estão ainda em idade de sub-17. Esperamos que tanto o Luís Guerreiro está a aproveitar este torneio para preparar os miúdos para uma boa participação no Mundial de novembro próximo. Agora, concentrar os miúdos para a final que poderá ditar a conquista do COSAFA.
4: É uma partida que aguarda-se com enorme expectativa. Os mambinhas jogam em casa, diante do seu público. Eu, como moçambicano, bom, não será um jogo muito fácil, né? Acredito que com o público a puxar para a nossa seleção, os mambinhas podem lograr o intento e vencer essa Caça COSAFA. Mas pronto, a África Sul também é um adversário muito forte. Vi alguns jogos deste torneio em Maputo, que naturalmente é um adversário muito forte e os mambinhas precisam estar bem preparados e concentrados ao longo da partida. O que vai decidir são os pormenores, a equipa que irá menos acredito que será a equipa que vai vencer. Mas como sabicano, naturalmente, acredito que os Mambinhas vão vencer essa partida.
2: Bonifácio Cardoso e Augusto Colasso, e os condimentos necessários para que os Mambinhas vençam hoje em Maputo, os Bafana Bafanas na final da Taça COSAF em sub-20. Para chegar à final, Moçambique afastou da prova a Namíbia por 3-0, enquanto a África do Sul derrotou a Zâmbia por 4-2. Tchadumir Nyantumbo, em Xai-Xai.
0: Os mais velhos da seleção A, treinados por Chiquinho Conde, estão focados na recepção ao Sudão, integrado na segunda jornada do Grupo J de qualificação à CAN 2027, após o jogo inaugural frente ao Senegal, que terminou empatado a uma bola em solo nacional. A equipa Todos Nós treinou este domingo no Estádio Nacional do Zimpeto. Todos os atletas convocados para o desafio com os Leões de Teranga estão clinicamente aptos para jogar em frente aos sudaneses. A Federação Moçambicana de Futebol já iniciou a distribuição e venda de bilhetes para o encontro com o Sudão, apelando ao apoio massivo dos adeptos no Zimpeto na próxima terça-feira, às 15 horas. A segunda jornada de apuramento à CAN 2027 começa a ser jogada amanhã, com o seguinte quadro de jogos: Guiné Equatorial, Sierra Leoa, República Centro-Africana, Burkina Faso, Zimbábue, República Democrática do Congo e Tunísia, Botswana. Na próxima terça-feira, dia do desafio dos Mambas, frente ao Sudão, joga igualmente Comoros, Namíbia, Burundi, Argélia, Etiópia, Senegal, Lesoto, Marrocos, Sudão do Sul, Egito, Cabo Verde, Ruanda, Guiné-Bissau, Nigéria, Uganda, Líbia, Zâmbia, Togo, Benin, Mauritânia, Gabão, Níger, Libéria, Mali e Somália, Costa de Marfim. Fora da rota do título no Moçambola 2026, a União Desportiva de Songo pensa em melhorar a sua classificação no Moçambola e atingir o terceiro lugar. Toda a informação com o jornalista Manuel Cardoso.
5: O técnico principal e interino da UTS diz que, com o empenho de todos, ainda pode melhorar cada vez mais o posicionamento da sua equipa do Moçambola 2026. Vítor Matine disse que esta é a nobre missão que tem pela frente, depois da saída da Udo Razak, que por via dos maus resultados deixou o seu lugar à disposição. 28 pontos, quarto lugar contra 44 da ABB, líder da prova. 37 e 34 das equipas de Costa do Sol e Ferroviária da Beira, segundo e terceiro lugares, e já sem possibilidades de atingir o topo. Vítor Matini ainda acredita que a sua UDS ainda pode galgar alguns degraus da tabela classificativa, onde, na pior das hipóteses, pode alcançar o terceiro lugar da prova. O técnico principal, entende a equipa do Planalto do Songo, reconheceu que a atual classificação não dignifica a UDS, que em todas as épocas é tida como uma das principais candidatas à conquista do título.
6: Neste momento vamos ter que lutar para melhorar a tabela classificativa, não estamos bem posicionados.
7: Quando diz isso, terceiro, quarto, quinto lugar, como é que é?
6: Vamos lutar, depois as contas serão feitas no fim. Bom, não fizemos nada, apenas ganhamos uma chequena.
5: E sem prazos, como técnico principal interino da UDS, Vítor Matini terá que lutar ainda pela conquista da Taça de Moçambique em futebol, edição 2026.
8: Pedimos a equipa técnica, não o Matino em particular, para melhorarmos a tabela classificativa e tentarmos atacar a taça com tudo. O mais importante é pensar jogo a jogo e depois veremos.
7: O Matino vai até o fim da época?
8: Em relação a este assunto vamos falar depois, mas neste momento é o treinador interino.
5: Treinador desportivo da UDS, Paulo Trigo, e a nova era de Matino, que começou com vitória batendo uma chequena por 4-0, em jogo da jornada 20, em atraso da prova, resultado que fez com que a UDS pulasse da sétima para a quarta posição. 6 vitórias, 3 derrotas, 10 empates, 21 golos marcados, 15 sofridos. Quarta posição é a atual classificação de momento da equipa do Planalto do Songo. RM Desporto, Cidal de Tete, Manuel Cardoso.
0: A equipa dos Barões da Massinga vai representar a província de Inhambane na pool de apuramento ao Moçambola do ano que vem e está a preparar-se para a estreia na prova, Avelino António.
9: Os Barões de Massinga protagonizam esta tarde o último ensaio antes da estreia na pool de acesso a Moçambola, que arranca próximo sábado, 3 de outubro. Os Magnatas defrontam a Associação Desportiva de Vilanculo num jogo amistoso agendado para o Municipal da Machis, com início às 15 horas. Para o jogo desta tarde, o treinador dos campeões provinciais, Zito Maeu, pretende ensaiar a tática antes do embate diante do Machés na jornada inaugural da pool. Zito Maeu é um treinador feliz porque tem à disposição todo o plantel.
10: Esse jogo de controle são jogos que vão nos ajudar muito a perceber, na verdade, qual será a nossa dificuldade.
11: Do ponto de vista clínico, como é que está o seu plantel, mister?
10: Neste momento, todos encontram-se em um bom estado. Aliás, por isso trabalhamos todos com o objetivo de representar a província de boa forma.
11: O que é que espera da massa associativa, dos adeptos e os amantes de futebol a nível da província para esta empreitada que os Barões vão abraçar em representação da província de Inhambane?
10: Tenham calma e venham para o campo para torcer por nós e não para tirar os defeitos, porque os defeitos é que acabam dando cabo das equipas. Mas agora, tratando-se da província, acredito que todos estarão do nosso lado. Mas eu pedia que viessem de um bom objetivo para poder nos dar muita força.
9: Treinador principal dos Barões de Massinga, Zito Maeu, projetando a participação da sua equipa na pool de acesso ao Moçambola. Recorde-se que os Barões estão inseridos na Série B, juntamente com as equipas do Nkomati de Chinavani e Machete de Maputo, seu primeiro adversário na ronda inaugural. RM Desporto, de Inhambane, Avelino António.
0: Outras notas: em Nampula clama-se por cursos regulares de treinadores e árbitros de futebol.
12: A FIFA defende que a formação contínua é a única via para garantir a qualidade, competitividade e o crescimento do futebol na região norte do país. Adilson Paulo e Horácio Agaste afirmam que a província de Nampula possui um enorme potencial de talentos, mas a falta de reciclagem técnica regular tem condicionado a evolução dos profissionais locais. Estes dizem que é urgente que a Associação de Futebol Local e a Direção Provincial da Juventude, Emprego e Desporto unam esforços para desenhar um calendário fixo de formações.
13: Numa altura em que o nosso futebol enfrenta algumas dificuldades, encontramos aqui uma pirâmide invertida em termos de praticantes de futebol. Praticamente temos mais praticantes lá nas competições nacionais em relação à base, que é o futebol de iniciação. E agradecer o esforço da Associação Provincial de Futebol, em parceria com a Federação Moçambicana de Futebol, por esta iniciativa, que seja um desafio de todos nós, que também se leve a cabo esta formação de atletas infantos juvenis e que também culmine com a realização dos torneios para depois garantir a sustentabilidade desportiva a nível distrito, provincial, quem sabe lá, além fronteiras.
14: Porque essa é a causa, é o objetivo que a Federação Moçambicana de Futebol tem naquilo que é para melhorar a qualidade de futebol apresentado dentro dos recintos de jogo, seja a qualidade técnica dos próprios jogadores, que vão passar nas mãos de treinadores qualificados e serão ajuizados jogos pelos profissionais competentes e formados, que são os árbitros, e só assim vai melhorar o futebol moçambicano. Porque tudo só não começa do topo, deve começar da base. Pela missão que tem a Associação Provincial, está a formar vários distritos, e todos os distritos já fazem um bom trabalho. Isso quer dizer que o Moçambique todo é que vence, e a qualidade do futebol apresentado é que vence, e é assim que vamos alcançar os melhores objetivos.
12: Adilson Paulo e Horácio Agaste, instrutores FIFA em Nampula, afirmando que a introdução regular destas formações irá não só elevar o nível técnico do campeonato provincial, mas também garantir que mais árbitros e técnicos de Nampula sejam integrados nas frentes nacionais e internacionais. A Rema Desporto, Calisto Pedro, Nampula.
0: No basquetebol, Ferro Velho da Beira revalida o título de campeão nacional da modalidade em séniores masculinos. A reportagem com Carlos Langa.
15: Por aqui ouvir então o Ayad Mwambi. Ed Mwambi ganha o jogo depois dessa prova e essa conquista.
16: É um sentimento gratificante, depois de muito esforço que a equipe do Ferroviário esteve a fazer durante o ano, muito treino. Não tenho palavras. É o tricampeonato, é isso que nós estávamos à procura.
15: Obrigado, Ayad Mungwab, jogador da formação do Ferroviário da Beira. Tento então colher reações em torno desta conquista da equipa da Beira. Alves Joana, muito boa noite. Como é que foi esta prova? Bateu Machacane na final por 3-0.
17: Bem, foi uma boa final. Foi uma final, ganha o detalhe.
18: mostrou-se no campeonato que Ferro Verde da Beira é uma equipe mais experiente, é uma equipe que está acostumada a jogar sobre esse tipo de pressão. Então agora é só parabenizar a todos os beirenses, parabenizar a todos os adeptos do Clube Ferroviário da Beira. Muito obrigado pela força e agora é só festejar e preparar para a Rotubal.
19: Muito bem, Elvis Onguana, jogador de formação do Ferroviário da Beira, quando há cânticos e há dança aqui, por parte dos jogadores, adeptos da equipa do Ferroviário da Beira, cá nós estamos para colher umas reações positivas em torno desta conquista, a equipa do Ferroviário da Beira. Tento vir aqui o Carlos Cabral, desiludido, perde um jogo, todos lá, como é que foi este embate, afinal em si, como dirá?
20: Primeiro, parabéns à equipa adversária, mais uma vez, conseguiu ser superior, mas para... tive uma experiência muito errada aqui, não queria sair daqui com essa impressão, mas a arbitragem é tendenciosa, né? Não queria sair daqui com essa impressão, queria achar que são justos, mas em alguns momentos os árbitros voltaram a meter a equipa adversária no auge, e infelizmente nós não conseguimos lutar contra a equipa adversária e mais com três homens de preto, porque é difícil jogar assim, é muito difícil.
19: Mas nesta competição que tomou parte, como é que avaliam o nosso basquetebol sem arbitragem, como está a dar conta?
20: Epa, fora, também reprovar a organização, não se faz três jogos com qualidade seguidos, principalmente uma final. Acredito que nós somos seres humanos e precisamos de descanso. E acho que isso é mau para nós, acaba por criar lesões graves para o futuro. E eles nem estão a querer saber por isso, né? Mas, epa, o que entender é dizer que o resto da organização, tudo está bem estruturado, a plateia, tudo bem organizado, mas tem que ver esse detalhe de jogos seguidos, porque nós somos seres humanos e precisamos de descanso também.
19: O jogador angolano Carlos Cabral, analisando o desempenho do seu conjunto nesta liga de basquetebol, que perdeu a formação de Machaquene, frente à formação do Ferroviário da Beira.
0: Encerra esta tarde na Praia da Costa do Sol a última etapa da quinta edição do circuito de voleibol de praia a nível da Zona 6. A nível organizativo, o evento está a correr de feição para o nosso país, o que é uma antítese a nível desportivo. Segundo Mohamed Valá, presidente da Federação Moçambicana de Voleibol.
21: Visto que é masculino, não vamos à final, mas tal como aconteceu na etapa da Namíbia, as nossas duplas foram trocadas pela indisponibilidade dos parceiros de cada dupla e mesmo assim tivemos uma boa prestação do Oswaldo Mongô e do Jorge Molhano, que pela primeira vez jogaram juntos e vão lutar pelo bronze amanhã. E, quiçá, vençamos esse jogo. Em feminino, continuamos a liderar. Temos duas duplas a disputar a final. Isso é bom, mas temos que continuar a trabalhar com vista a melhorar. Estamos cientes de que dificuldades financeiras não nos permitem participar nas etapas do circuito mundial, que tem outra dinâmica e ajudar muito mais estes nossos atletas séniores. Como bem disseste, ainda temos alguns eventos ao longo do ano, como a presença de Moçambique nos Jogos Olímpicos da Juventude em Dakar feminino. Tivemos prestação muito boa das atletas sub-16 que vão para Dakar. Vão disputar o bronze amanhã. Foi uma boa indicação. Tanto masculinos, mais novos também tivemos uma boa prestação e continuam a preparação não só para os Jogos Olímpicos de Dakar, mas também para os Jogos da Região 5 que vamos acolher no mês de dezembro deste ano. Então é uma preparação a todos os níveis, todas as categorias, desde sub-18, sub-20, séniores, para os eventos que temos. E como bem disseste, ainda temos próximo ano vários eventos, qualificação para os Jogos Africanos, que vão decorrer no Egito, os próprios Jogos Africanos e Campeonato do Mundo em Feminino. E vamos continuar a trabalhar, acolhendo esses eventos, estas etapas de circuito zonal, que nos permitem pontuar e ter o maior número de atletas a participar no evento. Tivemos 8, masculino e feminino.
0: Presidente da Federação Moçambicana de Voleibol, Mohamed Valá. Nos momentos finais desta edição do Magazine da Tarde, ficam as despedidas de Albino Muyambo e Mauro Jamis. Boa sorte aos Mambinhas Sub-20. Boa tarde.
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0: São 12 horas e 22 minutos para trás o simultâneo com RM Desporto na transmissão do Magazine Desportivo nesta tarde de domingo. Já a seguir passamos a apresentar o Boletim Meteorológico. Situação geral às 8 horas do dia 27 de setembro de 2026. Circulação do Nordeste a Noroeste fraca sobre o país. Previsão válida das 12 horas de hoje, dia 27 de setembro de 2026, até às 12 horas de amanhã, dia 28 de setembro de 2026. Continuação de tempo quente em quase todo o país. Descida acentuada da temperatura no sul de Gaza e província e cidade de Maputo. Para as províncias do Niassa, Cabo Delgado e Nampula, prevê-se céu pouco nublado a limpo. Possibilidades de chuviscos na faixa costeira. Vento de nordeste fraco a moderado, soprando por vezes com rajadas locais. Para as províncias de Tete, Zambézia, Manica e Sofala, prevê-se céu pouco nublado a limpo. Possibilidade de ocorrência de neblinas e nevoeiros matinais, principalmente ao longo dos vales. Vento de nordeste a sueste fraco a moderado, soprando por vezes com rajadas locais. Para as províncias de Inhambane, Gaza e Maputo, prevê-se céu pouco nublado a muito nublado. Ocorrência de chuva fraca a moderada e trovoadas locais a partir da noite de hoje. Vento de nordeste a norte fraco a moderado, rodando para sueste a partir da noite de hoje, dia 27 de setembro, soprando com rajadas. Boletim meteorológico para navegação marítima até 50 milhas da costa de Moçambique. Aviso de vento com rajadas até 60 km por hora, a sul do paralelo 22 graus sul. Situação geral às 6 horas, tempo universal do dia 27 de setembro de 2026. Circulação de noroeste a fraca. Previsão válida até às 12 horas, tempo universal do dia 28 de setembro de 2026. Entre os paralelos 10 a 22 graus sul, prevê-se vento do nordeste 5 a 15 nós, 10 a 30 km por hora, rajadas locais até 25 nós, 50 km por hora. Estado do mar pouco agitado a agitado. Altura das ondas até 2 metros. Visibilidade boa. Entre os paralelos 22 a 27 graus sul, prevê-se vento de nordeste, rodando para sueste 5 a 15 nós, 10 a 30 km por hora, rajadas locais até 30 nós, 60 km por hora. Estado do mar pouco agitado a muito agitado. Altura das ondas até 3 metros. Chuviscos locais, visibilidade boa a moderada. Boletim meteorológico para navegação marítima no canal de Moçambique. Aviso de vento com rajadas até 60 km a sul do paralelo 22 graus sul. Situação geral às 6 horas, tempo universal do dia 27 de setembro de 2026. Circulação de nordeste fraca sobre o canal. Previsão válida até às 12 horas, tempo universal do dia 28 de setembro de 2026. A norte do paralelo 22 graus sul, prevê-se vento de nordeste 5 a 15 nós, 10 a 30 km por hora, rajadas locais até 25 nós, 50 km por hora. Estado do mar pouco agitado a agitado. Altura das ondas até 2 metros. Visibilidade boa. A sul do paralelo 22 graus sul, prevê-se vento do nordeste rodando para sueste 5 a 15 nós, 10 a 30 km por hora, rajadas locais até 30 nós, 60 km por hora. Estado do mar pouco agitado a muito agitado. Altura das ondas até 3 metros. Chuva fraca moderada, acompanhada de trovoadas, visibilidade boa a moderada. Apresentamos assim o Boletim Meteorológico. São 12 horas e 25 minutos.
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0: Estamos em tarde de domingo, referente a 27 de setembro do ano 2026, neste dia em que se celebra o Dia Mundial do Turismo. Com certeza que vai ser este um dos temas para destaque no Jornal da Tarde, a ser transmitido dentro de alguns instantes. Nós emitimos a partir dos nossos estúdios em Maputo. A nossa frequência modulada é 92.3 para Maputo. 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Esperamos, acima de tudo, que esteja a ter uma excelente tarde na companhia amiga deste seu canal de rádio de eleição. A esta altura, amigo ouvinte, nós vamos chamar a sua atenção à transmissão do Jornal da Tarde. A partir deste momento, passamos a transmitir em cadeia nacional o Jornal da Tarde, hoje editado e apresentado por Adérito Lipanga. São 12 horas e 30 minutos.
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0: Boa tarde, estimado ouvinte, bem-vindo ao Jornal da Tarde. O governo de Gaza garante que vai pagar em breve a dívida de mais de 605 milhões de meticais de horas extras em atraso aos funcionários públicos dos setores da educação e saúde na província. Em Meponda, no distrito de Lixinga, no Niassa, cerca de 3 mil habitantes estão sem água potável. Neste momento, a população consome água imprópria, pondo em risco a sua saúde. No estrangeiro, acidente de viação e crime violento fazem 38 mortos em menos de 24 horas na vizinha África do Sul. Ou seja, 27 mortos e 26 feridos em dois ataques a locais de diversão noturna na noite de sábado e madrugada deste domingo. Outras 11 pessoas morreram num acidente de viação ocorrido esta manhã em KwaZulu-Natal. São os destaques desta edição dominical do Jornal da Tarde, que comporta ainda notas sobre as artes e cultura. Este jornal tem a assistência técnica de Mauro Jamis. Eu sou Adéri Tulipang, na edição e apresentação. Votos de ótima escuta. No ar, o Jornal da Tarde, da Rádio Moçambique, autoridades de Marraquene, na província de Maputo, investigam as circunstâncias que ditaram a morte de duas pessoas na praia da Macaneta. O incidente registrou-se sexta-feira, dia marcado por um intenso movimento associado ao feriado nacional. O detalhe por Fernando Sirum.
1: Contas do Conselho Municipal de Marraquene indicam que cerca de 40 mil pessoas estiveram na praia de Macaneta, número que superou todas as expectativas das autoridades. O saldo indica a morte de duas pessoas, em circunstâncias ainda por esclarecer, havendo ainda o registro de várias situações, como assaltos e outros comportamentos, que contrariam o espírito de partilha do espaço público. O presidente do Conselho Municipal de Marraquene disse que equipas multissectoriais já estiveram no terreno para as primeiras investigações sobre o caso. Chefe de cidade lamentou a situação, referindo que novas medidas serão tomadas sobre a utilização do espaço público.
2: Tivemos duas mortes, não importa que a morte não tenha sido na água, uma provavelmente por overdose de alguma substância química, outra encontrada nas matas, provavelmente por violação ou alguma, uma moça jovem. Agora é a vida para frente, e a vida para frente vai ser com regras. E vão ser regras muito duras para entrar na Macaneta. Não estamos a privatizar a praia. Vai ser pública, mas vai ser pública para pessoas que queiram realmente utilizar a praia como ela deve ser, não para pessoas que querem bagunçar.
1: Das normas a serem introduzidas, Chefe Cidade defende o endurecimento de medidas contra o consumo do álcool na praia.
2: Pessoas que estejam alcoolizadas não vão entrar para a Macaneta, posso lhe garantir. Vimos situações muito lamentáveis entre crianças, vimos situações que jamais imaginaríamos que jovens moçambicanos, eu não estou a incluir todos, atenção, mas aqueles que o fizeram, pudessem fazer à luz do dia e da vergonha que fizeram. Vimos bebedeira com crianças completamente embriagadas, crianças, estamos a falar de 14, 15, 16 anos.
1: Chefe de cidade, presidente do Conselho Municipal de Marraquene, e um incidente registrado fim de semana, culminando com a morte de duas pessoas na praia de Macaneta, província de Maputo. Fernando Sidumo, Rádio Moçambique, Matola.
0: Quando são 12 horas e 34 minutos, passamos à atualidade internacional com estas notas em destaque. Acidente de viação e crime violento na ordem do dia na vizinha África do Sul. 27 mortos e 26 feridos em dois ataques a locais de diversão noturna na noite de sábado e madrugada deste domingo. Outras 11 pessoas morreram num acidente de viação ocorrido esta manhã em KwaZulu-Natal. O total são 38 vítimas mortais. O retrato com o correspondente da Rádio Moçambique na África do Sul, o jornalista Eduardo Figurão.
3: Está a ser um fim de semana trágico na África do Sul. Até ao momento, há o registro de 38 mortos na sequência de dois ataques armados e de um violento acidente de viação. O sinistro rodoviário aconteceu nas primeiras horas deste domingo. Uma carrinha e um caminhão colidiram frontal e violentamente na Estrada Nacional N2, na zona de Tubatuba, na província de KwaZulu-Natal. Neste acidente, 11 pessoas perderam a vida e 8 ficaram gravemente feridas, a maioria com queimaduras. As autoridades acreditam que os ocupantes da carinha regressavam de um festival de música tradicional, Maskandi, em Empangeni, uma cidade a cerca de 160 quilômetros a norte de Durban. E pelo menos até ao início desta tarde, a circulação rodoviária na zona do sinistro continuava condicionada, com as duas faixas da N2 completamente bloqueadas. As causas do acidente ainda são desconhecidas. E também por esclarecer, estão os motivos que levaram um grupo de homens armados a assassinar friamente 10 pessoas na localidade de Luande, perto da cidade do Cabo. No mesmo ataque, outras 11 pessoas ficaram feridas e continuam a receber assistência médica. O crime ocorreu na madrugada, num espaço noturno conhecido localmente como Chisanyama. Segundo a polícia, os atacantes chegaram ao local por volta das 2 da manhã e abriram fogo contra os clientes. 5 pessoas morreram no local e as restantes 5 faleceram já no hospital. Até o momento, ninguém foi detido. As autoridades sul-africanas continuam ainda à procura de um outro grupo de 8 homens que, munidos de espingardas automáticas do tipo AK-47, mataram 17 pessoas num bar em Wedela, na zona de West Rand, província de Gauteng. Os atacantes chegaram ao bar por volta das 22 horas e começaram a disparar indiscriminadamente contra os clientes que estavam no exterior. Seguiram depois para o interior do estabelecimento, onde efetuaram várias rajadas. Para além das vítimas mortais, 13 homens e 4 mulheres, os homens armados feriram outras 15 pessoas e incendiaram 2 viaturas antes de fugirem. A polícia foi mobilizada para o local e, tal como no caso do Cabo Ocidental, confirmou que as investigações já estão em curso. Entretanto, este sábado foi anunciada a descoberta do corpo de uma mulher que foi encontrada sem vida e seminu junto a um cemitério em Tembisa. O crime já mereceu a mais firme condenação do presidente sul-africano Cyril Ramaphosa.
0: Regressamos ao país. Em Meponda, no distrito de Lixinga, no Niassa, cerca de 3 mil habitantes estão sem água potável. Neste momento, a população consome água imprópria, pondo em risco a sua saúde. O retrato por Sampaio Vitor.
4: Cerca de 3 mil habitantes do posto administrativo de Meponda, distrito de Lixinga, no Niassa, não têm acesso à água potável. A situação é mais crítica nos povoados de Timba 2, Xilovelo, Lundo e Ngaumadons, onde a população é obrigada a consumir água dos poços caseiros, rios ou charcos, correndo riscos à saúde. O chefe do posto administrativo de Meponda, distrito de Lixinga do Niassa, José Biasi, disse que a região conta neste momento com 37 furos de água e 4 pequenos sistemas de abastecimento do líquido, número aquém das necessidades. Para ultrapassar a situação, o nosso entrevistado disse que está em curso a mobilização de recursos financeiros visando a abertura de mais fontes de água nas regiões mais críticas.
5: É desafiante. A nossa ideia é dar toda a população água potável. Mas por conta do relevo, que não nos permite levarmos as máquinas para as zonas mais profundas, estou-me a referir de Xilovelo, Lundo e Timba 2, o acesso é difícil para levar as máquinas de perfuração. Então, esse aqui é o grande entrave para nós darmos à nossa população toda ela, na sua totalidade, água potável. Então, esses 3 povoados não temos nenhum furo de água, estão dificultando já, de certa maneira, como nós darmos água potável a essas comunidades.
4: Chefe do posto administrativo de Meponda, distrito de Lixinga do Niassa, José Biasi, e a mobilização de recursos financeiros com vista a prover mais água potável à população. Sampaio Vitor, em Lixinga.
0: É um problema que se arrasta desde 2023 e tira sono às autoridades. O atraso de pagamento das horas extras a funcionários dos setores da educação e saúde em Gaza. Neste momento, está em curso um trabalho para sanar este problema, garantiu o governador da província, tal como reporta o jornalista Jaime Vanessio.
6: O Conselho Executivo Provincial de Gaza garante que vai pagar brevemente a dívida de mais de 625 milhões de meticais referentes a horas extras em atraso aos funcionários públicos dos setores de educação e saúde. A garantia foi dada pelo governador de Gaza, Alfeu Kuna, que reconhece que o problema afeta profundamente estas classes profissionais. Segundo o governante, neste momento, decorre um trabalho específico e aturado para sanar este problema que arrasta-se desde o ano 2023. Sem avançar datas concretas, Alfeu Kuna garantiu que o valor será pago de forma gradual e sublinhou que, enquanto não se efetivar o pagamento, é um problema que não conforta o executivo.
7: Fizemos o levantamento do nível de horas extras que estão sendo divididas na educação e saúde. Do levantamento que encontramos no setor de educação, fala-se de mais ou menos 500 e tal milhões. Estamos a falar de 2023, 2024, 2025. Nós pegamos esses mapas, sincronizamos, juntamos com os da saúde, dá mais ou menos 630 milhões. Deve imaginar o que é que significa 630 milhões. Nem é o orçamento da província. E começamos desde já a fazer parcerias para que esse assunto seja resolvido. Quando é que vai ser pago? Não tenho como responder aqui. Porque a pergunta do professor que a voz vos faz, quando é que vão pagar? E é essa pergunta que todos nós temos. Então, a promessa é que esse problema vai ser resolvido de forma gradual, de horas extras. A promessa é essa.
6: Alfeu Kuna apelou aos profissionais afetados por esta situação para não paralisarem as suas atividades laborais por conta do valor da dívida, com destaque para o setor de educação, que tem em breve a realização dos exames finais.
7: Essa resposta conforta-nos como governo? Não, porque estamos já há pouco menos de 2 meses para exames e queremos levar o professor a controlar o exame. Será que vamos conseguir levar o professor a controlar o exame enquanto temos dívidas com ele? É uma pergunta que vocês também fazem, a nós também fazemos, mas temos que encontrar a solução. É por isso que eu digo, os senhores diretores são muito resilientes.
6: Governador de Gaza, Alfeu Kuna, e o processo em curso para o pagamento das horas extras em atraso aos funcionários públicos dos setores de educação e saúde na província de Xai-Xai, Jaime Vanessio.
0: São 12 horas e 43 minutos. O secretário-geral da OJM anuncia na Zambésia o lançamento das festividades alusivas aos 49 anos da organização. O detalhe por Teófilo Moronha.
8: O secretário-geral da OJM, Constantino André, apela à juventude a dinamizar ações de mobilização de modo a aumento do número de membros em qualidade e quantidade. Constantino André falava este domingo em Quilimane, momento após a sua chegada à província, para uma visita de trabalho de 3 dias. Segundo aquele dirigente, a juventude desempenha um papel importante na implementação de programas de desenvolvimento econômico e social.
9: Queremos reforçar a mensagem de cada um de nós ter um compromisso com a juventude, com o nosso partido e com o nosso país. E é no âmbito disso

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1: Abrimos agora a página da atualidade sobre as artes e cultura. Maputo acolhe nos dias 28 e 29 de setembro deste ano a Conferência Internacional Centenário de Noémia de Souza, Voz de Liberdade, 1926-2026. O detalhe por Ouro Pota.
2: A iniciativa é coordenada pela Associação de Escritores Moçambicanos, AEMO, e visa homenagear a escritora Noémia de Souza, uma das figuras proeminentes da literatura moçambicana, que com a sua voz contribuiu no combate contra o colonialismo português. Sobre o lema Noémia de Souza, Voz da Liberdade, o evento reúne escritores, críticos literários, investigadores e académicos moçambicanos, de países de língua oficial portuguesa, bem como de outros países que não têm um português como língua oficial. Lucílio Manjado, secretário adjunto da EMO e um dos membros da comissão científica da conferência, afirma que o evento visa celebrar Noémia de Souza como poeta moçambicana, africana e do mundo.
3: Queremos cantar Noémia, queremos mostrar o que, que se tem feito em termos de estudos sobre a Noémia de Souza. O segundo objetivo é mostrar que esta voz de liberdade se mantém atualíssima. E, portanto, eu acrescentaria o terceiro, que é, portanto, manter viva a poesia de Noémia de Souza. Fazemos esta conferência para dizer obrigado, Noémia de Souza.
2: A Conferência Internacional Centenário de Noémia de Souza, Voz da Liberdade, está dividida em 5 mesas redondas temáticas, nomeadamente Resistência e Liberdade, Infância, Mulher e Liberdade, Nacionalismo e Identidade, Mulher, Legalidade e Novas Identidades e um painel de depoimentos sobre Noémia de Souza. Considerada a mãe dos poetas moçambicanos, Noémia foi tradutora, jornalista e militante política moçambicana. Deixou como legado poemas e artigos que contribuíram para a construção da identidade nacional e das literaturas moçambicana e africana de língua portuguesa. De seu nome de registro, Carolina Noémia Branche de Souza Soares, Noémia de Souza nasceu a 20 de setembro de 1926 em Maputo e perdeu a vida a 4 de dezembro de 2002 em Cascais, em Portugal.
1: E a cidade da Beira, em Sofala, acolhe já no próximo...

0: O encontro é promover a partilha de conhecimentos e debater o impacto tecnológico na tradução e interpretação na atualidade. José Mafua, da comissão organizadora, disse que o encontro vai também debater a possibilidade de criação de uma ordem de tradutores e intérpretes.
1: O Dia Internacional do Tradutor parece um dia que diz respeito apenas a tradutores e intérpretes à primeira vista, mas é um dia bastante abrangente, pois envolve profissionais de diferentes áreas. O nosso trabalho na área de tradução nos leva a interagir com pessoal de quase todas as áreas que se pode imaginar. É um passo enorme o que demos este ano por permitir que esta conferência se realize fora da cidade capital. Praticamente estamos a fazer entender que é possível e de fato é possível levar eventos desta natureza a outros lugares, tanto que para o próximo ano acreditamos que também não estaremos em Maputo, estaremos em alguma província. Então, através desse encontro, poderão ter uma percepção maior e diferenciada daquilo que talvez era a sua percepção. Dizem que quando fazemos tudo sozinho e sem ver como os outros estão a fazer, não temos noção do nível de evolução que precisamos.
0: José Mafua, da comissão organizadora da 3ª Conferência Nacional de Tradutores e Intérpretes de Moçambique, a ter lugar na próxima semana na cidade da Beira.
2: Retoma este ano na Zambésia o Festival Cultural do Professor, iniciativa exclusiva desta província. O certame, com registro já de 4 edições, experimentou uma paragem devido à pandemia da Covid-19 e neste 2026 os professores voltam a juntar-se em Climane para exteriorizarem outras das suas habilidades, exibindo o mosaico artístico-cultural da província da Zambésia, tal como refere Alex Felipe.
3: Cerca de 500 professores de todos os distritos da Zambésia vão juntar-se no início de outubro na cidade de Quelimane para um festival cultural. O evento, promovido pela Organização Nacional dos Professores, vai colocar no mesmo palco diferentes manifestações culturais representativas das regiões de proveniência dos participantes. O secretário provincial da Organização Nacional dos Professores

0: livres. Carlos Hoffmann explica que a iniciativa pretende mostrar que o papel do professor vai além da sala de aulas.
1: O Festival de Cultura dos Professores é uma iniciativa única da província de Zambézia. Vinha sendo realizado até a quarta edição, mas por causa da Covid-19 e outros fatores foi cancelado. Nós vamos retomar este ano 2026, Festival Provincial de Cultura, como disse no princípio, iniciativa única da UNP na província de Zambézia. O objetivo é recriar os professores. Nós temos os grupos culturais ao nível dos distritos, então só de professores. O professor não só se verifica na sala de aula, mas também teremos aqui a dança, o canto, o teatro, a poesia, a gastronomia, entre outras atividades que vão acontecer.
0: Carlos Hoffmann sublinha que os professores, enquanto agentes de educação e formação, desempenham igualmente um papel importante na transmissão dos valores, tradições e manifestações culturais às novas gerações.
1: Tem que transmitir a cultura, aquilo que ele aprende lá nas zonas, onde ele, nas suas zonas de influência, onde ele está inserido. Então, tem que mostrar aos outros, cada distrito vai apresentar aquilo que é local, e são as danças típicas da região.
0: Carlos Hoffmann, secretário provincial da Organização Nacional dos Professores. De Quilmane, Alex Felipe.
2: E a escola secundária Joaquim Chissano conquistou o primeiro lugar na categoria de danças tradicionais na segunda edição do Festival Cultural Escolar do Distrito de Tete, realizado este fim de semana no bairro Matundo. A informação é trazida por Orlando Cananecas.
3: Na mesma categoria, a Escola Secundária Francisco Manenga ficou na segunda posição, enquanto a Escola Primária 25 de Junho ocupou o terceiro lugar. Na dança moderna, a Escola Secundária Dom Bosco destacou-se em primeiro, seguida pela Escola Básica de Nhamatica na segunda posição e pelo Centro de Recursos de Educação Inclusiva CREI em terceiro. Na poesia, a Escola Privada Horizonte Verde foi a vencedora, seguida da Escola Privada Campeã e da Escola Josina Machel nas segunda e terceira posições, respectivamente. Já no teatro, a Escola Secundária de Xingodes conquistou o primeiro lugar, com Dom Bosco em segundo e a Escola de Bamba em terceiro. O diretor do Serviço Distrital de Educação, Juventude e Tecnologia, Lucas Denja, disse que mais do que a competição, o festival serviu para a troca de experiências e promoção de convívio entre as escolas.
4: O Festival Cultural Escolar constitui uma iniciativa educativa e cultural de relevância, orientada para a valorização das expressões artísticas e patrimoniais no ambiente escolar. O evento articula-se com as prioridades nacionais de promoção da cultura, como instrumento da unidade, identidade e coesão social, em linha com as orientações do setor da educação e cultura.
3: Por sua vez, os concorrentes destacaram a importância dos festivais escolares na promoção e valorização da cultura.
5: Eu chamo-me Dreyce, Xintazi,
6: Genésia, Marabenta. Uma mexer só corpo, fazer o...
7: E quem vos ensinou?
6: Chefe da escola.
7: Ah, ok.
8: Exatamente, nós temos muitas vezes ganhado habilidade através das redes sociais e também temos curtido as vezes em que os nossos pais dançávamos. Então a gente captávamos aquelas próprias danças, então decidimos também introduzir.
9: Carim da Graça, espanhol, minha matiga, Xintali. Ensaio nos sábados, tivemos aulas na segunda, sábado ensaio.
3: A segunda edição do Festival Cultural Escolar do Distrito de Tete contou com a participação de 32 escolas, entre públicas e privadas, do total, onde 8 foram secundárias, 10 primárias e 14 básicas. Da cidade de Tete, Orlando Carenecas.
2: Já em Cabo Delgado, a Casa Provincial da Cultura foi palco este sábado do Festival do Wimbe Infantil, um evento de intercâmbio entre jovens artistas e de palmo e meio. O certame contou com a participação da esposa do governador da província. Toda a informação por Roberto Raimundo.
10: A esposa do governador da província de Cabo Delgado, Edna Tawabo, exorta os diversos estratos da sociedade a garantirem um ambiente harmonioso, seguro e propício para o desenvolvimento saudável da criança. Edna Tawabo, que falava este sábado na Casa Provincial da Cultura, no âmbito do Festival Wimbe, um evento de intercâmbio entre jovens artistas de palmo e meio e da divulgação da diversidade cultural, destacou a educação como pilar fundamental para a construção de um futuro seguro e próspero para as crianças. Ela aproveitou igualmente

0: momento para repudiar com veemência qualquer forma de violência, instrumentalização ou envolvimento de menores em situações que atentem contra a sua integridade e o seu normal desenvolvimento.
1: É fundamental que todos nós assumamos o compromisso de preservar a paz e de garantir que as nossas crianças e os nossos jovens tenham um ambiente seguro, harmonioso e propício para o seu desenvolvimento integral.
0: Por seu turno, a diretora provincial de Cultura e Turismo, Yolanda Almeida, destacou o papel do certame no reforço da coesão social, reiterando que os mais novos são os portadores da esperança e os verdadeiros construtores de um amanhã promissor.
2: E hoje estamos aqui a realizarmos este belíssimo festival infantil, que se reafirma também o compromisso do setor para a coesão social e para a educação dos mais pequenos.
0: O Festival Wimbe Infantil teve momentos de exaltação da arte, promovendo a união entre os petizes e o compromisso coletivo com a proteção integral da infância. Roberto Raimundo, em Pemba.
3: O governador de Sofala, Lourenço Bulha, apela aos fazedores das artes e cultura a maior criatividade, de modo a proporcionar um produto cultural de qualidade que exalte a moçambicanidade. O contexto deste repto por Luís Tima.
4: O governante falava na tarde deste sábado no distrito de Caia, na cerimónia de abertura do Festival Provincial de Dança UTS. Para esta primeira edição do festival, participam mais de 300 artistas praticantes de UTS, provenientes de todos os distritos de Sofala. Lourenço Bulha garantiu o comprometimento do governo na organização de festivais, levando a dança UTS e outras praticadas nesta província para todos os distritos de Sofala.
5: Pela primeira vez realizamos o Festival Provincial UTS e pela terceira vez o Festival Provincial de Danças Tradicionais, com o objetivo de destacar a importância das manifestações culturais, incluindo as danças tradicionais, para a reafirmação da nossa identidade, a promoção e preservação da nossa cultura, a transmissão de valores, hábitos, costumes. Decidimos, durante este mandato, pela realização de festivais de danças tradicionais, que igualmente servem momentos para intercâmbio entre as comunidades, coesão social e a consolidação da unidade nacional.
4: Governador da província de Sofala, Lourenço Bulha, e o lançamento este sábado da primeira edição do Festival Provincial de Dança Tradicional UTS, que teve lugar no distrito de Caia, de onde vos falou Luís Tima.
3: Artistas da música gospel consideram que há fraca divulgação deste género de música na cidade de Nampula e isso pode estar na origem do pouco investimento em eventos desta natureza, tal como refere o jornalista Vitorino Kumbukane.
6: E para reverter a situação, os artistas e produtores desta expressão cultural entendem que é a altura de sensibilizar o empresariado e a população em geral a apostar neste género. Os artistas gospel Poseca Xalawa, Celso Aníbal e Merilu Guerreiro falavam à Rádio Moçambique à margem de uma reflexão com vista a resgatar a música gospel e seus fazedores em evento organizado pela God's Love.
7: Os músicos até que desempenham, fazem tudo, mas sozinhos só não temos como povoar o reino dos céus. Então é porque nós não consumimos a música gospel, diferentemente de outras províncias que já estão a crescer.
8: Geralmente o que acontece é que quando existe um evento desse, primeiro pergunta-se quem é que está em frente. Olhamos mais para a promoção da pessoa que está em frente do evento em relação àquilo que são os ganhos para o reino. Então,
9: criar mais movimentos, criarmos networks, procurarmos expandir a música evangélica de forma internacional, de Nampula para o mundo.
6: Por seu turno, o diretor da God's Love, Ornélio de Souza, referiu que o encontro serviu para impulsionar mais interessados na música gospel a juntar-se à causa.
10: E na verdade já se faz por meio da igreja. De igrejas ou congregações já fazem, mas o fazem de maneira individual. Agora nós queremos reunir ou unir forças para juntos podermos fazer alguma coisa notável.
6: Durante o evento foi anunciada a realização em outubro próximo na cidade de Nampula da segunda edição

0: do concerto gospel intitulado Deus Exaltado, Vitorino Gumbucan, Enampula.
1: Antes do fecho deste jornal, saiba que o Instituto Nacional de Meteorologia prevê a continuação de tempo quente em quase todo o país nas próximas 24 horas. Em comunicado, o INAMI indica, entretanto, que poderá se registrar descida acentuada de temperatura no sul de Gaza, na província e cidade de Maputo. O INAMI prevê ainda a ocorrência de vento com rajadas fortes até 60 km por hora, que poderão agitar o estado do mar e gerar ondas com altura até 3 metros a sul do paralelo 25 graus sul. Face à previsão de ocorrência destes fenómenos, o INAMI recomenda a tomada de medidas de precaução e segurança. Na hora certa, termina o Jornal da Tarde, que leva as assinaturas de Mauro Janice na sonorização. Eu sou Adérito Lipang, na edição e apresentação. Boa tarde.

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Estávamos a transmitir em cadeia nacional o Jornal da Tarde. 13 horas e 1 minuto. Já a seguir, a próxima proposta, esta semana, aconteceu.

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1: Saudações, seja bem-vindo a mais um programa. Esta semana aconteceu. Hoje elegemos os seguintes temas para o debate: a participação do Presidente da República, Daniel Chapo, na 81ª Assembleia Geral da ONU, a celebração do Dia das Forças Armadas de Defesa de Moçambique e o indeferimento da transmissão de julgamento do político Venâncio Mondlane por parte do Tribunal Supremo. Meus convidados hoje são os comentaristas residentes da Rádio Moçambique, nomeadamente Calton Cadiante e Derek Mulatinho, quem é agradeço pela presença em nome da Rádio Moçambique. Ernesto Chaú, que está na moderação, Sidónio Pires na sonorização. Votos de ótima escuta. Meus caros, sejam bem-vindos e vamos ao debate.
2: Muito obrigado.
3: Muito obrigado.
1: O Presidente da República, Daniel Chapo, afirmou esta semana em Nova Iorque que Moçambique continuará a pautar a sua atuação no plano internacional pela defesa intransigente do diálogo como via preferencial para a resolução de conflitos. E no balanço da sua participação nesta sessão, o chefe de Estado apelou a uma resposta global e coordenada aos desafios prementes da paz, do terrorismo e do desenvolvimento sustentável. E o que eu queria saber de si, Calton Cadiado, é, para começar, de que forma a participação do Presidente Daniel Chapo na ONU pode contribuir para reforçar a posição de Moçambique no cenário internacional e atrair novos parceiros estratégicos?
2: Muito obrigado mais uma vez, Chauk. Uma saudação a todos os ouvintes, uma saudação também ao Derek e ao Sidónio. Eu vejo isto como uma ação de prestígio que Moçambique faz ao estar presente nesta Assembleia Geral das Nações Unidas. E eu digo prestígio porque nós fomos ao Conselho de Segurança das Nações Unidas como membro não permanente e vimos o nível de apoio que tivemos para nos fazer eleger. Então, este prestígio é uma forma de mostrar ao mundo que Moçambique é bem visto, e ser bem visto, Moçambique tem que continuar a fazer uma ação que mostra que é um país confiável do ponto de vista de diplomacia, que depois, eventualmente, pode ser usada para outras dimensões políticas, e sobretudo que é o que nós queremos hoje, que é a dimensão económica.
1: Derek Mulatinho, qual é o seu ponto de vista?
3: Bom, saudações a si, saudações ao Dr. Calton e ao Sidónio que nos acompanha, aos ouvintes que também nos acompanham. Dizer que primeiro é precioso que nós tenhamos participado ao mais alto nível, e também pelas declarações que foram referidas, não só por mensagens a olhar para a questão do multilateralismo, a olhar para a agenda da União Africana, sobre as questões africanas dentro das Nações Unidas e no Concerto das Nações, e também olhar para várias questões que envolvem também o diálogo nacional, inclusive, que também foram levadas à mesa das Nações Unidas. Nós pensamos que, para além desta componente do prestígio, nós fomos lá também dar sinais de que continuamos a pretender caminhar neste percurso de diálogo, neste percurso de multilateralismo, e também tivemos alguns pontos de agenda, como eu fazia aqui referência, sobre a necessidade de assentos dentro do Conselho de Segurança das Nações Unidas. Estamos a falar de assentos permanentes e não permanentes, que também foram referidos, muito alinhado àquilo que é a agenda da União Africana. Nessa perspectiva, para além desta componente de prestígio que estava aqui a fazer referência, foi importante ver o alinhamento africano. Boa parte das lideranças africanas tiveram um discurso muito contundente em relação às questões que dizem à África, a questão da dívida, a questão do acesso ao financiamento, a questão desta necessidade de eliminar com as guerras no mundo.
1: E Calton Cadiado, e olhando como a defesa do diálogo, da paz e do multilateralismo apresentado por Moçambique na ONU, e como é que pode ajudar a fortalecer o apoio internacional no combate, por exemplo, ao terrorismo e na assistência às populações afetadas por esta situação?
2: Aqui parece uma coisa contraditória, não é? Porque se nós estamos empenhados em fazer o diálogo, alguém vai nos perguntar por que vocês não investem no diálogo com os terroristas, não é? Isto pode parecer contraditório, porque você diz que quer fazer diálogo, então faça diálogo com todos, não é? Entretanto, no mundo internacional há um consenso quase que estabelecido, mesmo que não seja dito, de que o terrorista não é para ser um elemento de diálogo, não se dialoga com os terroristas. Então, é um paradoxo aqui que você vai encontrar. Há alguns países que são claros, pelo menos em relação à sua agenda. Vou dar o exemplo da Rússia. A Rússia não negocia com terroristas, não é? A Rússia vai pronto todas as forças para combater o terrorismo. Então, este é o paradoxo que eu gostaria de mostrar primeiro. Em segundo lugar, ao reafirmarmos o diálogo, estamos a mostrar para o mundo que nós somos um país que tem uma agenda de pacifismo no mundo. E essa agenda de pacifismo no mundo está estabelecida a partir da nossa Constituição, não é? Está estabelecida a partir da nossa história, não é? Estou a falar da nossa história desde o processo de luta de libertação nacional, que todos nós temos que lembrar, só fomos à via armada porque nos negaram a via pacífica, não é? A seguir a independência, houve várias tentativas de fazer a paz, só não foi feita a paz porque não se deixou fazer a paz, até chegarmos a 1992, que se assinou o Acordo de Paz. Então temos uma história, temos uma tradição enraizada na nossa Constituição que nos obriga a ir à paz. Temos agora este processo de diálogo nacional, ou de diálogo político que está em curso. Então isso pode transmitir a imagem de Moçambique que nós temos mais presente. Uhum. Espero eu que isto sirva um dia para construir um legado que faça-nos chegar a uma posição como chegou o Catar, por exemplo. O Catar, como um país pequenino, usa a diplomacia como um instrumento forte para a defesa dos seus interesses nacionais no mundo.
1: Uhum. Ainda nesse capítulo da diplomacia, Derek Mulatinho, até que ponto a participação de Moçambique pode transformar a visibilidade diplomática de Moçambique em resultados concretos, como investimentos, parcerias económicas e apoio internacional, tendo em conta que qualquer país precisa?
3: Bom, eu penso que para responder de forma correta a essa questão, temos de partir do princípio que a paz é a condição essencial para o desenvolvimento de qualquer iniciativa, quer seja de investimentos ou quer seja de atração de qualquer outro tipo de iniciativas para o país. Este é o primeiro ponto. E aquilo que Moçambique tem estado a perseguir desde o processo de independência, como o Dr. Carlton esteve aqui a bem dizer, primeiro recorremos a uma iniciativa de diálogo, primeiro tentamos dialogar, não tendo sido possível dialogar, o segundo recurso foi a força das armas. E desde lá, desde mesmo o processo de construção da paz, depois da independência, sempre Moçambique foi um país que se mostrou aberto ao diálogo com todas as forças vivas da sociedade. Dialogou-se com a Renamo, encontrou-se a paz, e o processo da paz também foi sendo gerido num processo de diálogo, independentemente das ameaças que iam surgindo de tempo em tempo. Recorreu-se sempre à mesa das negociações ou à mesa do diálogo para resolver as questões internas. O que eu penso é que, independentemente desta nossa necessidade de encontrar a paz, encontrar o desenvolvimento ou resolver as questões sociais que possam surgir, o facto de nós termos essa potência não quer dizer que não exista uma predisposição para o conflito ou para conflituar. Não existe uma predisposição para defender o país. Para responder uma das questões que fez o Dr. Carlton, como eu via esta questão inicialmente, nós temos o desejo de dialogar, havendo necessidade de um diálogo pela parte dos que fazem conflitos terroristas em Cabo Delgado, o Estado moçambicano está aberto para dialogar com quem for que seja. Agora, este diálogo deve ser feito dentro das regras instituídas dentro do nosso Estado. E nós temos estado a demonstrar no Conselho das Nações que temos uma experiência acumulada de diálogo, resolução de conflitos através do diálogo, que nós partilhamos essa experiência com vários outros países que depois encontraram a sua própria paz. Então, é essa experiência, esta diplomacia que tem estado a ser conduzida por Moçambique Moçambique, que não só ajudou Moçambique a encontrar a paz, mas que ajuda outros países a resolverem os seus próprios conflitos. Isto tem de ser visto numa perspectiva de ganhos de um país que consegue, depois de um conflito, sentar e discutir as questões com os pés no chão e resolver os seus próprios problemas. E isso nós temos uma experiência acumulada. Temos de continuar a encorajar este modelo social de resolução de conflitos e também apregoar que todo cidadão que entre em conflitos, que seja sempre necessário encontrar a resolução através do diálogo. Independentemente das questões que possam surgir, havendo ou não um conflito, o diálogo vai sempre ser a solução exata para a resolução ou pôr termo às questões de conflito, que seja a guerra. Mesmo as guerras que nós vemos pelo mundo, elas vão sempre ser resolvidas através do diálogo, não há voltas a dar. Isto, e nós temos estado a seguir isso.
2: Isto que faz-me lembrar uma coisa, que nas minhas aulas de negociação, eu pus uma prova, assim, a discussão com os meus estudantes, né, que era negociar ou não com terroristas. E é curioso na discussão que todos nós estávamos já a falar do Estado. E alguém fez uma simples pergunta assim: quem vos disse que os terroristas querem negociar? É interessante, estamos a ver a discussão do lado do Estado, mas do terrorista. Quem vos disse que o terrorista quer negociar? Mas de qualquer das formas, o Estado tem essa bandeira do diálogo, da negociação. O Estado construiu-se também a partir da negociação. Mesmo quando fomos a um comate, que é uma coisa no meio deste processo que nós estamos a discutir, está a passar no lado da nossa história. A história que nós fizemos de apoio ao diálogo, à negociação no Zimbábue também. Então, temos muitas coisas da história de Moçambique que mostram que este país, este Moçambique, foi construído também com o diálogo, com a negociação. Um dos aspectos que eu acho que é importante na pergunta que fazias ao Derek é o chefe de Estado foi falar na Assembleia Geral das Nações do Desenvolvimento Sustentável, mas voltou a pegar num discurso que eu acho que é muito importante, ultimamente, a transformação dos recursos naturais no nosso continente. Porque já se percebeu, de facto, e o Zimbábue está a fazer um bom exemplo aqui agora. Eles estão a insistir muito na ideia de transformação dos recursos naturais dentro do seu solo. E isto sim pode fazer a diferença para o desenvolvimento dos países africanos. Agora, a atração de investimentos, nós vimos que normalmente aquela plataforma ali é mais política. O Robert Mugabe, numa das intervenções contundentes que ele fez, ele dizia que ali na Assembleia das Nações Unidas normalmente os discursos são vazios, não diz nada, não sei quantos, mas não é bem verdade.
3: Sim,
2: há uma parte de discursos vazios, de facto, mas há também discursos ali que é para você tomar atenção. Agora, por causa disso, normalmente os estadistas vão para ali para fazer aquela representação política, mas o mais importante às vezes nem é aquele palco ali à frente do mundo.
3: São os bastidores.
2: Os encontros que ocorrem, e por causa do presidente de Moçambique nós já vimos, são sempre encontros económicos.
4: Muito bem, falou de predisposição dos países africanos, não é, para questões de conflito, mas eu queria saber de si, Carlton Cadeado, no fundo, o que é que estaria por detrás destes conflitos em África?
2: Eu não quero cair na tentação de dizer que é este fator. São múltiplos fatores, né? Desde políticos, económicos, sociais, né? Demográficos, temos até individuais. Isto é uma mistura de fatores, não é um único fator.
3: Até só aproveitamento de outros países, ou de outros grupos que tenham interesses. Dividir-nos.
4: Não parecem agendas económicas de grande dimensão?
3: Também podem ser incluídas. Se nós olharmos para aquilo que está a acontecer, a título de exemplo, no Congo, em que há conflitos que podem de alguma forma ser patrocinados pelas partes, nós podemos também incluir. Agora, isto não quer dizer que os outros países... O tema é que nós vivemos neste momento. Aquilo que acontece na Europa, a Europa é um continente que teve vários conflitos. O processo de crescimento de cada nação leva o seu tempo. Há coisas que nós vamos aprendendo, mas temos esta necessidade imediata de parar com os conflitos. Mas temos de olhar para a história dos países e compreender que há nações que passaram por diversas guerras até chegarem a um entendimento que a sociedade deve se portar de uma forma totalmente distinta daquela que nós vemos em alguns países.
4: Muito bem. Esta semana é também marcada pelas celebrações do Dia das Forças Armadas de Defesa de Moçambique. E o Presidente da República, Daniel Chapo, reconhece o sacrifício
1: sacrifício dos militares, sobretudo os que atuam nas zonas afetadas pela insegurança, e defende uma atuação baseada na disciplina, profissionalismo e respeito pelos direitos humanos e na proteção das populações. E outro ponto central é a necessidade de modernizar e valorizar as Forças Armadas através de melhores condições de formação, equipamento e bem-estar dos nossos militares. Isso no seu discurso, que destacou também o papel destas Forças Armadas na soberania, paz, unidade nacional e segurança do povo moçambicano. Como é que avalia esta mensagem, Carlton Cadeado?
2: Shaouk, eu gostei imenso de ouvir duas coisas ditas pelo Presidente da República dentro desta mensagem. A primeira é que Moçambique é a única casa que nós temos. E essa casa nós temos que defendê-la. Tá bem? O que significa dizer que, olha, se nós não formos os primeiros a defender a nossa casa, quem vai defender? E Moçambique é a casa de todos nós. Mesmo aquele que diz que tem dois passaportes, duas nacionalidades, meu caro amigo, o dia que ele não lhe deixar entrar na outra casa, esta casa é dele, também tem que defender. Este é o primeiro aspecto que eu acho que é fundamental. E isto valoriza a ideia de que é Moçambique, meu caro. É o Estado moçambicano que nós temos que defender. O interesse, quando nós falamos de interesse supremo de um Estado, acho que essa é uma coisa que o chefe de Estado aplicou mal no discurso, né? Interesse nacional, supremo. Significa que acima deste interesse não há outro interesse, né? Que é a existência de Moçambique. O segundo aspecto que eu apreciei bastante é ele ter dito claramente que, olha, o soldado, o homem,
3: é o maior ativo
2: que você tem aqui. Assim. Aquelas pessoas, meu caro, faça chuva, faça sol, o que quer que seja, estão dispostos a morrer por nós, que estamos aqui a falar com conforto, ar-condicionado, na cidade, e eles não têm essas coisas lá. Não é? Então, estes, de facto, são os dois pontos que me chamaram muita atenção.
1: E Derek Mlatinho, o que é que lhe chama a atenção nesta intervenção do estadista moçambicano nas celebrações do dia da GFADM?
3: Bom, primeiro juntar-me ao Presidente da República e endereçar as felicitações às Forças Armadas de Defesa de Moçambique. A segundo, os dois aspectos que o Dr. Carlton fez aqui referência. Também junto-me a eles, são coisas que me chamaram muita atenção. Eu apenas acrescentaria a questão da formação e da capacitação. O Presidente tem estado, já em maio, ele tinha feito um discurso que voltava a tocar neste aspecto. Mas toca-me também o facto de se olhar para o homem, olhar-se para o soldado, para aquele que é o último, a nossa primeira linha. E isto chama a atenção sobre a necessidade de valorização do capital humano, que o Presidente da República tem estado de tempos em tempos a reconhecer a necessidade deste investimento. Também olhou para questões que têm a ver com logística, que já tem. Temos de estar sempre atentos ao discurso. O discurso está, quando está ligado às Forças Armadas de Defesa, olha para questões de tecnologia, olha para questões de capacitação, olha para questões de formação e do fator humano. Isto chama muita atenção sobre a necessidade ou o trabalho que se está a fazer. Ouvimos também das declarações do comandante chefe de Estado-Maior-General, que ele falava destas questões e por essa razão jurava mais uma vez a confiança ao chefe de Estado. Penso que é um discurso muito positivo e muito alinhado ao momento que estamos a atravessar e a necessidade de olharmos para aqueles que estão na primeira linha.
2: Agora, no meio de tudo isso, assim, é importante ver que o discurso aponta para um lado muito bom, de facto. Né? Mas é preciso também depois começarmos a medir o discurso e o sentimento do soldado.
3: O que é que tem de dizer?
2: Se não, vemos de ter um discurso que é mobilizador para uns, mas que não toca o coração e as mentes dos soldados. Os soldados estão lá no terreno. Vamos dizer, e essa é uma das coisas que Chau, que nós temos que dizer. Nós muitas vezes não damos valor ao nosso soldado, porque é verdade que eles também, por vezes, cometem algumas indisciplinas, por aí adiante, se não se dão o valor que deviam dar pela farda que eles envergam. Mas também nós, como sociedade, temos que saber, meu caro amigo, não há outro cidadão neste mundo, não há nenhuma outra profissão neste mundo, igual aos militares. Alguém que vai jurar a bandeira e diz que, olha, eu estou a entregar a minha vida.
3: Abandona a família.
5: Abandona a família e tudo mais. Gente, está a integrar a sua vida. Qual é a outra vida que você tem? Não há outra profissão que eu conheça que faça isso. Né? Você pode dizer, ah, o piloto sabe que vai para ali quando voa, se acontecer um erro e tudo mais. Mas o soldado vai jurar defender e entregar a sua vida, o seu sangue para fora. Então, nesses termos, é preciso que, olha, o soldado, aquele que entrega, sinta de facto que, olha, que aquelas palavras, aqueles discursos têm a ser traduzidos em atos que valorizem esses mesmos soldados.
3: Mesmo a ligar a isto que o Dr. Carlton está aqui a fazer referência, se calhar nós, quando ouvíamos o discurso, quando ouviu o discurso do Presidente, chamou a atenção à parte operacional, em que nós estamos a falar dos recursos.
5: Exato.
3: Muitas vezes as questões que vão ser resolvidas aqui, com as questões do capital humano, valorização do soldado, são resolvidas com orçamento.
5: Exato.
3: E nós sabemos que boa parte do orçamento continua a ser deficitário, apesar dos esforços que estão a ser feitos. É chegada a hora de a reflexão que vai para as Forças Armadas e outros setores possam olhar para a sustentabilidade própria. Temos que começar a desenvolver capacidade nas Forças Armadas de que eles possam produzir e gerar dinheiro. É preciso começar a pensar nisso. Os outros exércitos investem na indústria, investem em outros setores. Temos serviços sociais, temos um conjunto de não sei o quê. Até construção de estradas, hospitais, serviços sociais podem ser chamadas de contratações públicas, que podem ser elas feitas para que tenham orçamento que lhes permitam ter alguma capacidade operacional. É preciso nós evoluirmos a este salto. Eu sei que houve um desafio aos serviços sociais recentemente, mas precisamos de pressionar esta tecla de que é chegada a hora de desafiar para a sustentabilidade. Isto vai obrigar que as Forças Armadas, a polícia e todos os outros setores tenham a capacidade de contratar pessoas que têm esta capacidade e que tenham uma linha de investimento para o próprio Estado.
4: Até porque existem áreas de engenharia na área militar. E a questão aqui, Carlton, parece que é o que é que fazem as Forças Armadas no tempo de paz.
3: Sim, mesmo a terminar, mesmo essa questão que estava aí a colocar. Pensemos, vamos imaginar um conflito, numa situação conflituosa, e assistamos aquilo que acontece na Ucrânia, Rússia e Ucrânia. São os militares que constroem pontes e constroem.
5: Exato.
3: Então temos que formar os nossos militares para que eles tenham essa capacidade. Esse investimento passa por aí, estar a investir no setor de estrada, estar a investir para que numa situação de conflito o conhecimento existe lá, existem as Forças Armadas, para que eles tenham a capacidade de seguir.
5: Isso tem razão. Está vendo? Nos outros países, aliás, começamos aqui, no ano passado, as Forças Armadas fizeram pela primeira vez o primeiro curso de Defesa Nacional. O curso de Defesa Nacional é basicamente uma espécie de formação da sociedade para envolver a todos no esforço de defesa nacional, de defesa deste Moçambique. O que acontecia muitas vezes é que todos acreditavam que quem tem que defender Moçambique são as Forças Armadas, são eles. Quem tem que morrer por Moçambique são eles. Nós também temos que ter esse esforço. E nesse curso, cara, juntar gente de todos os estratos, economia e por aí adiante, foi bonito ver a forma como as pessoas perceberam que nós temos que participar, por exemplo, no investimento nas nossas forças armadas, nas nossas forças de defesa e segurança, se formos aqui em Moçambique. Agora, nos outros países, há modelos em que as forças armadas, por exemplo, têm no seu portfólio uma gestão de assuntos que podem dar dinheiro a eles. Por exemplo, eu fiquei a saber no ano passado que o Chile, né, tem um modelo de intervenção das Forças Armadas na gestão, por exemplo, de recursos naturais. Vamos lá assim dizer, olha, ouro, por exemplo, exploração, 10%, 20% da exploração do ouro é para as Forças Armadas.
3: O capital.
5: O capital vai para as Forças Armadas. Ou então as Forças Armadas é que são responsáveis pela gestão do ouro. Então, eles têm uma fonte natural do Estado para se autofinanciar, porque você não vai contar com o dinheiro dos doadores. Os doadores já disseram que nós não. Aliás, ajuda oficial a desenvolvimento não inclui. É tudo menos Forças Armadas. É tudo menos foi. Então, nesse aspecto, concordo com o Guilherme.
4: É um desafio lançado.
5: Não, mas só que o Estado fica a dizer, vamos fazer, estamos a confiar no orçamento de Estado. É preciso avançarmos muito mais. E temos que avançar mais do que também pôr aspectos sociais, para dar de comer o soldado. Não.
3: É investimento.
5: Investimento, sim. Quanto custa você pôr, por exemplo, helicópteros aqui? Quem é que vai pôr esse dinheiro para termos helicópteros? Drones que precisamos para combater os terroristas hoje?
4: Muito bem.
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3 horas e 35 minutos, está a ouvir a emissão da Rádio Moçambique, transmitida a partir dos estúdios na cidade de Pemba. Obrigado por escolher este canal radiofónico e tenha uma ótima tarde na nossa sintonia. Um pouco de música até às 14 horas. A primeira sugestão, William Bell, Viri, Sweet Wap.

para um mundo com melhor interpretação de Isso é Luminenses. São 3h50 minutos. Caro ouvinte, termina aqui este espaço de emissão. Emissão em português, vou ter a antena quando forem 18h55. Continuação de boa escuta à programação da Rádio Moçambique. Até uma próxima ocasião. Estiveram consigo Pancreja Benedito Lourenço, na assistência técnica Nordino Pedro, junto dos microfones. Até uma próxima ocasião.

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0: 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Sofia, muito obrigado por teres, por esta disponibilidade. Está a terminar esta competição aqui na zona de Mutimacanha, bairro de Murrapaniwa, cidade de Nampula. Que palavras breves poderá trazer junto da Rádio Moçambique nesta tarde desportiva? Uma vez mais, muito boa tarde.
2: Boa tarde, muito obrigada. Chamo-me Sofia Norberto Sente, estou em representação do senhor diretor provincial da Juventude de Emprego e Desporto. Em primeiro lugar, quero saudar a esta esta equipe de que promoveu este campeonato de recreativo. Esse campeonato de recreativo Mutimacanha, que esta iniciativa incumbe-se dentro das atribuições que o desporto promove na província, em que nós, como a Direção Provincial da Juventude, Emprego e Desporto, incentivamos a estas agremiações a continuarem a promover estas atividades, em que estas atividades ajudam e apoiam esta nossa juventude a se distanciar com os males, como é, por exemplo, o consumo das drogas. O campeonato em si já disse, sublema o campeonato,
3: estamos em festa.
2: O campeonato da vida, as drogas têm um cartão vermelho. Então, com este lema, nós incentivamos e deixamos um apelo a este a esta agremiação para que continue a promover este desporto.
0: Muito bem. Agora, uma situação quase inédita. Praticamente vimos uma enchente e ainda continua apunhalada aqui. O espaço já é pequeno. Praticamente quase toda a gente dessa zona de Mutimacanha está neste campo. O que é que isso significa? É falta de espaços de diversão ou porque este campeonato acabou trazendo mais, chamando mais gente para este evento?
2: Não é questão do espaço ser pequeno, mas sim nós entendemos que o desporto é uma das modalidades que traz muita gente, promove muita gente, em que nesta nossa província é bem notório vermos o desporto a ser muito apoiado pela juventude. Razão pela qual que nós incentivamos a estas agremiações a lutarem, a continuar a promover essa campanha, a promover esses campeonatos, para que incentivem esta juventude e deixem essa juventude num seio em que se distanciam a estes males que nós acabamos de nos referir.
0: Muito obrigado, Fanto Ariola Okanle Muholeli, a Direção Provincial, a Juventude, Emprego e Desporto, Jawan Pula Sofia. 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
4: Muito boa tarde a todos os ouvintes da Rádio Moçambique, assim como da Rádio Graça. Estamos aqui no campo de Mutimacanha a celebrarmos uma festa de um campeonato que estava a decorrer aqui. Um campeonato a Iraneavava, o Mutimacanhavava, e a Arsa Majove. E bairro ela, e o Murapaniwa, e o Aviera, a Totena, na Tumanya Sivava, na Mwera, campeonato. Então, Nina Nova, Ari Nikuru, no Pacheria, Legente, tem 23 pontos. A seguir, Nova Aliança, tem 19 pontos. A terceira equipa é Newcastle, tem 19 pontos. Sei que é Havi diferença, Mahawa e Gol. A Tuala lá, a em segundo lugar, por Kainasa, a Marcanricolo, Sul, Sintipale, em relação a Tu, Ale, a em terceiro lugar.
0: Vá, Vanto, Ala Sanova Aliança, a Robo Tasha Igolo, vá.
4: A Ainasa, a Nasicolo, Sintipale. A Nasicolo, Sintipale, embora Ainasa, a Nasiponto, Vacan, Machicolo, Saia, Sintipale, até só a Viricania, a Tuaware, Nicunopa, Jeria.
0: Muito bem.
4: Obrigado.
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7: makua boa tarde
0: kamnu wari ulavula makua
7: não tenho muita dificuldade em falar em makua
0: agora sois campeões embora tenham empatado é verdade há uma bola mas mesmo se tivessem perdido já estavam aqui como campeões qual a avaliação que faz de todo o campeonato
7: Fomos a melhor equipe, por isso que a gente é campeão. É a única coisa que está na mente de todo adepto, todo dirigente, todos aqueles amantes por esse clube. Fomos a melhor equipe e por isso somos campeões.
0: E qual a descrição que faz deste último jogo?
7: Acho que foi um jogo meio frio, posso dizer, né? Porque nós viemos aqui colocando na mente que epa, o que ia acontecer, dependendo do resultado, a gente ia levantar o troféu. Acho que mentalizamos isso. Acabamos não mostrando o nosso melhor dentro de campo, por isso tivemos esse resultado. Eu tenho certeza que se a gente tivesse no melhor dia possível, ele não ia empatar. A gente ganhava esse jogo limpo. Então, aconteceu. Também é um resultado, faz parte do futebol. Então, a gente está agradecido e vamos comemorar apenas isso.
0: Muito bem. E quais são os seus sonhos como jogador?
7: Como jogador, primeiramente, a única coisa que eu penso é no presente. Não faço planos para o futuro, vivo o presente a cada momento. Se surgir uma oportunidade, vou agarrar. Se não surgir, vou continuar a trabalhar.
0: Vai continuar a ajudar o Ligia?
7: Exatamente.
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5: Denilson.
0: Denilson, Nova Aliança, segundo lugar, como é que se sente?
5: Epa, é uma situação muito orgulhosa, né? Nós não contamos com isso. Temos um jogo muito baixo, né? Mas conseguimos levantar o atleta do tempo, então epa, é gratificante o segundo lugar para nós. Tem várias equipas que querem chegar no nosso lugar, mas epa, nós fomos vitoriosos. Temos grandes jogadores. Com garra e determinação não vamos chegar lá.
0: Okay. Que apoio é que deu esta competição para, conforme o objetivo dos organizadores, que era de tirar a juventude de comportamento desviante?
5: Não, o objetivo até que foi positivo. Alcançamos, sim, porque é só para ver, temos muitos jovens que deixaram os afazeres para verem cá nos assistir. Então, evitamos muita coisa, tiramos jovens da droga, bebida. Hoje, um domingo como esse era uma curtição boa, mas é pá, através do futebol aqui levamos todos os jovens para cá neste momento. Então, é gratificante mesmo.
0: Ok. Sim. Obrigado. Então, Duarte Liassi. 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
1: asante Guarda que é 3 horas, 5 horas, 8 horas, 1 minuto, melhor com o melhor, 1 minuto, melhor, que é 17 horas e 33 minutos. 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
0: 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Depois do Rio, acusiu o terceiro. Então, tem que... Uira isso sobre ele.
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0: 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Uhum. Não vou perder a miolo. Então, já como a Nina não vai, a gente vai pedir a 4, a partir do dia 30, 25,

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1: Saudações, está no ar o Jornal de Cabo Delgado, esta edição de 26 de setembro de 2026. Eis os principais destaques. Governo de Cabo Delgado reafirma o compromisso de promover e apoiar iniciativas culturais e turísticas na província. 280 carteiras escolares, entre novas e reparadas, foram entregues à Escola Primária Unidade de Pemba, no âmbito da responsabilidade social da África Global Logística. Acompanhe estas e outras notas nesta edição, que conta com a apresentação de Florinda Fernando e cuidados técnicos de Evo Anatol. Tona. Boa escuta. Começamos o jornal pelas celebrações ontem do Dia das Forças Armadas de Defesa de Moçambique e do 62º aniversário do início da Luta Armada de Libertação Nacional. E em Cabo Delgado, combatentes condecorados e familiares de homenageados a título póstumo reafirmam o compromisso de preservar e transmitir às novas gerações o legado dos libertadores da pátria. Toda a informação com o jornalista Sumali Gilberto.
2: Em Cabo Delgado, combatentes condecorados e familiares de homenageados a título póstumo no âmbito do 25 de setembro garantem continuar a preservar e transmitir às novas gerações o legado dos libertadores da pátria como fonte de inspiração para superar os atuais desafios socioeconómicos do país. Eles falavam à Rádio Moçambique momentos após receberem as insígnias condecorativas num ato que marcou o ponto mais alto das celebrações do 62º aniversário do início da Luta Armada de Libertação Nacional e Dia das Forças Armadas de Defesa de Moçambique. Ao todo, em Cabo Delgado, foram condecorados 364 combatentes em vida e a título póstumo, com a medalha Veteranos da Luta de Libertação Nacional, em reconhecimento pelo seu contributo histórico e patriótico.
3: João Batista Ricardo Nandirica. Eu só ouvi os meus amigos, os meus colegas, mas eu era antes de chegar o dia, mas hoje, como chegou o dia, estou muito satisfeito. O governo reconhece de que eu fiz esforço dentro do nosso país. Eu gostaria muito que a nova geração seguisse o nosso exemplo. Medir com que fala, mas muito mais quando fala, falar a defender o patriotismo perante o meu país.
4: Eduardo Finis, em nome da família, em particular ao meu pai, que agora já não está em vida. Esta medalha representa tanto quanto muita coisa. Vamos seguir o legado, o que se devia fazer já se fez no passado, já se trabalhou e agora é só dar a continuidade.
2: A cerimônia foi dirigida pelo secretário de Estado na província, Plácido Pereira, que rendeu homenagem aos veteranos e destacou o papel decisivo das FADM na proteção das populações e na defesa da soberania.
5: Por isso, as Forças Armadas de Defesa de Moçambique, herdeiras desse vosso legado, legado de luta e sacrifício, continuam a desempenhar um papel fundamental na defesa e manutenção da nossa integridade territorial, na garantia da paz e da estabilidade e na proteção dos recursos estratégicos que sustentam o nosso desenvolvimento.
2: Por sua vez, o governador de Cabo Delgado, Valigi Tawabo, sublinhou que a bravura da geração 25 de setembro deve continuar a inspirar as presentes e futuras gerações na conquista da independência económica do país.
6: A geração de 25 de setembro recebeu a missão histórica de lutar pela libertação nacional. Hoje, a nossa geração recebe uma nova responsabilidade: conquistar a independência econômica de Moçambique. Como continuação histórica da independência política alcançada em 1975.
2: Além da condecoração dos veteranos e da deposição de uma coroa de flores na Praça dos Heróis Moçambicanos em Pemba, as festividades do 25 de setembro em quase todos os distritos de Cabo Delgado foram marcadas por atividades sociais, culturais e desportivas.
1: Outras notas dão conta que 280 carteiras escolares, entre novas e reparadas, foram entregues à Escola Primária Unidade de Pemba. Zé Gabriel junta-se à antena.
7: 280 carteiras escolares entre novas e reparadas foram entregues esta quinta-feira à Escola Primária Unidade de Pemba, em Cabo Delgado, numa iniciativa da empresa África Global Logistics, no âmbito da sua responsabilidade social e por ocasião do Dia da Solidariedade em África. A iniciativa surge como resposta a uma das dificuldades que afetava o processo de ensino e aprendizagem naquele estabelecimento de ensino primário, onde a insuficiência de carteiras obrigava parte dos alunos a estudar sentados no chão. A entrega daqueles imóveis é vista pela comunidade escolar como um gesto de solidariedade que vai para além da simples oferta material, contribuindo para a melhoria das condições de aprendizagem e para a dignidade dos alunos. Os alunos agradecerão pelo gesto e, na sua mensagem, explicaram que anteriormente era necessário chegar antes dos mais colegas para evitar estudar sentado no chão, situação que, para além do desconforto, dificultava a concentração durante as aulas.
8: Durante algum tempo.

0: estudar. Hoje estamos muito felizes porque temos mais carteiras e podemos estudar com mais conforto e dignidade.
1: Por seu turno, o delegado da África Global Logistics, Niven Poinapen, disse que a empresa vai continuar sempre que possível a apoiar os esforços do governo de Cabo Delgado, sobretudo no setor da educação, contribuindo para a criação de melhores condições de aprendizagem para as crianças e para o desenvolvimento das comunidades onde a empresa está inserida.
2: Sempre que for possível, nós vamos fazer a nossa parte e ajudamos, se possível, um dos setores chave que é a educação, e para o melhoramento dos nossos alunos do dia a dia, nas escolas e nos ensinos a nível provincial.
1: Por sua vez, o governador de Cabo Delgado, Vale Digital Abu, disse que a iniciativa vai contribuir para proporcionar aos alunos um ambiente escolar mais adequado e confortável, permitindo que os professores e alunos desenvolvam as suas atividades em melhores condições.
3: Com estas carteiras, temos a certeza que estão criadas as condições para a melhoria da qualidade de ensino e aprendizagem nesta escola. Daí que, mais do que felicitar a escola, queremos recomendar alunos, professores e a comunidade em geral desta escola para conservar estes bens, para melhor servirem não só aos alunos que hoje são beneficiários, mas também aos alunos que virão estudar nesta escola nos próximos anos.
1: Importa referir que a Escola Primária Unidade de Pemba conta com um universo de mais de 1.330 alunos matriculados no presente ano letivo da primeira e sexta classes, lecionados por 23 professores.
4: Jornal de Cabo Delgado, no seu receptor. Breve olhar à atualidade provincial em formato de notícias. Em Cabo Delgado, combatentes condecorados ontem e familiares de homenageados a título póstumo reafirmam o compromisso de preservar e transmitir às novas gerações o legado dos libertadores da pátria. Os homenageados consideram que os feitos dos combatentes da luta de libertação nacional devem continuar a servir de fonte de inspiração para enfrentar os atuais desafios socioeconômicos do país. Falando à Rádio Moçambique, momentos após receberem as insígnias condecorativas, os combatentes e familiares destacaram a importância de manter viva a memória daqueles que deram seu contributo à libertação nacional. Governo de Cabo Delgado reafirma o compromisso de continuar a promover e apoiar iniciativas culturais e turísticas na província. O compromisso foi reiterado pelo chefe do Conselho Executivo Provincial, Vales Douabo, que falava na noite de ontem na cidade de Pemba, durante a 17ª edição do Festival Wimpy. Na ocasião, Vales Douabo destacou a importância das manifestações culturais e das atividades turísticas para a promoção da identidade cultural e do potencial da província. O governante sublinhou que o Conselho Executivo Provincial continuará a criar condições para apoiar iniciativas que contribuam para a valorização da cultura e para a promoção de Cabo Delgado como destino turístico. O governador de Cabo Delgado, Vale Digital Abu, assumiu ainda o compromisso de transformar a província num destino turístico de excelência, apontando a cultura como um vetor estratégico de desenvolvimento socioeconômico e identidade nacional. O compromisso nesse sentido foi feito na cidade de Pemba, durante a cerimônia de inauguração do Farol Raimundo Domingos Paxinuapa. Na sua intervenção, o governante reafirmou que o monumento, ora inaugurado, deve constituir uma referência inspiradora para as novas e futuras gerações. 280 carteiras escolares, entre novas e reparadas, foram entregues à Escola Primária Unidade de Pemba em Cabo Delgado, numa iniciativa da empresa África Global Logistics, no âmbito da sua responsabilidade social e por ocasião do Dia da Solidariedade em África. A iniciativa surge como resposta a uma das dificuldades que afetava o processo de ensino e aprendizagem naquele estabelecimento de ensino primário, onde a insuficiência de carteiras obrigava parte dos alunos alunos a estudar sentados no chão. A entrega daqueles móveis é vista pela comunidade escolar como um gesto de solidariedade que vai para além da simples oferta material, contribuindo para a melhoria das condições de aprendizagem e para a dignidade dos alunos. De volta aos assuntos de reportagem, o governo de Cabo Delgado reafirma o compromisso de continuar a promover e apoiar iniciativas culturais e turísticas na província. O compromisso foi reiterado por Valéria Tawab, governador de Cabo Delgado, durante a 17ª edição do Festival Wimbi. João Nkapoka.
5: Artistas e expositores que participaram na noite deste sábado na 17ª edição do Festival Wimbi na cidade de Pemba, em Cabo Delgado, congratulam os esforços do governo provincial e organizadores do evento pela realização ordeira da iniciativa. Os artistas, entrevistados pela reportagem da Rádio Moçambique, mostraram a sua satisfação por participarem na maior festa que juntou no único palco a diversidade cultural desta parcela do país.
6: Eu sou a Melody, foi a minha primeira vez. Eu ganhei o certificado de participação. A forma que foi organizada a festa, eu gostei. Não nos matrecaram.
7: E brabo e maneno. É um sentimento muito maior também estar a apresentar a música neste palco. É um dos palcos, porque estamos a falar do Festival Wimbi, em que é um dos festivais reconhecidos a nível nacional e tem uma dimensão muito grande. Então, eu agradeço mais muito bastante e agradeço muito ao, a organização da festa. Digo que é uma organização que sempre esteve no topo. Fizeram o potencial dele para representar um festival com esta dimensão.
5: Palavras de alguns artistas e expositores que esta sexta-feira participaram na gala do Festival Wimbi em Pemba. Presente na cerimônia, o governador de Cabo Delgado, Valéria Tawab, no seu discurso de abertura, reafirmou o compromisso do seu governo continuar a promover e apoiar as iniciativas culturais e turísticas.
8: Queremos, mais uma vez, renovar o compromisso do governo provincial de Cabo Delgado de continuar a apoiar iniciativas que promovam a cultura, o turismo, o empreendedorismo juvenil, a inovação tecnológica e a inclusão digital, por reconhecermos que estes setores constituem pilares fundamentais para o desenvolvimento sustentável da nossa província e do país em geral.
5: Dança tradicional, exposição de arte, música, canto coral, gastronomia, moda e, entre outras expressões artísticas e culturais, coloriram a noite da 17ª edição do Festival Wimbi, celebrado sob o lema Inovações Digitais, Conectando Culturas e o Turismo do Futuro.
4: Continuamos com o cultural desta feita, chamando em antena o jornalista Roberto Raimundo, com a notícia dando conta que o governo de Cabo Delgado assume o compromisso de transformar a província num destino turístico de excelência.
9: O governador de Cabo Delgado, Valéria Tawab, assume o compromisso de transformar a província num destino turístico de excelência, apontando a cultura como um vetor estratégico de desenvolvimento socioeconómico e de identidade nacional. As declarações neste sentido foram proferidas nesta quinta-feira na cidade de Pemba, durante a cerimónia de inauguração do Farol Raimundo Domingos Paxinuapa. Na sua intervenção, o governante referiu que o monumento ora inaugurado deve constituir uma referência inspiradora para as novas e futuras gerações.
8: Assumimos fazer de Cabo Delgado um destino turístico de excelência, onde a cultura constitui um importante fator de desenvolvimento econômico, social e de afirmação da nossa identidade. Que este monumento seja, para as gerações presentes e futuras, um permanente testemunho dos valores pelos quais Raimundo Domingos Paxinuapa viveu e lutou.
9: A representante da Embaixada da Espanha, Patrícia Carrasco, reiterou que Cabo Delgado continua a ser uma região prioritária para a cooperação castelhana, reconhecendo que, apesar dos complexos desafios que a província enfrenta, prevalece uma grande riqueza patrimonial.
10: Para a cooperação espanhola, Cabo Delgado foi, é e continuará a ser uma província prioritária. Estamos cientes dos enormes desafios que a província enfrenta, mas também do seu enorme potencial, da riqueza do seu patrimônio e, sobretudo, das capacidades e oportunidades de sua população.
9: Visivelmente emocionada, Marina Paxinuapa, esposa do general homenageado, sublinhou o profundo significado e a dimensão simbólica deste tributo.
11: Vocês não sabem imaginar qual a dimensão que tem dizer que é o farol Raimundo Paxinuapa. Se Raimundo ficasse lá na população onde ele nasceu, hoje podia dar o nome do farol Paxinuapa. É o pilar, unidade nacional, a revolução. Se as pessoas perguntam, farol em Cabo Delgado está onde? Em Pemba. Mas Pemba está onde? Em Moçambique.
9: O farol Raimundo Domingos Paxinuapa visa consolidar a preservação da memória coletiva associada à libertação nacional, assegurando a transmissão de valores patrióticos às novas gerações.
4: E assim, amigo ouvinte, termina o Jornal de Cabo Delgado este sábado. Na sua companhia estiveram Florinda Fernando e Evo Anatona. Saudações e obrigada pela companhia.
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0: Boa noite. Instituto Nacional de Meteorologia alerta para uma descida acentuada da temperatura na província e cidade de Maputo e no sul de Gaza. O aviso inclui ainda a previsão de chuva, trovoadas, ventos fortes e mar agitado. Moçambique é vice-campeão da Taça Cusafa. A África do Sul venceu a final por 2-1. No estrangeiro, a epidemia de ébola na República Democrática do Congo aproxima-se dos 8 mil casos confirmados e já provocou mais de 3.800 mortes. Destaques do Jornal da Noite referente a este domingo, 27 de setembro de 2026, Dia Mundial do Turismo. Elvis Magueia está na sonorização e Cristina Xavier na apresentação. Ótima escuta. O presidente da República, Daniel Chapo, dirige amanhã na Matola, província de Maputo, a cerimónia de abertura da 9ª Conferência Nacional Religiosa. A cerimónia reúne representantes de diferentes confissões religiosas e outros intervenientes sob o lema celebrar a diversidade religiosa, promovendo os laços da fraternidade entre os moçambicanos. O encontro vai centrar-se no diálogo entre as diferentes comunidades religiosas com vista ao reforço da coesão social, do respeito mútuo e da convivência pacífica entre os moçambicanos, indica um comunicado da Presidência da República. Ainda amanhã, o chefe de Estado inicia uma visita de Estado de 3 dias à República do Botswana, convite do seu homólogo Botswana, Duma Boko. A deslocação tem como objetivo reforçar e aprofundar os laços históricos de irmandade, amizade, solidariedade e cooperação entre Moçambique e Botswana. Durante a visita, o chefe de Estado vai participar na qualidade de convidado de honra nas celebrações do 60º aniversário da independência do Botswana. Um comunicado da Presidência da República refere que a visita permitirá igualmente ao chefe de Estado manter contactos com as autoridades tsuanas sobre matérias de interesse bilateral e regional, com vista ao aprofundamento da cooperação entre os dois países. Acompanham Daniel Chapo nesta deslocação a Primeira-Dama da República, Geta Chapo, membros do Governo, deputados da Assembleia da República, quadros da Presidência da República, do Ministério dos Negócios Estrangeiros e Cooperação e de outras instituições do Estado. 19 horas e 33 minutos, o Instituto Nacional de Meteorologia alerta para uma descida acentuada da temperatura na província e cidade de Maputo e no sul da província de Gaza. Toda a informação por Adérito Magaia.
1: A mudança do tempo poderá trazer chuva, trovoadas e ventos escorrejadas de até 60 km por hora, além de mar agitado, com ondas que podem atingir 3 metros de altura. O meteorologista Lelo Tayob diz que a alteração das condições meteorológicas resulta da passagem de um sistema frontal pelo extremo sul da província de Maputo.
2: O extremo sul da província de Maputo foi atravessado por um sistema frontal. Este sistema frontal gerou ventos fortes que já estão a agitar o mar, podendo originar ondas com alturas até 3 metros de altura. No entanto, os efeitos deste vento serão sentidos no interior da província de Maputo, bem como parte sul da província de Gaza, até primeiras horas da manhã.
1: A passagem do sistema frontal deverá provocar uma descida acentuada da temperatura nas áreas afetadas. Apesar das condições adversas previstas para o extremo sul, o Instituto Nacional de Meteorologia prevê a continuação de tempo quente quase todo o país nas próximas 24 horas. Face à previsão destes fenómenos, o INAM recomenda a tomada de medidas de precaução e segurança tanto nas zonas marítimas como no continente. O meteorologista Lelo Tayob chama particular atenção para as trovoadas, apontando este fenómeno como um dos que tem causado mais perdas de vidas nos últimos anos.
2: Recomendamos tomada de medidas de precaução e segurança face à ocorrência de ventos fortes, quer para a parte marítima, bem como a parte continental, face à diminuição acentuada da temperatura e à ocorrência de trovoadas. Chamamos a especial atenção para trovoadas porque este fenômeno é um dos que tem vindo a causar mais perdas de vidas nos últimos anos.
1: O INAM diz que os próximos boletins meteorológicos deverão trazer novas atualizações sobre a evolução do sistema frontal e a continuidade da chuva e do tempo frio no extremo sul do país.
0: O ambientalista Carlos Serra lamenta o incidente ocorrido esta sexta-feira na praia de Macaneta, distrito de Marraquém, província de Maputo, que culminou com a morte de duas pessoas e defende a maior divulgação sobre a necessidade de conservação do meio ambiente. Jornalista Fernando Sidumo.
3: Serra apoia a sensibilização junto às comunidades para se evitar casos similares no futuro.
4: Mais sensibilização a partir do bairro, mais sensibilização a partir da escola, mais sensibilização, neste caso, educação ambiental a partir das comunidades, dos órgãos de comunicação social, etc. Eu queria sublinhar a importância também de nós pensarmos em termos de gestão de risco de desastres. E um fim de semana quente numa praia muito pressionada, ao alcance, portanto, de uma via, é assunto de gestão de risco de desastres. Portanto, nós temos que nos organizar para tal. As autoridades têm que se planificar, têm que, portanto, trabalhar na base de um plano de gestão e antecipar-se a qualquer evento extremo como o que aconteceu. Eu creio que depois disto nós estaremos melhor organizados.
3: Ambientalista Carlos Serra e o incidente ocorrido esta sexta-feira na praia de Macaneta, distrito de Maragüene, província de Maputo, onde duas pessoas perderam a vida. Sobre o caso, o presidente do Conselho Municipal de Marraquene, Chafi Sidat, promete o endurecimento de medidas de precaução, visando a proteção dos cidadãos que acorrem àquele ponto turístico. Fernando Sidumo, Rádio Moçambique, Matola.
0: No ar, o Jornal da Noite, no desporto, Moçambique é vice-campeão da Taça COSAFA, África do Sul. Venceu hoje a final por 2-1. Adoma Timbe.
5: Martinho começar, ainda fez o empate, mas acabou sendo Steven Mendes a decidir a partida de penalti. É o 11º título dos Amajita, um a menos que a Zâmbia com 12, o Zimbábue tem 6, os Mambinhas iam em busca do segundo título depois da conquista de 2020 com Dário Monteiro. Apesar da derrota, Moçambique apura-se à Copa Africana de Nações Sub-20, torneio agendado para o próximo ano no Ghana. A África do Sul é justa campeã, reconhece o selecionador nacional Luís Guerreiro.
6: Foi um jogo intenso, um jogo com duas boas seleções, em que qualquer uma delas podia ganhar. Qual é o futuro dessa seleção? Esses jovens são muito bons, precisam de mais rodagem, claro, mas qual é o futuro para eles?
7: Portanto, o futuro deles é agora continuarem a trabalhar nos clubes, até que realmente o COSAF, o CAN 2027 se realize, para que nós possamos novamente juntar estes atletas para fazer uma boa seleção.
5: Os jovens craques tudo fizeram para vencer a taça. Há que levantar a cabeça, pois vem aí a CAN, dizem Xarife e Diego Pelembe.
8: Demos tudo de nós dentro do campo. Não foi o resultado que queríamos, mas só Deus sabe porque que foi assim. Agora, o mais importante era qualificar para o CAN, mas também, claro, queremos ganhar a final, mas não deu. Cabeça erguida e fogo no CAN 2027.
9: Xarife Carlos, vou tentar ouvir o Diego Pelembe, ele que esteve em grande nível neste torneio.
10: Opa, tentamos. Nós tentamos, fomos para a baliza muitas vezes, mérito do guarda-redes deles, trabalhou muito hoje. Não foi um jogo fácil, diremos isso, também o resultado não foi a favor nosso, mas para eles também não foi nada fácil. Eles criamos pressão, muito, muito perigo, muitas vezes. E foi isso, deu nisso, tentamos. Daqui a pouco voltamos à seleção, sub-17, alguns daqui. E próximo ano já olhamos para isso do CAN. É só levantar a cabeça, ninguém morreu. Continuar a trabalhar.
5: Moçambique é vice-campeão da Taça COSAFA. África do Sul já vai em 11 títulos, 3 dos quais consecutivos. A Zâmbia bateu a Namíbia por 3-0 e é medalha de bronze. O sul-africano Steven Mendes é bota de ouro ao anotar 6 golos com 5 tentos. O moçambicano Aliro Cuna fica com a bota de prata. No total, foram marcados neste torneio 73 golos, 14 por Moçambique e 13 pelo campeão. O sul-africano Takalani Mazamba é o melhor guarda-redes, sofreu apenas 3 golos. Aliro Cuna é o melhor jogador do torneio, avançado da Black Bull, quer jogar nos Big Fives da Europa.
0: Do desporto ao turismo, a província de Nampula promoveu este domingo na cidade da Ilha de Moçambique um workshop sobre agenda digital e inteligência artificial como forma de redefinir ações concretas para o desenvolvimento do turismo na região. Reporta Júlio Moro.
11: Na ocasião, a diretora deste pelouro, Jamila Bicá, disse ser crucial trabalhar com instituições de ensino superior para o aprimoramento de estratégias para impulsionar o turismo numa altura em que o uso de inteligência artificial tende a ganhar espaço nos últimos tempos. Falando por ocasião do Dia Mundial do Turismo, a diretora Bicá explicou que para o futuro dos serviços turísticos já existem sistemas capazes de responder atempadamente aos turistas, como são os casos, por exemplo, na recomendação aos destinos e apoio às reservas.
12: O profissional do turismo do futuro vai precisar de combinar competências tradicionais de hospitalidade com competências digitais. Por isso, a transformação tecnológica deve caminhar lado a lado com a educação, com a formação profissional e capacitação contínua dos recursos humanos no setor do turismo. E porque o turismo é essencialmente uma atividade feita por pessoas, para pessoas, do que estamos aqui, para discutir sobre esta temática.
11: Entretanto, o Conselho Empresarial de Nampula acredita na mudança do turismo, o que, segundo o representante deste órgão, Eduardo Pinto, merece maior atenção.
13: Da parte do setor privado, através da CTA, continuaremos disponíveis a trabalhar com o governo, municípios e demais parceiros na construção de um turismo mais moderno, competitivo e sustentável. O turismo está a mudar e nós temos que acompanhar essa mudança. A agenda digital e a inteligência artificial já não pertencem apenas ao futuro. São ferramentas do presente que podem ajudar a divulgar melhor os nossos destinos. Nampula tem um enorme potencial e a Ilha de Moçambique é uma das suas marcas. O nosso desafio é transformar esse potencial em mais visitantes, mais investimentos e mais empresas. Mais emprego, mais rendimentos para nossas comunidades.
11: Representante do Conselho Empresarial de Nampula, Eduardo Pinto, e a necessidade de trabalhar estreitamente com o governo para dinamizar o turismo na província como forma de fortalecer a economia local. De Nampula, Júlio Moro.
0: Na Zambésia, o Conselho Nacional da Juventude promoveu este domingo, na cidade de Quelimane, uma feira inserida nas comemorações do Dia Mundial do Turismo. Jornalista Salim Tepa.
14: Expositores da Feira Turística da Juventude realizada este fim de semana em Quelimane, na Zambésia, mostram-se satisfeitos pela maior adesão do público que procurou diversos serviços disponíveis no local. Trata-se de expositores de gastronomia, com destaque a galinha, a zambesiana, sumo natural, vulgo malambe, artigos de vestuário e vários serviços prestados por algumas instituições públicas. A feira foi promovida no âmbito das celebrações do 27 de setembro, Dia Mundial do Turismo, que se assinala este domingo. Em entrevista à Rádio Moçambique, alguns expositores da feira elogiaram a iniciativa do Conselho da Juventude.
15: Uma área da Helena Verde Leão. Faço coisas de confeitaria. Aqui estamos a expor bolo no pote e algumas fatias. Malambe também tenho feito. Sabe?
16: Quais são os preços?
15: Parte de 60 meticais a 150. Esperamos que hoje consigamos chegar lá no topo, nos 5 mil que é o planejado.
17: Daqui Xida, estou a fazer espeto, comida típica praticamente. Na minha experiência, eu acho que dava em cada mês pelo menos duas vezes que isso acontecesse, para as pessoas poderem ter esse hábito de poder participar às feiras.
14: Shamir Ayuba, do Centro de Investigação em Saúde de Manhissa, outro entrevistado, disse à reportagem desta estação emissora que a sua instituição ofereceu diversos serviços para assistência aos adolescentes e jovens.
18: Nós trabalhamos com pesquisas biomédicas. Trabalhamos no distrito de Quelimane, trabalhamos no Hospital Central e em todas as UES. Sim, há causas, às vezes, que é possível existir uma intervenção, como, por exemplo, se o pai ou a mãe da menor tem algum problema de saúde que ela não sabe qual é. Então, a partir destes exames, quando vem o resultado, a gente já consegue ver que talvez foi uma sífilis que acabou sendo transmitido da mãe para o bebê, e isso é um indicador, isso influencia muito naquilo que é a saúde da criança, acaba perdendo a vida. Então, nós, depois de mandarmos as amostras, recebemos os resultados, sim, de 3 a 6 meses. Depois de recebermos os resultados, voltamos para a família. Obstante isso, nós também estamos a fazer segmentos de todas as mulheres grávidas, chamamos de pré-exar.
14: Shamir Ayuba, um dos expositores da feira turística A Vida este fim de semana em Quelimane, de onde falou Salim Tepa.
0: E as margens do rio Zambeze, em Boroma, província de Tete, foram este domingo palco de concentração de banhistas no âmbito das celebrações do Dia Mundial do Turismo. Ana Fimila.
16: Milhares de pessoas deslocaram-se ao local para desfrutar das águas do rio Zambeze, num momento marcado por lazer, convívio e valorização das potencialidades turísticas da região. A iniciativa destacou também o potencial de Boroma para um desenvolvimento do turismo, tendo em conta a beleza natural do rio Zambeze, as águas termais e as condições que oferecem para atividade recreativa num dia de calor intenso. Os banhistas apelam, entretanto, à preservação do ambiente e o reforço da segurança nas zonas de banho, para que estes espaços continuem a ser atrativos para visitantes e comunidades locais.
19: É João Jesus, eu sempre venho para aqui, sempre, sempre, sempre, sempre. Boroma é sempre casa, venho de moto, há dias que não tem esses eventos. Nós viemos com amigos, viemos fazer acampamentos, passamos os domingos aqui, depois regressamos à cidade. Bom, vão gostar, é só ouvirem.
20: Tony Paulino Singano, tem uma paisagem muito excelente. Mesmo os que planificaram para que a cerimônia fosse aqui, pensaram bem. Terei que vir visitar mais, porque agora já vem em comunicação com os outros irmãos, já em casa, primos, amigos, que olha, descobri, conheci um lugar bonito, com uma paisagem excelente.
21: Pascoalina Carlos, esse espaço de Boroma, espaço de Rio Pingo são muito diferentes. A água de Rio Pingo é profunda, tem uma profundidade daqui até lá, é fundo. Entrar, mas tem que entrar com juízo, não pode entrar bêbado.
16: Mais do que um espaço de lazer, as margens do rio Zambeze mostram que Boroma tem no turismo uma oportunidade para dinamizar a economia local e valorizar as suas riquezas naturais. Basta lembrar que é aqui onde se localiza o centenário da missão de Boroma, pertencente à Igreja Católica. A partir de Boroma, Ana Venila.
0: O secretário-geral da Frelimo, Shaquille Abubakar, efetuou a partir da manhã uma visita de trabalho de 3 dias à província de Nampula, no âmbito dos preparativos do 13º Congresso do Partido, marcado para julho de 2027. Um comunicado refere que a visita realiza-se dias depois de as brigadas centrais terem oficializado os gabinetes provinciais de preparação do Congresso, e Shaquille Abubakar vai colher as primeiras impressões sobre o trabalho preparatório em curso e sobre as condições da província para acolher a reunião. Durante a visita, o secretário-geral da Frelimo deverá reunir-se com os órgãos provinciais do partido e dirigir encontros com diferentes segmentos da sociedade e com a população, com o objetivo de reforçar também a divulgação das principais recomendações saídas da 11ª Conferência Nacional de Quadros, realizada em agosto passado na cidade de Chimoio. Dos estúdios centrais em Maputo, a Rádio Moçambique transmite o Jornal da Noite. Vamos, de seguida, passar para o espaço de análise de alguns assuntos que marcaram a semana.

0: Como é que viu a intervenção do chefe de Estado?
1: Bom, uma intervenção muito acertada, abrangente, que tocou dimensões que dizem respeito ao Moçambique, à África e à estabilidade ao nível global. Quando olha para e defendeu muito bem a questão do multilateralismo, destacou o papel da agência, neste caso das Nações Unidas, como um ator que foi fundamental para que Moçambique primeiro alcançasse a sua independência e depois Moçambique teve as Nações Unidas como um parceiro fundamental para resolver os vários conflitos que fomos tendo depois da independência, como é o caso da Guerra dos 16 Anos e o mais recente também, que o secretário-geral das Nações Unidas chegou a indicar um representante pessoal dele para poder facilitar o processo do diálogo. E dentro do plano interno também Moçambique apresentou a iniciativa do diálogo nacional inclusivo como um mecanismo de prevenção e de resolução de conflitos através do fortalecimento da atuação das instituições internas por via do diálogo de consenso entre os moçambicanos. Portanto, é uma ferramenta que Moçambique tem que documentar e continuar a vender para o mundo a partir daquilo que é a sua própria experiência. Olhou para aquilo que são as várias ameaças e os conflitos que decorrem tanto no continente africano e também ao nível global. Portanto, destacou a necessidade das Nações Unidas ser um ator cada vez mais forte e uma voz cada vez mais firme para atuar na prevenção, resolução desses conflitos que estão a acontecer ao nível global, mas também para ser um ator fundamental na proteção do planeta Terra através de intervenções mais acertadas dentro do contexto de prevenção dos efeitos das mudanças climáticas. Então, foi uma intervenção que penso que tocou o essencial. E um dos pontos que eu queria destacar tem a ver com as ações com vista ao alcance das metas dos Objetivos de Desenvolvimento Sustentável, num contexto em que o mundo enfrenta crises financeiras e as agências que têm recurso e o papel de facilitar o crédito e financiar ações de desenvolvimento têm também vivido uma escassez de recursos. E, finalmente, temos a questão das reformas ao nível do Conselho de Segurança das Nações Unidas, que o Presidente também destacou como sendo pertinente e urgente, de modo a que a África possa ter assentos e possa também levar assuntos e discutir em pé de igualdade com os membros permanentes deste órgão.
0: Portanto, este foi um sentimento da União Africana.
1: É um sentimento da União Africana, até porque foi muito aplaudido, inclusivamente, por outros países. Temos também o António Guterres, que já está de saída das Nações Unidas, mas que também dentro desses 10 anos esteve a fazer uma advocacia, uma sensibilização muito forte para que este ponto de agenda fosse acolhido e tido como pertinente. Então, nós esperamos aí que o próximo secretário-geral das Nações Unidas continue a ser um advogado para poder continuar a persistir, insistir nessa agenda, de modo a que no futuro seja feita a justiça e que a África possa ter, de facto, um ou dois assentos no Conselho de Segurança das Nações Unidas.
0: Pois, Dércio frisou aqui a questão das tensões. Na sua intervenção, ao abordar os focos de tensão que afetam diversas regiões do globo, o Presidente da República defendeu a importância do diálogo na resolução de conflitos e não a força, como tem se registrado nos últimos anos. Que mensagem queria transmitir?
1: Não, é preciso haver um equilíbrio e uma maior sensibilidade entre os países. E isto passa necessariamente por dar às Nações Unidas o papel que lhe é devido, de modo a que seja um interlocutor ouvido e respeitado por todas as nações, para não termos este tipo de situações em que o mundo se sensibiliza para que seja um lugar de paz e um lugar mais seguro, mas nós vemos atores mais poderosos e até os que estão representados nos Conselhos de Segurança das Nações Unidas a ter uma tendência contrária. O Presidente chamou a atenção também para algumas sanções que, quanto a mim, considero injustas, como é o caso de Cuba, como é o caso do Zimbábue, para que o mundo não feche os olhos perante esse tipo de situações. Chamou a atenção também para o reconhecimento e respeito e uma convivência saudável entre o Estado palestiniano e o Estado de Israel. Portanto, são algumas questões estruturantes que vão de acordo com aquilo que é a política externa de Moçambique, que tem pautado pela neutralidade, mas neutralidade não significa fazer vista grossa. Pelo contrário, Moçambique faz este apelo dentro de mecanismos apropriados de modo a que haja uma intervenção de consenso.

0: penso, para que podermos termos um mundo cada vez mais seguro, mais equilibrado, em que haja o respeito da soberania entre os Estados.
1: À margem deste evento mundial, o chefe de Estado não perdeu a oportunidade de estabelecer contactos bilaterais.
0: E a participação nesse tipo de eventos tem também esse condão e esta relevância. O facto de uma vez só, poderem gerir várias agendas, poder interagir com vários interlocutores, mobilizar investidores, mobilizar parceiros, mobilizar recursos. E nós vimos que o presidente desdobrou-se nesses 2, 3 dias para poder realizar em paralelo vários outros eventos e que, acredito eu, que vão trazer os devidos resultados, como é o caso da questão da energia rural, em que foram assinados acordos nos Estados Unidos, a interação com o professor Jeffrey Sachs, que é um dos promotores de agendas de promoção de desenvolvimento, sobretudo ao nível de economias frágeis como a nossa, e outros eventos que foram centrais, cruciais para a projeção da imagem de Moçambique. Então foi uma viagem, na sua globalidade, muito bem conseguida, e eu acredito que foi uma mais-valia, não só sob o ponto de vista de prestígio, mas também sobre contactos, objetivos que foram realizados durante essa visita.
1: Antes de seguir para os Estados Unidos, o Presidente da República, Daniel Chapo, esteve no Brasil, onde participou no Fórum Internacional do Petróleo e Gás e foi o principal orador. Pode-se dizer que Moçambique e Brasil reforçaram a cooperação no setor energético?
0: Moçambique e Brasil têm estado a fortalecer as suas relações em várias dimensões. Na verdade, é uma retoma que está a ser feita, porque o Brasil sempre se colocou como um parceiro estratégico, primeiro na área de energia. Há de lembrar que um dos grandes projetos e um dos primeiros projetos que nós tivemos no setor extrativo foi através de uma empresa brasileira, a Vale, que inclusivamente por conta desse projeto foram feitos vários investimentos no corredor de desenvolvimento do Norte, a linha férrea, o aeroporto e toda a plataforma para poder se facilitar o escoamento de carvão de Tete, quer seja a partir do Norte para o Porto de Nacala, como também a partir do Centro para o Porto da Beira. Mas também nós tivemos vários progressos com o Brasil na área de saúde, etc. E eu penso que essa tendência de retomar esta parceria e essa ligação com o Brasil como um parceiro estratégico para desenvolvimento é fundamental, sobretudo agora quando nós olhamos para o setor energético, que Moçambique tem um potencial enorme em termos de recursos, e nós temos o Brasil como um país que tem tecnologia, tem conhecimento, tem experiência, os grandes investidores estão de olho. E no Brasil, onde também tem grandes investidores com interesse nesse setor, sabem que a exploração desses recursos geram várias oportunidades e pode estar também a preparar as suas plataformas para poderem se estabelecer, investir e poderem participar destas oportunidades de negócio que vão ser geradas. Agora, o presidente tem estado a fazer é continuar a mobilizar parceiros que não só venham para explorar os recursos, mas, acima de tudo, também dar capacidade aos moçambicanos, reforçar a questão da agenda de conteúdo local, de modo a que os moçambicanos, tanto em termos de setor privado, como também do mais pacato cidadão, possa se beneficiar da exploração destes recursos.
1: Pois, passemos para o último ponto. Durante as celebrações do 25 de setembro, o chefe de Estado reforçou a mensagem de que a defesa de Moçambique constitui uma responsabilidade coletiva de todos os cidadãos. Qual é o alcance desta mensagem?
0: Olha, nós temos as nossas forças de defesa e segurança, sobretudo as Forças Armadas, que têm feito um trabalho dedicado, sobretudo no Teatro Operacional Norte, para conter o avanço do terrorismo e até poder acabar com este movimento. Mas não é possível nós lograrmos sucesso se nós outros, como cidadãos, se nós outros, como membros da comunidade, não fazermos também o nosso papel, denunciando, tentando colaborar com as nossas instituições, com as nossas forças, de modo a que estes terroristas, estes que são ameaça à nossa soberania, à nossa estabilidade, à nossa segurança, não continuem a encontrar refúgio, não continuem a encontrar espaços onde sejam protegidos e possam conseguir reabastecer a sua logística. Então, essa mobilização popular, essa mobilização da comunidade para ser vigilante é fundamental, é importante, para que nós não pensemos que o nosso papel é somente assistir as nossas forças a atuarem no terreno, mas também percebermos que temos um papel para poder contribuir no combate à criminalidade e, sobretudo, neste caso, a questão do combate ao terrorismo. Porque esses terroristas, eles se escondem dentro das comunidades. Eles aliciam pessoas até de boa fé, enganam para mobilizar para as suas forças. Né? Então, é preciso termos mecanismos e podermos compreender de que as instituições estão abertas para receber as nossas denúncias e nos protegerem e todos nós podermos nos juntar nesse esforço para resolver este problema que tem sido um entrave para a promoção do desenvolvimento e para o crescimento do país. E o presidente o que fez é simplesmente reconhecer, encorajar e mostrar que está solidário e está junto e muito próximo das nossas forças para responder a essa ameaça. Há de notar que foi simbólico e muito bonito as imagens que circulam nas redes sociais, na comunicação social, onde o presidente fez questão de passar a ceia, a refeição nesse dia especial com a sua esposa, junto das suas forças e dos seus comandantes que têm estado a dirigir as operações ao nível do Teatro Operacional Norte.
1: Muito obrigada, Terço Alfazema, pela sua presença.
0: Obrigado, é sempre um prazer poder cá estar.
1: Uma nota do estrangeiro, a epidemia de ébola na República Democrática do Congo aproxima-se dos 8 mil casos confirmados e já provocou mais de 3.800 mortes. Segundo o último balanço das autoridades sanitárias, foram registados cerca de 60 novos casos nas últimas 24 horas, período em que morreram mais de 30 pessoas. O tempo, a cidade de Tete poderá registrar amanhã 42 graus centígrados de temperatura máxima, seguida por Nampula, Climane e Chimoio com 33 graus. Para Beira, prevê-se uma máxima de 31 graus, Lixinga, Pemba e Inhambane 30, Vilanculo 29, Xai-Xai 26 e Maputo 22 graus centígrados. E assim termina o Jornal da Noite. Obrigada pela preferência. Elvis Magaia esteve na sonorização e Cristina Xavier na edição e apresentação. Boa noite.

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1: São 20 horas em toda a República de Moçambique. Amigo ouvinte, para trás fica o Jornal da Noite, em simultâneo com a Antena Nacional da Rádio Moçambique. Vamos ter daqui a mais um pouco o programa Icoma Tio Cabo Delgado, a parada musical, portanto, que está já a selecionar os candidatos e vai acompanhar in loco, em reposição, na sequência, até bem próximo das 21 horas. Obrigado pela preferência. Renovamos os votos e uma feliz audição.
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1: Olá, caro ouvinte da Rádio Moçambique, emissora provincial de Cabo Delgado. Seja muito bem-vindo à maior parada musical de Cabo Delgado, edição 2026. Este é o espaço dedicado a promover e valorizar os grandes talentos musicais da nossa província. E como é que o Cabo Delgado?
3: Salama, salama, Oten, Roberto.
1: Nasser.
3: Salama.
1: Olá, está tudo bem, graças a Deus.
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1: É verdade, na apresentação deste programa, Nasser Adolfo e Roberto Raimundo, com os comandos técnicos e sonoplastia a cargo de Fabião Marques, seja mais uma vez muito bem-vindo. 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
1: E todos eles lutamos em prol do desenvolvimento da nossa cultura.
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1: Hoje vamos apresentar a tabela atualizada de votação dos artistas concorrentes Nasser Adolfo. Por isso, o convite para que o amigo ouvinte fique ligado para descobrir quem será que está na liderança esta semana desta grande caminhada rumo à finalíssima.
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5: Com certeza, Nasser, tens muita razão. Como disseste, esta semana vamos apurar o nono artista.
3: É.
5: Faltando um para os 10 finalistas.
3: É, Rosumana Inoua Pimana Anahala Utuka.
5: É verdade.
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5: É verdade.
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5: Okay.
3: Ichipo yanrati nlopana orera nju. 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
5: É verdade, estas categorias todas serão aprovadas. Basta que o amigo ouvinte possa enviar uma mensagem com o código de votação. Atenção, cada canção tem uma letra que é S. Depois, o código de votação. O sucesso do seu músico depende inteiramente do seu voto.
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5: É verdade, Nasir Adolfo, e esta semana a nossa tabela esteve um pouco mais apertada, também, porque estamos no final, resta-nos um artista para fechar. Neste caso, a próxima semana vamos apurar o último artista. E esta semana tivemos simplesmente na classificação 7 artistas.
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Uma posição na Puipui com a música Moçambique. Código de votação é C38, esta semana com 2 votos. Na sexta posição, Eloisa Njuja com a música Maconde Original. Código de votação é C32, esta semana com 4 votos.

0: Na Seradolfo, importa referir que a Miss Laura esteve na primeira edição e ela sagrou-se vencedora numa das categorias.
1: É, nasceu que na mão para Roberto. O Ira Kamane Osmana Inoua, no Halela Mojapá, e Tino Halaupihira Arati Kume. Hana Uvrante Comuinti.
0: É verdade.
1: Narati aqui na curva rolo a Halehu Ualalia, no Halela Uvrante Comuinti, o Pela Uira, a Pie Mapuro, o Pela Upihira Arati Kume, Kamana Ilelo.
0: É verdade. E se ela fizer um pouco mais de força, na única edição da próxima semana, que vamos fechar os 10 classificados, quem sabe, se ela fizer campanhas para que possam votar nela, quem sabe ela pode encaixar-se nestes 10 finalistas, Nasser. Na quarta posição, a Izik Nera com a música Eu Sou da Bahia, código de votação EC23, esta semana com 9 votos.
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Na terceira posição, Mista Duro com a música Salama Salama. Código de votação é 735, esta semana com 10 votos.

0: 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Robert.
1: Nasir.
0: Inati unhima janrati no parana mapuro onayeli. 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
1: Miss Laura.
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1: É verdade. Esta semana eles ainda estão na tabela classificativa, ainda não encaixaram em nenhuma posição nestas 10 finalistas que seguem. E por sinal, próxima semana é a última. Quem será destas artistas que participaram na primeira edição? Qual deles vai encaixar-se para completar os 10 artistas?
0: Roberto.
1: Nasir. Opa, ainda temos um lugar, Nasir.
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0: Eva, faltava muito pouco, Nasser, muito pouco.
1: Devola Roberto.
0: É verdade.
1: O Sumana Genetim vira, Nápia, Mapurona ele, tocou ele de Pialhawe, Mapuro Oneraro, e não ali Aliciani. A Freca não tem como
0: é verdade, muito trabalho, porque esta semana Ndeva está na segunda posição com a música Sida, código de votação EC34 com 30 votos. Faltava muito, mas muito pouco para encaixar-se na primeira posição e ser apurado.
1: Nipuro não para tirar Roberto, Vano.
0: Quem será?
1: O Ropia, o Belo de Milandrati.
0: Quem será?
1: O Calhoca de Chichamo Alanego na rádio. 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
0: É verdade.
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0: É verdade, estas categorias todas encaixam-se nos músicos concorrentes. Vamos saber qual deles vai ocupar as diferentes categorias na nossa gala final, que está a ser preparada com muito gosto, pensando no público e nos artistas, os principais atores. Nasser, altura de divulgarmos. Quem será que está na primeiríssima posição?
1: Nipuro Nopatira, Osumanela, Nimatalo.
0: Com 704 votos, com a canção Mama.

0: Muitos parabéns ao Aldi Laila pela liderança destacada esta semana com 704 votos. E parabéns também a todos os músicos que dignificaram a arte da nossa província, os que esta semana fizeram de tudo, para chegar à primeira posição. Mas o trabalho da campanha de pedido de voto tem que ser mais intensa, Nasser.
1: É, nem me trouxe lá
0: cantar. É verdade.
1: Ndrati Aldi Laila, o rolela o suma nela ni matalo e minha saba no matalo machese.
0: É verdade.
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0: Nasser Adolfo, só falta um artista, só falta um artista para encaixar-se a estes nove. E na próxima semana, não sei tipo se não estará reunido. É verdade, vai tipo estar reunido. Por isso renovamos o voto, amigo ouvinte, o convite e o incentivo para todos os artistas, todos os fãs, não só os que competem, para continuarem a promover os seus trabalhos, pedido de voto ao ouvinte, lembrar sempre, sempre, sempre que as votações continuam abertas. Apoiem o vosso músico preferido, enviando a mensagem com o código de votação correspondente.
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0: É verdade, na apresentação esteve Nasser Adolfo e Roberto Raimundo e na sonorização Fabião Marques.
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0: As notícias a esta hora, apresentadas por Cristina Xavier. Muito boa noite.
1: Boa noite, Gerson Alexandre. Boa noite, ouvinte. O presidente da República, Daniel Chapo, dirige esta segunda-feira na Matola, província de Maputo, a cerimónia de abertura da nona Conferência Nacional Religiosa. A cerimónia reúne representantes de diferentes confissões religiosas e outros intervenientes sob o lema Celebrar a Diversidade Religiosa, promovendo os laços da fraternidade entre os moçambicanos. O encontro vai centrar-se no diálogo entre as diferentes comunidades religiosas, com vista ao reforço da coesão social, do respeito mútuo e da convivência pacífica entre os moçambicanos, indica um comunicado da Presidência da República. Ainda esta segunda-feira, o Presidente da República inicia uma visita de Estado de 3 dias à República do Botswana, a convite do seu homólogo de zona, Duma Boko. A deslocação tem como objetivo reforçar e aprofundar os laços históricos de irmandade, amizade, solidariedade e cooperação entre Moçambique e Botswana. Durante a visita, o chefe de Estado vai participar na qualidade de convidado de honra nas celebrações do 60º aniversário da independência do Botswana. Um comunicado da Presidência da República refere que a visita permitirá igualmente ao chefe de Estado manter contactos com as autoridades tsuanas sobre matérias de interesse bilateral e regional, com vista ao aprofundamento da cooperação entre os dois países. Acompanham Daniel Chapo nesta deslocação a Primeira-Dama da República, Guetta Chapo, membros do Governo, deputados da Assembleia da República, quadros da Presidência da República, do Ministério dos Negócios Estrangeiros e Cooperação e de outras instituições do Estado. O Instituto Nacional de Meteorologia alerta para uma descida acentuada da temperatura na província cidade de Maputo e no sul de Gaza. A mudança do tempo poderá trazer chuva, trovoadas e ventos com rajadas de até 60 km por hora, além de mar agitado com ondas que podem atingir 3 metros de altura. O meteorologista Lelo Tayobe diz que a alteração das condições meteorológicas resulta da passagem de um sistema frontal pelo extremo sul da província de Maputo.
2: O extremo sul da província de Maputo foi atravessado por um sistema frontal. Este sistema frontal gerou ventos fortes que já estão a agitar o mar, podendo originar ondas com alturas até 3 metros de altura. No entanto, os efeitos deste vento serão sentidos no interior da província de Maputo, bem como parte sul da província de Gaza, até primeiras horas da manhã.
1: Face à previsão destes fenómenos, o INAM recomenda a tomada de medidas de precaução e segurança, tanto nas zonas marítimas como no continente. O meteorologista Lelo Tayobe chama particularmente a atenção para as trovoadas, apontando este fenómeno como um dos que tem causado mais perdas de vidas nos últimos anos. O secretário-geral da Frelimo, Shaquille Abubakar, efetua a partir desta segunda-feira uma visita a trabalho de 3 dias à província de Nampula, no âmbito dos preparativos do 13º Congresso do Partido, marcado para julho de 2027. Um comunicado refere que a visita realiza-se dias depois de as brigadas centrais terem oficializado os gabinetes provinciais de preparação do Congresso e Shaquille Abubakar vai colher as primeiras impressões sobre o trabalho preparatório em curso e sobre as condições da província para acolher a reunião. Durante a visita, o secretário-geral da Frelimo deverá reunir-se com os órgãos provinciais do partido e dirigir encontros com diferentes segmentos da sociedade e com a população, com o objetivo de reforçar também a divulgação das principais recomendações saídas da 11ª Conferência Nacional de Quadros, realizada em agosto passado na cidade de Chimoio. No desporto, Moçambique é vice-campeão da Taça Cusafa. A África do Sul venceu este domingo a final por 2-1. É o 11º título dos Jamajitas, um a menos que a Zâmbia, com 12. O Zimbábue tem 6. Os Mambinhas iam à busca do segundo título depois da conquista de 2020. Apesar da derrota, Moçambique apura-se à CAN de Sub-20, torneio agendado para o próximo ano no Gana. Na atualidade internacional, a epidemia de Ebola na República Democrática do Congo aproxima-se dos 8 mil casos confirmados e já provocou mais de 3.800 mortes. Segundo o último balanço das autoridades sanitárias. Foram registados cerca de 60 novos casos nas últimas 24 horas, período em que morreram mais de 30 pessoas. A taxa de letalidade da epidemia situa-se em cerca de 48%. A província de Itur continua a ser o principal foco da doença, concentrando mais de 3/4 dos casos confirmados. O tempo. A cidade de Tete poderá registrar esta segunda-feira 42 graus centígrados de temperatura máxima, seguida por Nampula, Quelimane e Chimoio com 33 graus. Para Beira, prevê-se uma máxima de 31 graus, Lixinga, Pemba e Inhambane 30, Vilanculo 29, Xaxai 26, Maputo 22 graus centígrados. Foram as notícias a esta hora. As próximas, a uma hora.

0: precisamos de produzir mais, reduzir as perdas pós-colheita, melhorar a conservação, o armazenamento, a transformação, a logística e os mercados, garantindo que alimentos seguros e nutritivos, diversificados, cheguem às famílias a preços acessíveis. Precisamos, em suma, de olhar para toda a cadeia, da machamba à mesa da família moçambicana. Por isso, temos o Programa Nacional de Estradas até 2030, exatamente porque a produção depende também da capacidade de escoamento e das nossas infraestruturas. Queremos uma agricultura que alimente o nosso povo, mas também que gere rendimento.
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0: Antônio Moreira, Moimara, já 21 horas e 10 minutos. Caribo, é programa Elapo Yoi Kalani Siri.
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Aí António Meira, há 21 horas e 44 minutos. O Bruno Malogrini programa já ele apoia o Ucrânia. 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

Aí Antônio Meira, há 22 horas e 36 minutos. Era canto emara tiera, eu e tua. 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

0: E esta é a canção concorrente número 1 e já conseguiu um lugar ao sol. A mostra Sobrinho está na finalíssima. Carimbou o passaporte com 2.056 votos. E depois de 1 vem 2. Conheça a seguir todas as canções concorrentes.
1: Canção concorrente número 2.

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1: concorrente número 22.

0: E estas são as canções concorrentes, 60 canções que dependem exclusivamente do seu voto. 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
0: 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A seguir, as 10 mais votadas desta semana.
1: Conheça as 10 mais desta semana. Décima posição.
0: Na décima posição está o Arnaldo Manhice com a música Saudades. Conseguiu ter 13 votos.

0: Sétima posição.
1: Sétima posição, Tino Sambão, Buia Morranziwa, 20 votos.

0: sexta posição.
1: Sexta posição. Blessing Sands, Ingrata, 36 votos.

0: quinta posição.
1: Na quinta posição, Stélio Mongane, This is Africa, conseguiu amealhar 50 votos.

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2: 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E o termómetro começa a subir. Vamos ao pódio para conhecer as três canções que mais receberam votos esta semana.
1: Conheça as três mais desta semana. Terceira posição.

0: Segunda posição.
1: Segunda posição. Odwana, Ungachavinkata, 162 votos.

0: Primeira posição.
1: Na primeiríssima posição, com 1.219 votos, está a canção Direitos Iguais, de Rafael Bata, que conseguiu amealhar 1.219 votos. A canção garante presença na grande finalíssima do Ngoma 2026. O Rafael Bata é o sexto finalista. Parabéns!
2: A

Aqui está a primeira posição desta semana com 1.219 votos. Parabéns, é o sexto finalista. Faltam outros seis. Um Goma desta semana fica por aqui. Lembramos que nesta fase o júri não mete a mão. Só o seu voto conta. Iva Nove Dias, Olga da Glória e Moussagi Galibo assinam esta edição. Nós voltamos para a semana com mais emoções de um Goma 2026. Cuide muito bem de si e um grande abraço de amizade. Até para a semana.

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2: Boa noite. As notícias apresentadas por Cristina Xavier. O presidente da República, Daniel Chapo, dirige esta segunda-feira na Matola, província de Maputo, a cerimónia de abertura da 9ª Conferência Nacional Religiosa. A cerimónia reúne representantes de diferentes confissões religiosas e outros intervenientes sob o lema Celebrar a Diversidade Religiosa, promovendo os laços da fraternidade entre os moçambicanos. O encontro vai centrar-se no diálogo entre as diferentes comunidades religiosas, com vista ao reforço da coesão social, do respeito mútuo e da convivência pacífica entre os moçambicanos, indica um comunicado da Presidência da República. Ainda esta segunda-feira, o Presidente da República iniciou uma visita de Estado de 3 dias à República do Botswana, a convite do seu homólogo Tswana, Duma Boko. A deslocação tem como objetivo reforçar e aprofundar os laços históricos de irmandade, amizade, solidariedade e cooperação entre Moçambique e Botswana.

0: durante a visita, o chefe de Estado vai participar na qualidade de convidado de honra nas celebrações do 60º aniversário da independência do Botswana. Um comunicado da Presidência da República refere que a visita permitirá igualmente ao chefe de Estado manter contactos com as autoridades tsuanas sobre matérias de interesse bilateral e regional, com vista ao aprofundamento da cooperação entre os dois países. Acompanham Daniel Chapo nesta deslocação a Primeira-Dama da República, Guetta Chapo, membros do Governo, deputados da Assembleia da República, quadros da Presidência da República, do Ministério dos Negócios Estrangeiros e Cooperação e de outras instituições do Estado. O Instituto Nacional de Meteorologia alerta para uma descida acentuada da temperatura na província e cidade de Maputo e no sul de Gaza. A mudança do tempo poderá trazer chuva, trovoadas e ventos com rajadas de até 60 km por hora, além de mar agitado com ondas que podem atingir 3 metros de altura. O meteorologista Lelo Tayob diz que a alteração das condições meteorológicas resulta da passagem de um sistema frontal pelo extremo sul da província de Maputo.
1: O extremo sul da província de Maputo foi atravessado por um sistema frontal. Este sistema frontal gerou ventos fortes que já estão a agitar o mar, podendo originar ondas com alturas até 3 metros de altura. No entanto, os efeitos deste vento serão sentidos no interior da província de Maputo, bem como parte sul da província de Gaza, até primeiras horas da manhã.
0: Face à previsão destes fenómenos, o INAM recomenda a tomada de medidas de precaução e segurança, tanto nas zonas marítimas como no continente. O meteorologista Lelo Tayob chama particularmente a atenção para as trovoadas, apontando este fenómeno como um dos que tem causado mais perdas de vidas nos últimos anos. O secretário-geral da Frelimo, Shaquille Abubakar, efetuou a partir desta segunda-feira uma visita a trabalho de 3 dias à província de Nampula, no âmbito dos preparativos do 13º Congresso do Partido, marcado para julho de 2027. Um comunicado refere que a visita realiza-se dias depois de as brigadas centrais terem oficializado os gabinetes provinciais de preparação de congresso e Shaquille Abubakar vai colher as primeiras impressões sobre o trabalho preparatório em curso e sobre as condições da província para acolher a reunião. Durante a visita, o secretário-geral da Frelimo deverá reunir-se com os órgãos provinciais do partido e dirigir encontros com diferentes segmentos da sociedade e com a população, com o objetivo de reforçar também a divulgação das principais recomendações saídas da 11ª Conferência Nacional de Quadros, realizada em agosto passado na cidade de Chimoio. No desporto, Moçambique é vice-campeão da Taça COSAFA. A África do Sul venceu este domingo a final por 2-1. É o 11º título dos Jamajitas, um a menos que a Zâmbia, com 12, o Zimbábue tem 6. Os Mambinhas iam à busca do segundo título depois da conquista de 2020. Apesar da derrota, Moçambique apura-se à Cana da Sub-20, torneio agendado para o próximo ano no Ghana. Na atualidade internacional, a epidemia de Ebola na República Democrática do Congo aproxima-se dos 8 mil casos confirmados e já provocou mais de 3.800 mortes. Segundo o último balanço das autoridades sanitárias, foram registados cerca de 60 novos casos nas últimas 24 horas, período em que morreram mais de 30 pessoas. A taxa de letalidade da epidemia situa-se em cerca de 48%. A província de Ituri continua a ser o principal foco da doença, concentrando mais de 3/4 dos casos confirmados. O tempo. A cidade de Tete poderá registrar esta segunda-feira 42 graus centígrados de temperatura máxima, seguida por Nampula, Kilimani e Chimoio com 33 graus. Para Beira, prevê-se uma máxima de 31 graus, Lixinga, Pemba e Inhambane 30, Vilanculo 29, Xaxai 26, Maputo 22 graus centígrados. Foram as notícias a esta hora, as próximas às 2 horas.

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0: Grandes amigos, começa mais uma madrugada de segunda-feira e é um privilégio partilhar estas horas consigo, seja no trabalho, ao volante ou no aconchego de casa, a curar uma insônia. Seja muito bem-vindo. Nas próximas horas, o nosso compromisso é trazer-lhe boa energia e grandes momentos. O cardápio está pronto. Daqui a pouco, há 1h10, vamos nos sintonizar as nossas origens com os sons e ritmos de Moçambique. Às 2h10, o espaço é todo de música variada. E para fechar o roteiro, às 3h10, tem o clássico Zau Domingo. Vamos a isto? E arrancamos agora com sons e ritmos de Moçambique. A voz que vos fala é da Olga da Glória. É bem-vindo. E um abraço de amizade.
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4: Saudações de Maputo. Abraço forte de Carlos Mponda para Palop e o Mundo via RTP África.

proposta musical de Calixto Ferreira, Na Cupenda Maidali. É um convite difícil de negar quando a parceira ou o parceiro estende a mão para aquele passo de dança. Calixto constrói a sua carreira navegando pelos mares tropicais, made in Moss, com sucessos já garantidos como, por exemplo, Salomé e a Preta Zum Zum, entre outros.

Slowly, ou Cota da Barba Branca, no Sons da Rita de Moçambique, que cruza o país do rumo ao Maputo e do Índico ao Zumbo, explorando o seu melhor como CPTK, de Eliseu Menezes e Afro São.

0: Como é bom ouvir o som vibrante da província do Niassa, Kadoda, que inspirou Zico e Mista Cuca. E abra um espaço porque ela vem aí e vai fazer-te dançar e cantar.
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lembrando o sucesso da Yara da Silva, antes Wazimbo e antes ainda Mingas. E é por isso que marcamos este encontro aqui na RTP África e Antena Nacional da Rádio Moçambique, para saborear palavras que vêm do fundo de cada artista, como Duas Caras ou Cara Boss.

Pouco do universo hip hop feito em Moçambique, onde a palavra muchado significa casamento, e é sobre esse compromisso ou contrato, momentos de alegria para familiares e amigos, que o grupo Estaca Zero vem cantar. Abraço forte de Carlos Mponda e até para a semana.

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0: A Moçambique são precisamente 2 horas. Vamos às notícias.
1: Boa noite. As notícias apresentadas por Cristina Xavier. O presidente da República, Daniel Chapo, dirige esta segunda-feira na Matola, província de Maputo, a cerimónia de abertura da 9ª Conferência Nacional Religiosa. A cerimónia reúne representantes de diferentes confissões religiosas e outros intervenientes sob o lema Celebrar a Diversidade Religiosa, promovendo os laços da fraternidade entre os moçambicanos. O encontro vai centrar-se no diálogo entre as diferentes comunidades religiosas com vista ao reforço da coesão social, do respeito mútuo e da convivência pacífica entre os moçambicanos, indica um comunicado da Presidência da República. Serão retomadas esta semana as obras de construção da escola secundária de Mulema, no distrito de Xemba, em Sofala, após o abandono por parte do empreiteiro. As obras, com duração de 1 ano, estão orçadas em cerca de 12 milhões de meticais. O diretor do Serviço Distrital de Educação, Juventude e Tecnologia de Xemba, João Sadiq, congratulou-se com o reinício da empreitada, apelando à entidade responsável pela construção para cumprir o prazo e os padrões de qualidade.
2: A satisfação é enorme no seio da comunidade, dado que é uma obra que é muito aguardada, dá início de uma nova história. Andamos em tempo com o problema de abandono desta obra, ou seja, as obras tanto foram executadas, mas não concluídas, e isso também criava alguma pressão no processo educacional.
1: Com a edificação da escola secundária de Mulema, no distrito de Xemba, milhares de alunos deixarão de estudar em condições precárias. O Instituto Nacional de Meteorologia alerta para uma descida acentuada da temperatura na província e cidade de Maputo e no sul de Gaza. A mudança do tempo poderá trazer chuva, trovoadas e ventos com rajadas de até 60 km por hora, além de mar agitado com ondas que podem atingir

0: 3 metros de altura. O meteorologista Lelo Taiob diz que a alteração das condições meteorológicas resulta da passagem de um sistema frontal pelo extremo sul da província de Maputo.
1: O extremo sul da província de Maputo foi atravessado por um sistema frontal. Este sistema frontal gerou ventos fortes que já estão a agitar o mar, podendo originar ondas com alturas até 3 metros de altura. No entanto, os efeitos deste vento serão sentidos no interior da província de Maputo, bem como parte sul da província de Gaza, até primeiras horas da manhã.
0: Face à previsão destes fenómenos, o INAM recomenda a tomada de medidas de precaução e segurança, tanto nas zonas marítimas como no continente. O meteorologista Lelo Taiob chama particularmente a atenção para as trovoadas, apontando este fenómeno como um dos que tem causado mais perdas de vidas nos últimos anos. No desporto, Moçambique é vice-campeão da Taça COSAFA. A África do Sul venceu este domingo a final por 2-1. Detalhes por Adama Timba.
2: Martinho Começar ainda fez o empate, mas acabou sendo Steven Mendes a decidir a partida de penalti. É o 11º título dos Amajita, um a menos que a Zâmbia com 12. O Zimbábue tem 6. Os Mambinhas iam em busca do segundo título depois da conquista de 2020 com Dário Monteiro. Apesar da derrota, Moçambique apura-se à Copa Africana de Nações Sub-20, torneio agendado para o próximo ano no Ghana. A África do Sul é justa campeã, reconhece o selecionador nacional Luís Guerreiro.
3: Foi um jogo intenso, um jogo com duas boas seleções, em que qualquer uma delas podia ganhar. Portanto, o futuro deles é agora continuarem a trabalhar nos clubes, até que realmente o COSAF, o CAN 2027 se realize, para que nós possamos novamente juntar estes atletas para fazer uma boa seleção.
2: Os jovens craques tudo fizeram para vencer a taça. Há que levantar a cabeça, pois vem aí a CAN.
0: Na atualidade internacional, a epidemia de ébola na República Democrática do Congo aproxima-se dos 8 mil casos confirmados e já provocou mais de 3.800 mortes. Segundo o último balanço das autoridades sanitárias, foram registados cerca de 60 novos casos nas últimas 24 horas, período em que morreram mais de 30 pessoas. A taxa de letalidade da epidemia situa-se em cerca de 48%. A província de Itur continua a ser o principal foco da doença, concentrando mais de 3/4 dos casos confirmados. O tempo. A cidade de Tete poderá registrar esta segunda-feira 42 graus centígrados de temperatura máxima, seguida por Nampula, Quelimane e Chimoi com 33 graus. Para Beira, prevê-se uma máxima de 31 graus, Lixinga, Pemba e Inhambane 30, Vilanculo 29, Xaxai 26, Maputo 22 graus centígrados. Foram as notícias a esta hora. As próximas, às 3 horas.

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